0: militares somam quase 3 trilhões de dólares por ano. Ainda no discurso, o presidente Lula defendeu soluções, como a troca de dívidas dos países pobres por ações climáticas ou investimentos sociais. E destacou medidas adotadas pelo Brasil, como o Fundo Florestas Tropicais para Sempre, criado para financiar a manutenção desse bioma, e a Aliança Global contra a Fome e a Pobreza, que permite o compartilhamento de experiências eficazes na redução de desigualdades. Lula também falou de segurança. Defendeu que o combate ao narcotráfico seja feito junto ao combate de ilícitos, como lavagem de dinheiro e tráfico de armas. Pela manhã, o presidente Lula se reuniu com a primeira-ministra do Japão, Sanae Takaishi. Eles trataram do possível início das negociações para um acordo de comércio entre Mercosul e Japão.
1: Eu fico muito feliz com essa perspectiva virtuosa de um acordo Japão-Mercosul. E além dessa boa notícia do Mercosul, eu espero que possamos produzir boas notícias na relação bilateral Brasil-Japão.
0: No fim da tarde, o presidente Lula se reuniu com a presidente da Comissão Europeia, Ursula von der Leyen, e com o presidente do Conselho Europeu, António Costa. Eles trataram de medidas restritivas adotadas por países da Europa contra produtos brasileiros e acertaram a criação de uma comissão entre o Itamaraty e os representantes do Bloco Europeu para identificar as dificuldades e buscar soluções. Também nesta terça-feira, o presidente Lula participou de um jantar com todos os chefes de Estado e de governo que estão em Evian para as reuniões do G7. De Evian, Leban, na França, Luana Karen.
2: E ainda durante os trabalhos do G7, o presidente Lula e o diretor-geral da Organização Mundial da Saúde, Tedros Adhanom, divulgaram uma carta pedindo que os líderes das maiores economias do mundo apoiem a conclusão do Acordo Global sobre Pandemias.
3: O acordo foi aprovado em 2025, mas um ponto extra ainda precisa ser discutido para ele entrar em vigor.
2: O Brasil preside essas negociações que tratam da adoção do anexo de acesso a patógenos e partilha de benefícios.
3: O foco é garantir a troca de informações sobre vírus, bactérias e outros agentes com potencial para se tornarem novas pandemias.
2: Além disso, é preciso garantir que países em desenvolvimento tenham acesso a vacinas e tratamentos de forma justa do que ocorreu com a pandemia de Covid-19.
3: Garantir mobilidade e proteger áreas ambientais são desafios das obras de pavimentação da BR-319, que atravessa uma das regiões mais sensíveis da Amazônia.
2: A rodovia conecta Manaus a Porto Velho e é a única via terrestre que liga a capital do Amazonas com o restante do país.
3: Com investimento de 20 bilhões de reais, o governo do Brasil vem adotando um modelo inédito que deve servir de referência.
2: São medidas especiais para assegurar proteção ambiental e reduzir o isolamento logístico da região.
4: Uma rodovia que representa um dos maiores desafios de infraestrutura do país. A BR-319, responsável por conectar o Amazonas ao restante do Brasil por via terrestre, recebe um novo modelo de gestão. A ideia é unir mobilidade, desenvolvimento e preservação da floresta. Em Brasília, representantes do governo do Brasil apresentaram as medidas especiais previstas. O plano prevê ações de proteção ambiental, monitoramento territorial, reforço da fiscalização e regularização de terras na área de influência da rodovia. A secretária executiva do Ministério do Meio Ambiente e Mudança do Clima, Ana Flávia de Sena Franco, explica que todo o trabalho feito pelo governo vai transformar a BR-319 em um modelo de desenvolvimento e preservação ambiental.
5: Nosso objetivo é fazer do processo de repavimentação da rodovia um modelo de gestão e controle ambiental com participação das comunidades, respeito aos saberes tradicionais, recuperação de área degradada, geração de emprego e renda para a população por meio do fortalecimento das cadeias da bioeconomia.
4: O plano prevê melhorias nos 877 quilômetros da BR-319. As medidas de proteção ambiental incluem a ampliação de áreas protegidas, ações de resgate da fauna e criação de estruturas de passagem para animais, além do reconhecimento e demarcação de terras indígenas e ações de regularização fundiária. Entre as medidas de infraestrutura estão a substituição de 52 pontes de madeira e a manutenção permanente da rodovia. A previsão é implantar também sistemas de monitoramento com implantação de portais de fiscalização, brigadas de combate a incêndios e bases integradas de órgãos públicos. Para o diretor-presidente da InfraSA, Jorge Bastos, trata-se de um modelo inovador e único no mundo.
6: É uma coisa inovadora, não tem nada igual no mundo. É de suma importância, não só para o Brasil, mas para o mundo inteiro, a gente mostrar como pode ser sustentável uma rodovia dentro da selva amazônica.
4: O modelo prevê um contrato único de 20 anos, renovável por mais 15. A assinatura do contrato deve acontecer em dezembro de 2027. A expectativa é transformar a BR-319 em referência de integração regional com proteção da Amazônia e presença permanente do poder público na região. Reportagem Pablo Mundim.
3: Move Brasil foi criado pelo governo federal para estimular a troca da frota brasileira por veículos mais modernos, eficientes, seguros e menos poluentes.
2: Inicialmente, o programa teve foco em caminhões e ônibus, que nós falamos aqui na Voz do Brasil.
3: Na última sexta-feira, foi lançada a versão voltada para ajudar entregadores a comprarem novas motos, bicicletas elétricas e veículos semelhantes.
2: Hoje nós vamos falar do Move Brasil voltado para taxistas e motoristas de aplicativos.
3: A partir dessa sexta-feira, eles poderão solicitar o financiamento de novos veículos junto a instituições financeiras. Luciana Colares de Holanda explica.
7: Juros abaixo da metade dos valores encontrados no mercado e melhores prazos para pagar. Esses são os benefícios que o programa Move Aplicativos oferece para taxistas e motoristas de aplicativos adquirirem veículos novos. As condições especiais de financiamento valem para carros de até R$ 150 mil reais e que atendam critérios de sustentabilidade, como os flex, híbridos e elétricos. O Wallace Moreira, secretário de Desenvolvimento Industrial, Inovação, Comércio e Serviços, detalha as vantagens do programa.
8: Para além de proporcionar a possibilidade de renovação de frota, de descarbonização, ela também dá ao trabalhador melhores condições de trabalho, de vida e de adquirir uma propriedade a uma taxa de juros que está abaixo da metade do mercado. A taxa de juros hoje de mercado gira em torno entre 24% e 28%, dependendo do perfil. Hoje, essa taxa de juros é de 12,5% para homem e 11,5% para as mulheres.
7: Uma pesquisa do IBGE, divulgada no ano passado, mostra que quase 2 milhões de pessoas trabalhavam como motoristas de automóvel no Brasil em 2024. Para Simone Almeida, motorista de aplicativo há quase 10 anos, não fosse por essas condições facilitadas de pagamento, seria impossível trocar de carro.
9: Hoje, nas condições atuais, sem o programa Move Brasil, a gente não consegue adquirir esse veículo para ter um rendimento melhor. E é conforto também do passageiro. O passageiro entra ali e quanto mais estrelas você tem, quanto mais bem avaliado você é, mas você recebe corridas pelas plataformas.
7: Em maio, o presidente Lula assinou uma medida provisória que destina até 30 bilhões de reais para o programa. Podem participar motoristas de aplicativos com cadastro ativo há pelo menos 12 meses que tenham realizado ao menos 100 corridas nesse período na mesma plataforma, além de taxistas em atividade. Para participar, é só acessar a plataforma oficial gov.br/movebrasil e autorizar o uso dos dados necessários para análise de elegibilidade. E ainda esta semana, a partir de 19 de junho, os motoristas habilitados poderão escolher veículos e procurar uma instituição financeira credenciada para solicitar o financiamento. Reportagem Luciana Colares de Holanda.
2: Doenças do pulmão, do coração, maior incidência de câncer.
3: A lista de prejuízos na saúde é grande para quem fuma.
2: Segundo a Organização Mundial da Saúde, o tabaco mata mais de 8 milhões de pessoas no mundo por ano.
3: O SUS oferece todo o tratamento de graça para quem deseja parar de fumar. E a busca por ele tem crescido nos últimos anos.
10: O servidor público Frederico Pereira fuma há mais de 30 anos. Ele está em tratamento no Hospital Universitário de Brasília por causa da bronquite e do início de um enfisema pulmonar. E fala sobre a dificuldade que é abandonar o cigarro.
11: Não desisti ainda dessa luta e dessa tarefa, até porque é uma necessidade de saúde.
10: Parar de fumar vai muito além de abandonar um hábito. A dependência da nicotina provoca sintomas físicos e emocionais que podem dificultar o processo. Por isso, muitas vezes é necessário acompanhamento médico. O Sistema Único de Saúde oferece tratamento completo para quem deseja parar de fumar. A chefe de controle do tabagismo do Instituto Nacional de Câncer, INCA, Maria José Giongo, detalha esse atendimento.
12: Então, essa pessoa ela vai ser acolhida na unidade de saúde, né? Esse tratamento ele pode ser individual ou em grupo. Caso seja necessário que essa pessoa, que esse cidadão, se utilize de medicamentos para auxiliá-lo no processo de cessação, então ele vai receber esse medicamento também de forma gratuita. Então, as equipes das unidades de saúde dispõem de uma equipe ali multiprofissional que vai dar toda assistência para a pessoa que deseja parar de fumar.
10: E a procura por tratamento tem crescido. A distribuição de remédios no SUS aumentou 138% entre 2022 e 2025. Foram 19 milhões de medicamentos entregues em 2022, número que saltou para 46 milhões no ano passado. Além do medicamento bupropiona, o SUS oferece também outras opções que ajudam a parar de fumar, como goma de mascar e adesivos de nicotina. Um apoio importante para combater um hábito que traz consequências sérias para a saúde. No Brasil, 477 pessoas morrem a cada dia por causa do tabagismo. O professor e pneumologista do Hospital Universitário de Brasília, Ricardo Martins, fala sobre os malefícios do cigarro.
13: O cigarro é a principal causa evitável de doença no mundo. No campo das doenças respiratórias, são as doenças do tipo bronquite, enfisema, câncer de pulmão, que nos preocupa bastante, né? E doenças também da área do coração, né?
10: Quem deseja parar de fumar pode procurar uma unidade básica de saúde e verificar onde o tratamento é oferecido em seu município. Reportagem, Márcia Fernandes.
2: Atenção, estudantes que já se inscreveram no Exame Nacional do Ensino Médio e ainda não realizaram o pagamento da taxa de inscrição.
3: Os candidatos não isentos devem pagar o valor de R$ 85,00 até amanhã. Sem ela, a inscrição não é válida.
2: O Enem é a principal porta de entrada para o ensino superior no Brasil.
3: O exame é válido para ingresso em universidades por meio do Sisu, ProUni e Fies e também em faculdades no exterior.
14: Termina nesta quarta-feira, 17 de junho, o prazo para pagamento da taxa de inscrição do exame. O valor é de R$ 85,00 e pode ser pago por boleto, PIX, cartão de crédito ou débito em conta, conforme a instituição financeira. Não precisam pagar a taxa os estudantes que tiveram a isenção aprovada pelo Instituto Nacional de Estudos e Pesquisas Educacionais, Anísio Teixeira, o INEP, como alunos do terceiro ano do ensino médio da rede pública, participantes do programa PED-MEIA e pessoas inscritas no cadastro único que atendam aos critérios do edital. Os candidatos que solicitaram atendimento especializado vão poder consultar o resultado do pedido a partir de 26 de junho na página do participante. Acesse em enem.inep.gov.br/participante. Com redação de Lucília Araújo, Dilson Santa Fé, para a Voz do Brasil.
2: Avanço na inclusão educacional de estudantes com deficiência beneficiários do benefício de prestação continuada.
3: O BPC registrou o maior índice de sua história de crianças e adolescentes entre 0 e 18 anos matriculados, 83% em 2024.
2: Em 2008, apenas 21% dos beneficiários estavam matriculados.
15: Mãe de dois filhos, a Raimunda de Oliveira Souza, conta que trabalhava como doméstica para pagar as contas de casa, até que em 2018 viu sua vida mudar após o filho mais novo, Davi, com então 7 anos, ser diagnosticado com transtorno do espectro autista.
16: Ele, quando na idade de criança, né, de creche, né, que ele foi de creche, eu comecei a perceber alguns detalhezinhos que eu achava diferente, assim, diferenciado das outras crianças, né? Aí, quando chegou no período dele ir para a escola normal, no ensino fundamental, né? Logo no primeiro ano, a professora já me chamou para conversar. Falou só, o Davi, ele é assim, é dessa forma, então é melhor você procurar um médico, né, fazer uns testes, né, uma consulta. Né?
15: O diagnóstico significou apenas o início de uma batalha solitária para Raimunda, que passou a dedicar todo o seu tempo ao tratamento do filho. Sem muita escolha, ela conta que teve que deixar o emprego remunerado e recorreu ao benefício de prestação continuada. Desde 2022, o BPC, no valor de um salário mínimo por mês, serve para cobrir gastos com medicamentos, alimentação e escola. O estudo, ela garante, é um item indispensável na rotina.
16: Tira notas razoáveis, mais para boa, né? Porque tem a mãe aqui que fica no pé, né? Ensinando da maneira que eu posso, que eu também não tenho também laço, estudo, mas eu faço o que eu posso, né? E educadora social, que também eu sempre corro atrás, eu cobro na escola, eu sou aquela mãe mesmo que cobra. Se eu estou vendo que está alguma coisa errada, eu vou lá na escola, converso. Eu sei das minhas obrigações, eu sei dos direitos que ele tem, então eu vou atrás.
15: E não é só a Raimunda que se preocupa com a educação do filho. Em 2024, o benefício de prestação continuada registrou o maior índice da história de crianças e adolescentes beneficiários matriculados. Dos mais de 870 mil beneficiários, 83% estavam na escola. Em 2008, eram apenas 21%. Os dados são do Ministério do Desenvolvimento e Assistência Social, Família e Combate à Fome. Para João Paulo Santos, consultor jurídico do Ministério, o resultado mostra o compromisso do governo em ampliar o acesso à educação e reforçar o acompanhamento permanente da política pública.
17: O BPC na escola é um serviço específico do SUAS, do Sistema Único de Assistência Social, que passa a auxiliar, a tentar colocar todos os beneficiários do BPC em idade escolar, ou seja, pessoas com deficiência, né? Não são idosos, são pessoas com deficiência, jovens e crianças, na escola, frequência escolar para essas pessoas, que é um processo de inclusão que não é fácil, né? Um processo de inclusão que precisa ser realizado no cotidiano.
15: Mais de 6 milhões e 500 mil pessoas recebem hoje o benefício de prestação continuada. Desse total, aproximadamente 58% são pessoas com deficiência. E 42% são idosos. São beneficiários aqueles em famílias com renda igual ou menor que um quarto do salário mínimo por pessoa, ou R$ 379,50 por mês. Reportagem Gabriela Noronha.
3: Junho é o mês das festas juninas e as autoridades acendem um alerta para uma prática que, além de perigosa, é ilegal.
2: Soltar balão é crime ambiental no Brasil, com pena de até 3 anos de prisão, além de multas.
3: A prática é um perigo real. Provoca incêndios em florestas e casas e causa apagões nas redes elétricas e pode prejudicar também o voo de aviões.
18: Nesta época do ano, a soltura ilegal de balões triplica, segundo a Força Aérea Brasileira. Entre 2019 e 2024, foram quase 4.500 ocorrências em todo o país. E para identificar os culpados, o tenente Tauan faz um apelo para a população.
19: A gente acredita que por meio da conscientização da população e a partir da não soltura e nenhum incentivo e a divulgação dessa prática na internet, o compartilhamento dessas atividades também por WhatsApp. A gente imagina que com a contribuição da população, a gente reduzirá o risco dessa recorrência e preservará, portanto, a segurança de todos.
18: Esta prática é crime, previsto na Lei 9.605 de 1998, com pena de 1 a 3 anos de detenção e multa, além de crime ambiental, pelo potencial de causar incêndios e destruição.
3: Ana Gabriela Salles, para a Voz do Brasil.
2: A Caixa Econômica Federal começa amanhã a fazer os pagamentos do Bolsa Família deste mês.
3: Essa semana serão pagos os beneficiários com o NIS final 1, 2 e 3, na quarta, quinta e sexta-feira.
2: Ao longo da semana que vem, serão feitos os pagamentos para os beneficiários com os números finais de 4 a 8.
3: E nos dias 29 e 30 de junho, os pagamentos para quem tem NIS final 9 e 0.
2: Para beneficiários de municípios que tiveram situação de emergência ou calamidade declarada, o pagamento será feito integralmente amanhã, independente do número do NIS.
3: Ao todo, cerca de 19 milhões e 300 mil famílias recebem o Bolsa Família.
2: O comércio varejista do país continua em ritmo de crescimento no mês de abril na comparação anual.
3: Segundo dados do IBGE, as vendas registraram alta de 1% em relação ao mesmo período do ano passado.
2: E o resultado positivo se estende para o acumulado do ano, que soma avanço de 2%.
20: O comércio varejista brasileiro mantém trajetória positiva em 2026, com crescimento de 2% no acumulado do ano e alta de 1,5% nos últimos 12 meses. Os dados do Instituto Brasileiro de Geografia e Estatística, o IBGE, mostram que, apesar de uma redução de 1,5% nas vendas em abril, na comparação com março, o setor avançou 1% frente a abril de 2025. Entre os destaques positivos estão os segmentos de equipamentos e materiais para escritório, informática e comunicação, que cresceram 6,5% em relação a abril do ano passado. Artigos farmacêuticos, médicos, ortopédicos e de perfumaria, com alta de 4,5%. Móveis e eletrodomésticos, com aumento de 2,6%. Combustíveis e lubrificantes com 1,6% e supermercados, alimentos, bebidas e fumo com crescimento de 0,9%. O comércio varejista ampliado, que inclui veículos, materiais de construção e atacado especializado de alimentos, também apresentou resultado positivo na comparação anual, com alta de 1,4% em abril. No acumulado de 2026, o segmento registra crescimento de 1,8%. O desempenho positivo alcançou diversas regiões do país. Na comparação com abril de 2025, 20 das 27 unidades da federação registraram aumento nas vendas do varejo, com destaque para Pernambuco, Tocantins e Distrito Federal. Os números indicam avanço em áreas importantes da economia, com setores de consumo essencial e de bens duráveis contribuindo para a manutenção do crescimento do comércio brasileiro. Claudimário Carvalho, para a Voz do Brasil.
3: E essas foram as notícias do Governo do Brasil.
2: Uma realização da Secretaria de Comunicação Social da Presidência da República.
3: Com produção da empresa Brasil de Comunicação.
2: Fique agora com as notícias do Poder Judiciário e do Congresso Nacional. Boa noite.
3: Boa noite para você e até amanhã.
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23: Primeira turma do STF condena Eduardo Bolsonaro por tentativa de interferência em julgamento sobre golpe de Estado. STJ decide que espólio e herdeiros de aposentado com doença grave podem pedir restituição do imposto de renda pago indevidamente. Justiça do Trabalho e órgãos parceiros organizam atendimento a comunidades indígenas no Amapá. Boa noite, eu sou Walter Lima. Por unanimidade, a primeira turma do STF condenou Eduardo Bolsonaro pelo crime de coação no curso do processo. A acusação sustentou que ele teria atuado junto a autoridades norte-americanas para pressionar ministros do STF e influenciar o julgamento de ações envolvendo o pai dele, o ex-presidente Jair Bolsonaro. O relator do caso, ministro Alexandre de Moraes, entendeu que houve tentativa de constranger a atuação da corte por meio de sanções e pressões internacionais. Eduardo Bolsonaro foi condenado a 40 anos e dois, ou seja, foi condenado a 4 anos e 2 meses de prisão no semiaberto, mais 50 dias multa. Se aposentado com doença grave não foi isento de imposto de renda e pagou mais do que deveria após a morte dele, tanto o espólio como os herdeiros podem pedir na justiça a devolução do valor pago indevidamente. Esse entendimento é do STJ. Fátima Uchoa.
24: O espólio de uma aposentada com câncer de mama buscou o reconhecimento da isenção de imposto de renda prevista em lei e a restituição dos valores descontados indevidamente da aposentadoria dela. A Justiça do Rio Grande do Sul extinguiu o processo sem resolução do mérito. Já o relator na segunda turma do STJ, ministro Teodoro Silva Santos, considerou que, embora a isenção por doença grave tenha natureza pessoal, a restituição possui caráter patrimonial e pode ser transmitida aos herdeiros. Assim, um colegiado determinou que os autos retornassem ao Tribunal Estadual para prosseguimento do julgamento da apelação sobre o pedido de restituição.
23: Justiça do Trabalho e órgãos parceiros organizam últimos detalhes para começar o atendimento a comunidades indígenas no Amapá. Rafael Silva.
0: Começam amanhã os serviços levados pela 4ª Itinerância Cidadania aqui com você, a Aldeia Manga, no município de Oiapoque, extremo norte do estado. Desde domingo, equipes da Justiça do Trabalho e de órgãos parceiros se organizam na região. Hoje estão sendo montadas as estruturas e revisados os últimos detalhes para atendimentos sobre questões trabalhistas.

0: Federal. Ministérios Públicos Federal e de São Paulo pedem a anulação de nova licença do pré-sal por risco de agravamento da crise climática. Estima-se que a extração e o uso dos combustíveis fósseis resultem no lançamento de mais de 3 bilhões e 800 milhões de toneladas de gás carbônico na atmosfera. Vanessa Pereira.
1: A nova licença corresponde à etapa 4 do pré-sal, a nova fase de exploração de óleo e gás natural na Bacia de Santos, em São Paulo, prevista para começar entre 2026 e 2032. O objetivo da ação é que a licença seja definitivamente anulada e que o IBAMA seja proibido de conceder novos avais até que a Petrobras cumpra os diversos requisitos que estão em aberto,

0: do Senado, que começa agora.
1: Senado aprova projeto que reconhece pós-graduação como formação continuada de professores.
0: Avança a proposta que acaba com soltura automática de presos por atraso na revisão de prisões preventivas.
1: Aprovada a criação da Universidade Federal do Esporte.
0: Boa noite.
2: Boa noite.
0: Cursos de especialização, mestrado e doutorado poderão passar a contar oficialmente como formação continuada dos professores da educação básica pública.
1: O plenário aprovou um projeto que atualiza a Lei de Diretrizes e Bases da Educação para reconhecer essas qualificações como parte do aperfeiçoamento profissional dos educadores. Repórter Douglas Castilho.
3: Estão amparados pela proposta as especializações e também as pós-graduações, como mestrado e de doutorado, inclusive com a garantia de licença remunerada já prevista na Lei de Diretrizes e Bases da Educação, sem a criação de novos gastos para o Estado. A relatora da proposta, a senadora professora Dorinha Seabra, do União do Tocantins, ressaltou a importância da proposta.
4: Trata-se de reconhecer que o professor não é apenas receptor de conhecimento produzido pela academia, mas ele também é agente capaz de produzir saberes a partir da sua experiência profissional.
3: A pesquisadora Flávia Monteiro, professora da Faculdade de Educação da Universidade Federal Fluminense, reforçou o papel e a necessidade da formação continuada na área da educação.
5: Isso representa um avanço e fortalece também a compreensão de que a formação de professores, ela deve ocorrer ao longo de toda a carreira.
3: O Plano Nacional de Educação, que é o principal instrumento de planejamento estratégico da educação no Brasil, estabeleceu a meta de que até 2034, 70% dos professores da rede pública tenham alcançado o nível de pós-graduação. A proposta vai à sanção presidencial.
0: O presidente do Senado Federal, Davi Alcolumbre, negou ter recebido 30 milhões de dólares do dono do Banco Master, Daniel Vorcaro, por meio de uma conta no exterior, ao repudiar a informação publicada em reportagem na última semana pela revista Veja. O parlamentar disse que as acusações são falsas e declarou que a situação representa não apenas um ataque pessoal, mas atinge também a imagem institucional do Poder Legislativo.
1: Davi Alcolumbre ainda defendeu a apuração da origem das informações divulgadas e afirmou que adotará todas as medidas legais e judiciais para esclarecer o caso. O senador enfatizou que não aceitará tentativas de intimidação ou constrangimento e criticou a divulgação de acusações sem provas.
6: Não podemos permitir que isso se torne uma prática normal no nosso país. Não podemos admitir que autoridades públicas, instituições ou qualquer cidadão sejam desmoralizados com base em fatos inventados e acusações absolutamente sem nenhuma prova.
0: Um atraso da justiça deve ser suficiente para colocar um preso em liberdade? Essa é a discussão por trás de um projeto aprovado pela Comissão de Segurança Pública do Senado.
1: A proposta acaba com a possibilidade de soltura automática quando houver demora na revisão periódica da prisão preventiva. O texto, que segue o entendimento dos tribunais superiores, ainda será analisado pela Comissão de Constituição e Justiça. Repórter Bruno Lourenço.
7: A Comissão de Segurança Pública analisou três projetos de lei que tratavam de regra que considerava ilegal a prisão preventiva caso o juiz não revisasse a necessidade da medida a cada 90 dias. A redação aprovada determina que o atraso na revisão não gera liberdade automática. Antes de qualquer decisão, o Ministério Público deverá ser obrigatoriamente ouvido e o ônus de pedir a reavaliação passará a ser da parte interessada, como explicou o relator, senador Fabiano Contarato, do PT do Espírito Santo.
8: Concordamos que uma vez decorrido o prazo para a reavaliação da prisão, se mostra adequada e necessária a prévia oitiva do Ministério Público sobre a manutenção da medida ou a soltura do preso, uma vez que essa previsão prestigia o princípio acusatório que orienta o processo penal.
7: O senador Sérgio Moro, do PL do Paraná, lembrou que a soltura automática não constava no texto original do pacote anticrime enviado por ele quando era ministro da Justiça, tendo sido incluída durante a votação na Câmara dos Deputados.
9: Aí isso foi enxertado para o lobby pró-crime, infelizmente, de alguns parlamentares lá na Câmara dos Deputados. E foi aprovada essa aberração que sugere que a prisão caia automaticamente, que é o sonho dos Vorcaros da vida, inclusive.
7: O projeto aprovado também amplia para 180 dias o prazo de revisão nos casos em que o preso já tenha sido condenado em primeira instância. O relator justificou que a medida é razoável diante da estrutura enxuta e da falta de capilaridade dos tribunais de segunda instância.
0: E o senador Sérgio Moro, do PL do Paraná, defendeu o endurecimento das leis de combate ao crime organizado ao afirmar que propostas nessa área têm enfrentado resistência do governo federal. Segundo ele, medidas como o fim das saídas temporárias de presos e o projeto antifacção avançaram graças à atuação da oposição no Congresso.
1: Moro também comentou a decisão dos Estados Unidos de classificar o PCC e o Comando Vermelho como organizações terroristas. Na avaliação do senador, a medida pode dificultar a lavagem de dinheiro e o financiamento internacional das facções.
2: É claro que essa designação feita pelos Estados Unidos não resolve todos os problemas. É claro que a tarefa de combater essas organizações é do Brasil, mas é evidente que essa ação do governo norte-americano facilita o nosso trabalho a nível internacional.
0: Já o senador Camilo Santana, do PT do Ceará, defendeu a aprovação da PEC da Segurança Pública pelo Senado. A proposta prevê maior integração entre União, Estados, Municípios e Distrito Federal no combate à criminalidade, com o compartilhamento de informações, uso de tecnologia e ações conjuntas contra o crime organizado.
1: Segundo o parlamentar, a medida fortalece o Sistema Único de Segurança Pública e a cooperação entre as forças policiais. O texto já foi aprovado pela Câmara dos Deputados e aguarda análise do Senado.
10: Porque o crime ele ultrapassou as fronteiras dos estados, portanto, precisa ter uma coordenação nacional integrada nas informações, na inteligência, na cooperação. E essa PEC da segurança vai permitir que a gente possa dar o avanço necessário que o Brasil precisa em relação a esse tema que aflige a população, que aterroriza a população brasileira.
0: O esporte pode ganhar uma universidade dedicada à formação de profissionais e ao desenvolvimento de políticas públicas para o setor.

0: Educação, o senador Camilo Santana, do PT do Ceará, ressaltou a importância da criação da instituição.
1: O Brasil é uma potência esportiva. Somos um país de talentos extraordinários, mas ainda convivemos com a carência de profissionais qualificados na ciência do esporte, na gestão esportiva, no treinamento de atletas, no paradesporto e nas políticas públicas voltadas à inclusão pelo esporte. A Universidade Federal do Esporte nasce com o potencial de ajudar a preencher esse vazio histórico.
0: Os recursos financeiros para a implantação e manutenção da universidade virão do Orçamento Geral da União, com a possibilidade de auxílios e subvenções por entidades públicas e particulares. O texto segue agora para a sanção presidencial.
2: E o Senado homenageou três pessoas e instituições dedicadas ao cuidado dos mais vulneráveis. Na segunda edição da Comenda Santa Dulce dos Pobres, foram reconhecidos o Instituto da Primeira Infância, IPRED, de Fortaleza, que atende mais de 4 mil crianças, a religiosa Maria Nilda Cavalcante Rangel e Jorge Eduardo Deister, coordenador da Vila do Pequenino Jesus, em Brasília.
3: Autor da proposta que criou a premiação, o senador Eduardo Girão, do Novo do Ceará, afirmou que a comenda dá visibilidade a exemplos concretos de solidariedade e serviço ao próximo. A comenda Santa Dulce dos Pobres foi criada em 2020 e é concedida anualmente a pessoas e instituições que prestam serviços relevantes na área social da saúde. Com edição de Paula Groba e trabalhos técnicos de Eliseu Caires, o Jornal do Senado fica por aqui. Acompanhe agora as notícias da Câmara dos Deputados. Boa noite.
2: Boa noite e até amanhã.
4: 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Plenário pode aumentar proteção de mulheres contra violência política.
5: Câmara aprova punição para má-fé em processos de violência doméstica.
4: Parlamentares analisam políticas públicas de apoio para a população idosa.
5: Boa noite. Maria do Rosário, do PT do Rio Grande do Sul, elogia o lançamento da Rede Nacional de Proteção e Defesa dos Direitos Humanos da Pessoa Idosa. Segundo a deputada, a medida busca ampliar a dignidade e combater a violência exercida contra a parcela da população que mais cresce no país.
4: Maria do Rosário reforça ainda a necessidade de o parlamento aprovar medidas focadas no fortalecimento da Política Nacional de Cuidados, na criação de um auxílio financeiro para cuidadores de idosos do BPC e na aprovação da Convenção Internacional sobre o envelhecimento humano.
5: Ranieri Paulino, do Republicanos da Paraíba, chama atenção para o crescimento dos casos de violência contra idosos e defende o fortalecimento das políticas de proteção e cuidado. Ele pede garantia de dignidade e segurança às pessoas em situação de maior vulnerabilidade.
4: Ranieri Paulino ainda destaca a necessidade de ampliar o acesso aos serviços destinados às pessoas com deficiência no interior da Paraíba. Para ele, a descentralização desses atendimentos é fundamental para promover inclusão e assegurar direitos à população que vive fora dos grandes centros.
5: José Ayrton Félix Cirilo, do PT do Ceará, defende mais investimentos em políticas de cuidado e proteção para crianças e adolescentes. O deputado afirma que a falta de atenção, presença e apoio familiar pode comprometer o desenvolvimento integral desde a infância.
4: José Ayrton Félix Cirilo aponta que o orçamento federal ampliou a participação dos recursos destinados a crianças e adolescentes nos últimos anos, mas ainda precisa avançar em áreas como educação, saúde, assistência social, segurança alimentar e proteção de direitos.
6: Votação.
5: Punição para quem agir de má fé durante processos de violência doméstica ou familiar contra a mulher é aprovada na Câmara. Confira os detalhes na reportagem de Sofia Peçanha.
7: A Câmara dos Deputados aprovou o projeto que autoriza os juizados de violência doméstica e familiar contra a mulher a aplicar punições para quem agir de má fé. A proposta é de autoria da deputada Flávia Moraes, foi aprovada pelas Comissões de Defesa dos Direitos da Mulher e de Constituição e Justiça. A medida altera a Lei Maria da Penha, com o objetivo de aplicar sanções para quem agir com deslealdade no curso do processo. invenção ou distorção de fatos propositalmente e tentativa de prejudicar outra pessoa injustamente são algumas condutas ilegais. A deputada Laura Carneiro, do PSD do Rio de Janeiro, relatora na Comissão de Constituição e Justiça, explicou.
8: A má-fé não ocorre pela simples inexistência de condenação ou falta de prova, mas é caracterizada quando a parte ofensora ou ofendida deliberadamente tenta desrespeitar a justiça, utilizando-se de instrumentos ilegais.
7: Pelo

0: Está provado, se o juiz entender que alguém agiu de má fé, essa pessoa pode ser punida com multa de até 10 salários mínimos. Durante a votação na Comissão da Mulher, a relatora da proposta, a deputada Silvia Cristina, do PP de Rondônia, concordou que a medida contribui para o bom andamento dos processos e da proteção às mulheres.
1: Consideramos, pois, que tais aperfeiçoamentos ajudarão a evitar excessos e abusos das partes, conferindo maior credibilidade à Lei Maria da Penha e maior prestígio à verdade real, ampliando a proteção de todas nós mulheres brasileiras.
0: Os danos processuais já estão previstos no Código de Processo Civil e ocorrem quando uma das partes, autor ou réu, não age de forma correta. Para essas condutas, o Código prevê penas como multa e indenização à parte contrária pelos prejuízos que sofreu. Agora, o projeto que aplica punições para quem agir de má fé em casos de violência doméstica e familiar contra a mulher segue para análise do Senado. Da Rádio Câmara de Brasília, Sofia Peçanha.
2: Agricultura. Heitor Xu, do PSD do Rio Grande do Sul, comemora a formatura da primeira turma do projeto Conexão Mulher em Santa Cruz do Sul. A iniciativa reuniu 48 agricultores familiares em atividades voltadas à formação de lideranças femininas e ao fortalecimento da atuação das mulheres no meio rural.
3: Segundo Heitor Xu, o projeto ofereceu capacitação em áreas como cooperativismo, educação financeira e políticas públicas. Para ele, a qualificação e o incentivo à participação feminina contribuem para o desenvolvimento das propriedades rurais, das famílias e das comunidades.
2: Anderson Pinto, do União do Pará, critica operações de fiscalização ambiental realizadas por órgãos federais no estado. De acordo com o parlamentar, pendências fundiárias e burocracia atrapalham os produtores rurais, que, segundo ele, sofrem com a insegurança jurídica.
3: Anderson Pinto defende a ampliação das ações de regularização fundiária e ambiental na Amazônia. Ele argumenta que a definição das propriedades pode reduzir conflitos, garantir segurança jurídica e contribuir para a preservação ambiental e o desenvolvimento da região.
2: Desenvolvimento regional. Ricardo Maia, do MDB, destaca a assinatura de mais de 2 bilhões de reais em convênios entre o governo da Bahia e os municípios para execução de obras. Segundo ele, os recursos serão destinados a áreas como pavimentação, saúde, educação e recuperação de estradas.
3: Ricardo Maia afirma que a transferência de recursos e a realização de convênios fortalecem o municipalismo e ampliam a capacidade de investimento das prefeituras. Ele sustenta que a execução de obras contribui para levar desenvolvimento à população do interior baiano.
2: Pompeu de Matos, do PDT, defende o avanço de investimentos da indústria da celulose no Rio Grande do Sul, com previsão de 27 bilhões de reais. Ele afirma que o empreendimento pode gerar 12 mil empregos, fortalecendo a economia de Barra do Ribeiro, Guaíba, Tapes, Camaquã e Charqueadas.
3: Pompeu de Matos cobra equilíbrio no licenciamento ambiental para que exigências técnicas não impeçam a realização da obra. Ele acredita que o desenvolvimento econômico e proteção ambiental podem caminhar juntos, desde que os órgãos responsáveis adotem critérios razoáveis.
2: Eduardo Veloso, do Solidariedade, lamenta que, em vez de comemorar os 64 anos de emancipação do Acre, seu discurso seja para denunciar o isolamento e o descaso do governo federal com o estado. Ele cita as estradas intransitáveis e a pobreza da população, que segue sem apoio para crescer.
3: Segundo Eduardo Veloso, o estado já respondeu por 30% do PIB nacional durante o ciclo da borracha e hoje sofre com as restrições ambientais. Ele defende a abertura de uma rota ligando o Acre ao Peru para encurtar o caminho das exportações brasileiras rumo ao mercado asiático.
2: Homero Rodrigues, do Podemos, homenageia os 100 anos de nascimento de José Carlos da Silva Júnior, apontado como referência empresarial e pública na Paraíba. Ele afirma que o legado do empresário inspira novas gerações pelo compromisso com o desenvolvimento do estado. Habitação.
3: Charles Fernandes, do PSD da Bahia, comemora a destinação de moradias do programa Minha Casa Minha Vida para Guanambi e cidades vizinhas. Entre os municípios atendidos, ele destaca Pindaí, Malhada, Piripá, Feira da Mata, Ibiaçucê, Sebastião Laranjeiras e Condeúba.
2: Charles Fernandes ressalta que levou ao governo federal a demanda por unidades habitacionais em cidades que ainda não tinham sido contempladas. O deputado assinala que a expansão do programa para cidades do interior contribui para a redução das desigualdades regionais.
4: Economia.
3: Luiz Lima, do Novo do Rio de Janeiro, alega que o Brasil atravessa uma crise econômica marcada pelo aumento do custo de vida, pela alta dos juros e pelo crescimento do endividamento das famílias. Ele afirma que a perda do poder de compra tem afetado diretamente o cotidiano dos brasileiros.
2: Luiz Lima também critica medidas relacionadas às mudanças na jornada de trabalho e argumenta que elas podem ampliar a informalidade. Para ele, o debate econômico deve priorizar ações voltadas à geração de empregos e à recuperação da atividade produtiva.
3: Paulo Guedes, do PT de Minas Gerais, rebate críticas da oposição à política econômica do governo federal. O deputado explica que a taxa básica de juros é definida pelo Banco Central e reforça que o Executivo defende a redução dos juros.
2: Paulo Guedes cita indicadores econômicos e sociais para sustentar a avaliação positiva do governo. Segundo ele, o país registra queda do desemprego, retomada de obras públicas, ampliação de programas sociais e aumento dos investimentos em educação e infraestrutura.
4: Meio ambiente.
3: Os deputados aprovaram proposta que inclui abrigos de animais entre os locais de cumprimento da pena de serviços comunitários. O repórter José Carlos Oliveira explica como será a medida.
5: A Câmara dos Deputados aprovou o projeto de lei que inclui os abrigos de proteção animal entre os locais onde poderá ser cumprida a pena de prestação de serviços à comunidade. Esse tipo de punição é previsto no Código Penal como alternativa à prisão para condenações inferiores a 4 anos em crimes de menor impacto, como explica a relatora do texto na Comissão de Constituição e Justiça, deputada Júlia Zanatta, do PL de Santa Catarina.
6: Código Penal, né, que fala de prestação em hospitais, escolas, orfanatos e outros estabelecimentos. Então, essa lei, ela vem para alterar e colocar também os abrigos de animais, que são uma realidade da nossa sociedade, inclusive uma realidade de falta de apoio, de mão de obra, porque não é somente uma questão de defesa da proteção animal, é uma questão também de saúde pública, esse cuidado com os animais, né? Foram abandonados, animais de rua.
5: Júlia Zanatta prevê dupla vantagem na medida.
6: Isso vai contribuir com a defesa animal, mas também com a ressocialização dessas pessoas que cometeram crimes de menor potencial ofensivo.
5: A proposta original é do deputado Célio Studart, do PSD do Ceará. Da Rádio Câmara de Brasília, José Carlos Oliveira.
4: Segurança Pública.
2: Aloysio Mendes, do Republicanos do Maranhão, registra a prisão de 3 suspeitos de envolvimento no homicídio de um empresário em Imperatriz. O deputado elogia a atuação das forças de segurança do Maranhão, com o apoio de órgãos federais no avanço das investigações.
3: Aloysio Mendes manifesta solidariedade à família da vítima e afirma que a resposta policial ajuda a enfrentar a sensação de impunidade na cidade. Ele espera que as circunstâncias do crime sejam esclarecidas e que os investigados respondam perante a justiça.
4: Justiça.
2: Marcelo Nilo, do Republicanos, critica a condução da compra de respiradores realizada pelo governo da Bahia durante a pandemia. O deputado cobra ainda esclarecimentos sobre os recursos empregados na aquisição desses equipamentos.
3: Marcelo Nilo levanta questionamentos sobre a evolução patrimonial de agentes públicos e faz críticas à condução política do grupo que administra o Estado. Ele defende que as suspeitas sejam apuradas com transparência e responsabilização, caso sejam confirmadas irregularidades.
2: Diante das dificuldades para instaurar a CPMI do Banco Master no Congresso, Carlos Jordi, do PL do Rio de Janeiro, defende a abertura de uma CPI municipal para investigar contratos firmados pelo governo local sem licitações e o envolvimento entre as lideranças políticas e executivos da instituição financeira.
3: Na avaliação do parlamentar, haveria um esquema destinado a encobrir supostos pagamentos de propinas. Carlos Jordi afirma ainda que as fraudes envolvendo empréstimos consignados começaram na Bahia, seguindo para o Rio de Janeiro. Ele defende investigações imediatas e a responsabilização dos envolvidos.
4: Relações Exteriores.
2: Sérgio Turra, do PP do Rio Grande do Sul, manifesta preocupação com a segurança jurídica no país. O deputado observa que a parcialidade do judiciário fere o princípio fundamental do Estado Democrático de Direito.
3: Sérgio Turra cita a decisão da justiça italiana relacionada à extradição da ex-deputada Carla Zambelli para apontar possíveis julgamentos parciais. O parlamentar ressalta que a confiança nas instituições é essencial para a garantia da justiça e da democracia.
4: Política.
2: A Câmara pode votar projeto que aumenta a proteção de mulheres contra a violência política. A ideia é combater a violência quando praticada também contra mulheres que exercem liderança social e política fora de cargos eletivos. Confira na reportagem de Antônio Vital.
7: Está pronto para ser votado no plenário da Câmara projeto que amplia a proteção às mulheres contra a violência política. A proposta inclui na lei que combate a violência política contra a mulher aquelas que exercem liderança social e política fora dos cargos eletivos. De acordo com a proposta, passam a ser abrangidas pela lei mulheres que atuam como defensoras de direitos humanos, líderes comunitárias, dirigentes partidárias, líderes sindicais e integrantes de movimentos sociais. O objetivo é reconhecer que a violência política contra mulheres também ocorre fora do ambiente eleitoral e do exercício de mandatos. O projeto, apresentado pela deputada Dayana Santos, do PCdoB do Rio Grande do Sul, recebeu parecer favorável da relatora, deputada Natália Bonavides, do PT do Rio Grande do Norte, para quem a violência política também atinge mulheres que atuam como lideranças, mesmo sem cargos eletivos. A proposta também altera o Código Eleitoral para considerar crime a prática de assédio, humilhação, perseguição ou ameaça voltadas para impedir ou dificultar campanha eleitoral ou mandato de mulheres. Serão considerados crimes atitudes que configurem menosprezo ou discriminação relacionada à condição da mulher, à cor, raça, etnia, orientação sexual ou identidade de gênero. O projeto ganhou regime de urgência, o que permite que seja votado diretamente no plenário, sem passar pela análise das comissões permanentes da Câmara. Mas foi criticado pelo deputado Kim Kataguiri, do Missão de São Paulo, que considerou as medidas protetivas um privilégio.
8: Você vê que na realidade tem alguns jabutis ali de inclusão para proteção especial e privilégios de realidade lideranças que vão ser colocadas acima de cidadãos comuns. Então, líderes de ONGs de direitos humanos, dirigentes partidários, vão ter um atendimento especial da polícia, né? Muitas vezes garantido escolta policial e atenção do Ministério Público mais do que um cidadão comum.
7: O texto também altera a lei dos partidos políticos para obrigar as legendas a adotarem medidas de prevenção e combate à violência política contra a mulher. Entre essas medidas estão a criação de canais de denúncia e a aplicação de sanções a filiados que praticarem esse tipo de violência. O regime de urgência foi defendido pela deputada Laura Carneiro, do PSD do Rio de Janeiro.
9: O projeto trata apenas de auxiliar nós, mulheres políticas, na nossa luta diária para que não soframos violência política como sofremos. Talvez os homens não consigam perceber a importância disso para as políticas brasileiras.
7: Ainda não há data para votação no plenário da Câmara do projeto que amplia a proteção às mulheres contra a violência política. Rádio Câmara de Brasília, Antônio Vital.
3: General Girão, do PL do Rio Grande do Norte, defende o endurecimento da legislação para crimes com motivação política. Para ele, é necessário fortalecer as ações de combate ao crime organizado e garantir mais segurança à população e aos agentes públicos.
2: O deputado manifesta preocupação com o avanço da violência no Rio Grande do Norte e destaca o atentado ocorrido em Mossoró contra um vereador e pré-candidato a deputado federal. General Girão também lamenta a morte de um cinegrafista que acompanhava a atividade política.
3: Marcos Polon, do PL de Mato Grosso do Sul, critica a condução do julgamento do ex-deputado Eduardo Bolsonaro, afirmando que o caso representa uma afronta ao devido processo legal. Segundo ele, o processo teria motivações políticas e não observaria princípios fundamentais da justiça.
2: Além disso, Marcos Polon questiona a atuação do STF e alega que integrantes da corte estariam comprometendo a imparcialidade necessária ao julgamento. O deputado defende que é preciso assegurar segurança jurídica e respeito às regras previstas na Constituição.
4: Cultura.
3: Benedita da Silva, do PT do Rio de Janeiro, exalta a participação das mulheres na construção da cultura brasileira. A deputada cita relatório do ECAD, que aponta crescimento no número de mulheres cadastradas e no valor distribuído em direitos autorais.
2: Benedita da Silva observa, no entanto, que a desigualdade de gênero ainda persiste no setor musical. A parlamentar defende políticas públicas voltadas à ampliação da participação feminina e à garantia de mais transparência e justiça na distribuição dos direitos autorais.
4: Educação.
3: Inácio Arruda, do PCdoB do Ceará, apresentou o projeto que autoriza o uso de veículos do transporte escolar por estudantes da educação profissional, tecnológica e superior. Ele afirma que a proposta busca reduzir a evasão de alunos que têm que percorrer longas distâncias diariamente.
2: Inácio Arruda sustenta que o custo diário do transporte prejudica a permanência de estudantes em cursos superiores nos estados do Nordeste. Ele pede apoio dos parlamentares para acelerar a tramitação e informa que a matéria já foi discutida com entidades estudantis.
4: Trabalho.
3: O Luiz Carlos Raul, do Podemos do Paraná, defende que a redução da jornada semanal de trabalho seja acompanhada de regras específicas para micro e pequenas empresas. Ele acredita que o segmento precisa de apoio para se adaptar às mudanças.
2: Luiz Carlos Raul propõe, então, mecanismos de compensação como redução de encargos e acesso facilitado ao crédito para minimizar os impactos financeiros da medida. Para ele, a adoção dessas iniciativas é fundamental para preservar empresas e manter postos de trabalho.
3: Luiz Couto, do PT da Paraíba, defende gratificação de atividades de combate e controle de endemias para servidores da FUNASA, admitidos antes da descentralização das ações do órgão. O parlamentar afirma que a medida reconhece profissionais que atuam em áreas de difícil acesso.
2: Luiz Couto argumenta que o combate a endemias depende também de equipes técnicas, administrativas, laboratoriais, de transporte e de logística. Ele considera que a ampliação da gratificação corrige uma distorção histórica em favor desses servidores.
4: Saúde.
3: Júlio César Ribeiro, do Republicanos do Distrito Federal, destaca a importância de lei que garante às mulheres o direito de ter acompanhante em consultas, exames e procedimentos de saúde. Ele assinala que a norma surgiu de proposta de sua autoria, com o objetivo de ampliar a proteção nos atendimentos.
2: Júlio César Ribeiro avalia que a presença de uma pessoa de confiança torna o acolhimento mais transparente em situações de vulnerabilidade física ou emocional. Ele sustenta que a defesa das mulheres deve resultar em medidas concretas de segurança, respeito e dignidade.
3: Welter, do PT do Paraná, quer que o SUS use mais plantas medicinais produzidas no país para tratar da saúde da população. A ideia é criar cadeias produtivas locais para fortalecer pequenos produtores e diminuir a importação de insumos, que hoje ultrapassa os 98%.
2: Welter reforça que o uso de plantas medicinais faz parte da cultura popular e conta com a validação científica da Anvisa, a exemplo do que ocorre no Paraná, onde em mais de 30 municípios são prescritos fitoterápicos a pacientes do SUS.
3: Termina agora o Jornal Câmara dos Deputados, produzido pela Rádio Câmara, com trabalhos técnicos de Everson Urani e apresentação de José Carlos Andrade e Márcio Aquirissardi. Uma boa noite para você.
2: Ótima noite. A Voz do Brasil está de volta amanhã.
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tinha suspirado, tinha beijado o papel devotamente. Era a primeira vez que lhe escreviam aquelas sentimentalidades, e o seu orgulho dilatava-se ao calor amoroso que saía delas, como um corpo ressequido que se estira num banho tépido. Sentia um acréscimo de estima por si mesma e parecia-lhe que entrava, enfim, numa existência superiormente interessante, onde cada hora tinha o seu encanto diferente, cada passo conduzia a um êxtase diferente.

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1: Mas agora eu quero chamar o Caetano pra gente levar um papo aqui, sabe? Levar um lero. Caetano, vem cá.

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1: Olá, queridos ouvintes. Sejam muito bem-vindos a mais um episódio do programa A Fé Nos Conduz. Programa esse criado e apresentado por o Mestre Ricardo. Hoje estamos aqui para compartilhar sabedoria, inspiração e momentos de reflexão que nos ajudam a crescer e evoluirmos juntos. Preparem-se para uma jornada de aprendizado, onde cada palavra é uma semente que podemos plantar em nossos corações. Vamos explorar temas que nos conectam e nos fazem refletir sobre a vida, a fé e o amor. Fiquem conosco, pois temos um programa repleto de mensagens poderosas e histórias inspiradoras que certamente tocarão sua alma. Vamos juntos nessa caminhada de luz e prosperidade. Fiquem agora com a palavra amiga do médium espírita e vidente Mestre Ricardo.
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0: Deus está em toda parte. Portanto, está também dentro de nós e dentro de todas as pessoas que nos cercam, boas ou más. Tudo provém de Deus, tudo é manifestação divina. Mesmo aquilo que nos parece mal ou erro, pode ser a causa de um benefício futuro. Amigos, amigas, nosso sofrimento resulta do desconhecimento da verdade básica. Deus dirige todos os acontecimentos porque está em tudo. Tenha um bom ânimo e coragem. Você vencerá todas as dificuldades. A vida apresenta-nos problemas, às vezes difíceis, mas dificuldade superada é problema resolvido. Jamais desanime. Você há de vencer galhardamente todos os problemas que lhe se apresentarem. Se o problema for complexo, divida-o em partes e vença cada um delas separadamente. Amigo, amiga, não desanime jamais. Se você entende, sozinho que sozinha, não tem como afastar toda a dificuldade que hoje está vivendo, que procure alguém preparado, capacitado, com todas as possibilidades espirituais para te orientar. Mestre Ricardo, tenho vontade de ir falar com o Senhor, mas é muito distante. Se na tua cidade tem alguém que trabalha de modo correto, aquela pessoa é bem quisto por todos, é bem falado por todos, vá até essa pessoa, dê a oportunidade de se cuidar na parte espiritual. Mas se você escolheu ao Mestre Ricardo, estou aqui, aguardando todos vocês. Atendimento esta semana, sexta-feira, Rua Maria Quitéria, residência em frente a Paulo do Gás, aí no bairro Japão, não tem errada, sexta-feira aguardo todos. 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A todos que sempre participam do programa Fé Nos Conduz, me enviando as suas cartas, vamos aí à carta que foi separada para a programação de hoje.
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0: E a carta que foi separada para a programação de hoje veio de um cantinho em Itabuna, na Bahia. E a pessoa que me escreve coloca no seu pseudônimo Homem Preocupado com o Trabalho. Mestre Ricardo, sempre escuto o seu programa e hoje resolvi o escrever para falar um pouco de tudo o que estou passando, principalmente no meu trabalho. Meu patrão sempre foi muito atencioso comigo, mas há dias atrás notei ele completamente diferente. Viagens que eu fazia, ele não me coloca mais. Já teve até boato de pessoas que me falaram que ele pensa em me colocar para fora. Mestre, nesse momento eu entro em desespero, porque tenho minhas dívidas e sei que não posso perder o meu trabalho. Olha, mestre, eu não sei se foi algo que eu fiz que fez com que ele ficasse com raiva, mas há 2 meses atrás, o meu sobrinho tinha classificado a carteira e pediu para mim que eu o levasse nas viagens para ele ir aprendendo. Mestre, lembro que pedi permissão ao meu patrão e apresentei o meu sobrinho a ele. Viagens que eu fazia, sempre o levava. Quando eu notei que meu patrão estava diferente comigo, eu não o levei mais. Mestre Ricardo, estou muito apreensivo. Escuto o seu programa todos os dias. Quero que analise essa situação. Me diga se faz medo que eu perca o meu emprego. Fica aqui, homem preocupado com o trabalho, de um cantinho em Itabuna, na Bahia, para o programa Fé Nos Conduz, com o Mestre Ricardo.
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0: Vai um grande abraço a todos vocês, amigos, a todos vocês, amigas, e todos os dias estão sintonizados no programa Fé Nos Conduz. Mando um abraço especialmente a você, filho, e coloca aí toda a situação que está passando, você por ter um coração bom e querer ajudar o próximo. E muitas vezes o mal, já tenho dito, está dentro da nossa própria família. Você fez a sua parte, levou o seu sobrinho, ensinou a ele, e hoje ele, ao estar com você viajando, por muitas vezes, cresceu o olho no seu trabalho, fazendo vídeos de muitas ultrapassagens que você, em longas viagens, fazia, e mostrando aí para o seu patrão. Por esse motivo, o seu patrão, sabendo que você é um profissional, mas que por muitas viagens cansativas, você ultrapassando em locais inadequados, seu sobrinho filmou, mostrou a ele, querendo aí tomar sua vaga. Isso mesmo, filho. Por muitas vezes, o mal está dentro da nossa casa e não percebemos. Chegue para o seu patrão, diga que já está sabendo de tudo, diga que já sabe que o seu sobrinho fez aí o inferno da sua vida no seu trabalho, falando mal de você, para que seu patrão entre em consenso e saiba que a pessoa que tenta trair a própria família não merece aí a consideração de ter um trabalho, e sim, trabalho esse que ele queria tomar de você. Se você, filho, quiser entrar em contato comigo, estarei te explicando todos os detalhes. Fico triste em te passar essa situação, mas mandou a carta para mim, é que é prego batido e ponta virada. Não passa a mão na cabeça de ninguém. Se mais algo necessitar, disponha deste amigo de hoje e sempre, Mestre Ricardo.
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0: Amigos, amigas, a você, nesse momento, teve aí a sua decisão, que quer estar com o Mestre Ricardo, sexta-feira em Tancredo Neves, sábado atendo todos em Gandu. Em Tancredo Neves, o atendimento é no bairro Japão, na rua Maria Quitéria, residência primeiro andar, em frente a Paulo do Gás. E em Gandu, o atendimento fica ali próximo à Caixa Econômica, na pousada JL, atendimento inicia sábado às 8h30 da manhã. Você tem toda a possibilidade de estar comigo. Quando damos passos firmes, quando buscamos a proteção para nós, estamos nos protegendo e protegendo toda a nossa família. Quero agradecer a todos por mais um programa, que as bênçãos do Pai Superior e a luz do Divino Espírito Santo glorifique os seus passos, trazendo aí a proteção. Fiquem todos com Deus e lembrem-se, algumas pessoas querem que algo aconteça, outras desejam que aconteça e outras fazem acontecer.
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0: Sim, liga lá, minha pedra.
1: Oi, menino, eu liguei pra tu, tocar pra eu um forrozinho bem porrete, viu?
0: Pois não, minha linda, só se for agora.
1: Ô, Dulce,

Estamos de volta, pessoal! Hoje é quarta-feira, 17 de junho de 2026. Tá começando o programa Manhã Sertaneja no clima do São João. Vai a hora, 4h37. E até 6h30 nós vai estar aqui acunhando o forró. Bora, capianga véia. Gonzagão. A vida de viajante.

0: pra frente.
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2: Vai a hora! 4h41! Tá agindo, Godinho!

0: Vai a hora! 4h47! Sala de reboco, Dominguinho!
1: Ô, gente, aí, Piaú, tá esperando o quê, menino? Arrocha mais um forró aí, né?
0: Calma aí, já já nós volta. 4h47, no oferecimento do Bosch Supermercado.
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4: Aí a hora. Agora 5 horas no pau. Levanta que passarinho que não deve nada a ninguém. Hora dessas já tá no mundo. Nós é nós, Licurieco, que escreveu, não leu o palco meu. 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Mandar um abraço pra Fábio lá no Rio de Janeiro, tá ligada? 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
4: 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Mandar um abraço pra Regi do restaurante lá no Centro Comercial. Já tá lá dando um grau na mesa, pra mais tarde você bater aquele feijão esperto. E mandar um abraço pra Bida do Limpicar. Tá ligado, acordou agora, finalmente acordou cedo. Mandar um abraço pro homem do licor. 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
7: 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Deixa eu mandar um abraço pro grupo Criador de Cavalo, lá na Rojão de Gondô. Mandar um abraço pra Neto e de Ângela. E um abraço pra Diângela, a Calguel. Ali gosta de uma cavalogada. Vai, se prepare que em setembro tem, viu, Diângela, mais Neto. E todo o pessoal do grupo aí, viu? Setembro tem a cavalogada do programa Manhã Sertaneja. 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
1: Pois é, agora 5 horas, 13 minutos. 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Agora, 5 horas, 15 minutos, mandar um abraço para Paulo Sardinha, também tá ligado. Obrigado pelo carinho da sintonia.
2: Ô, gente, é Ipiaú? Tá esperando o quê, menino? Arrocha mais um forró aí, nego.
1: Bora de forró? Bora! É o Barra Maio. A letra aí. Agora 5h15. Mandar um abraço pra Robinho, lá no Sucuruiú. Tá ligado. Rose e Pedrito também.

0: 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Mandar um abraço para o Bar do Sena, o cowboy, tá ligado? Obrigado pelo carinho da audiência. 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Agora vou aí, Bato. Tomei esse café teu, viu? Tem que ir aí. Tô devendo esse café pra tomar aí. 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Agora 5:40, 5:40. Levanta que passarinho que não deve dar a ninguém. Uma hora dessa tá no mundo. Nós é nós, Licuri é Coco. Escreveu, não leu? Palco meu.
1: Ei, capianga véia, vamos farrofiar com a Ipiaú, moleque.
0: Bora farrofiar.
2: Encosta meu, dá um cheiro nele.
0: Está casé. Encosta meu.
2: Encosta meu, dá um cheiro.
0: Mandar um abraço pra Gene. É Vanildo e Ney, tá ligado? Obrigado pelo carinho da audiência. E um abraço pra Jorge lá em Itagi. Damiana Prosa Ruim, também já acordou. Marilene a Fazendeira. E o Gaúcho da Bahia lá em Itapirama. Tá todo mundo ligado. E Paulo Sardinha.

Vai a área, 5 horas 52 minutos. Até 6h30. Nós vai estar aqui acunhando forró. 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
0: 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Venha prestigiar, festejar com a gente. Pai Manuel agradece desde já a presença de todos, viu? E que Ogum abençoe os caminhos de cada um. 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Você tá convidado. 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

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E peraí, Dando, que eu já falo com tu. Mandar um abraço pro treinador da Ita Telecom, pra Dando, tá ligado? 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Viu? Bora pro Zap Zap? Bora pro Zap Zap!

0: Bora pro zap zap, fala Alessandro Namorador.
1: Eu sou aqui, Alessandro Namorador. Tá na escuta, show de manhã sertanejo.
0: Tá valendo.
1: Manda um abraço aí pra Bebe Olho aí, da Alta Colorina. E a sua esposa Neide aí, da Alta Colorina. Aqui de Piauí. E mandar um abraço pro meu amigo Dedé, do quiosque, cinquentenário. Esse homem é liderança. Não pode esquecer da liderança, tem hora que eu esqueço. Mandar um abraço pra minha amiga Dona Santilha, essa mulher guerreira que ela é. Mandar um abraço pra minha tia Daiane, de Itaúna, guerreira, guerreira direito da Mantegueira, Daiane, que Deus abençoe ela e a família dela. E mandar um abraço pra minha prima Vitória, filha de tia Dai. Um abraço pra Cristiane da Fazenda Pati, indo pro colégio. Rô da Fazenda Pati, indo pro colégio. Elielson da Fazenda Pati, indo pro colégio. E minha cunhada Chiquita, um abraço. E um abraço pra minha mãe, Sônia, aqui em Piauí. Então, fica com Deus. Um bom dia pra todos. Tudo na escuta de manhã, sertanejo.
0: Valeu, Alessandro Morador. Fala, Vanderlei.
2: Bom dia, Chole. Tem uma quarta-feira iluminada na presença do Senhor. Chole, mandar uma luzinha pra Aninha do Constância, Theo do Teiu, Neide, Bebe Olho, Norda Carolina, Ana Lia, Quizinho. De todos que estão ligados na IPAU FM, Chole, passa pro Roger Cremilda, seu delegado prende o Tadeu.
0: Vanderlei! Ah, Vanderlei! Oi! Cadê quem é aqui? Deixa eu ver aqui, fala aí.
3: Bom dia, Chole, bom dia. Bora acordar esse povo aí, Piauí, Chole. Que é Maria Pedro da Pedra Branca, no município Nova Ibiá, viu?
0: Ah, ela aí, ó.
3: Dá alô pra Biratáia, pra tio Cláudio, Judete. Bora acordar, seu Zé, em Biratáia. E aí, em Piauí, pra Nanã. Bora acordar, Nanã. Rê. Bora acordar esse povo aí em Piauí, Dio. Vamos acordar a Maria José. Maria José, bora aí junto no SS. Quando você chega da rádio, ela já ligou o rádio, viu?
0: Aí, ó, um braço pra ela.
3: O outro Antônio aí no sítio, de junto de Dio. Vamos acordar esse povão.
0: Bora acordar,
3: povo. Aí, pra abrir o mercado. O povo tá aí pra comprar o pó de café e açúcar, fazer o cafezinho. Outra, passa aí um forrozinho aí daqueles de arrepiar a chinela.
0: Deixa com nós, quem é aqui?
4: Bom dia, Chole. Bota pocando os forró aí, Chole.
0: É com nós mesmo.
4: Ah, lembra da cidade de Itagi, da rua Bela Vista, Chole. Bota todo dia de você do alô pra Josué da Rua do Alto, Chole.
0: É, só aí do Rua do Alto.
4: Eu tô ouvindo seu programa direto, Chole.
0: Pronto, muito obrigado, pessoal aí da Rua do Alto aí no Itagi. Fala, Everaldo.
5: Bom dia, Chole, bom dia, Chole. É. Everaldo aqui no Camamuzinho. Chole manda aí um abração aqui pros povo ouvinte assim aqui no Camamuzinho. Todo mundo ligadinho aqui, inclusive nosso amigo Dionero Chapéu de Couro, que desde as 4 da manhã já tá ligado na IPA UFM e te esperando para comer aquela deliciosa muqueca de mussum, viu, Chole?
0: Vai ela, vai tudo, o que vai lá é coi, é coisa, viu? Leva Alessandro Namorador, fala Arlete.
6: Bom dia, Chole, um ótimo dia, abençoado por Deus, uma ótima quarta-feira. Eu gostaria de mandar um alô para Fabiano, vereador Picolé, pra Japão, Sadó, pra Sandrinha, que tem um barzinho na CM. Quem quiser beber, pode ir lá no barzinho dela. Um alô pra ela, um alô pra Lucia, e pra Zay, que mora no caminhão 24, e pra Nelson Gari, e Thaís Gari também. Um alô pra ele, que tá na escuta. E um alô pra minha amiga Cristina e Sula. E um ótimo dia, fica com Deus.
0: Ai, man, tá valendo. Fala, cachorrão do brega.
7: Dia, Chole. E bom dia a todos na IPAU FM, que é o nobre cachorrão de raça.
0: Que raça?
7: O cachorrão do brega. Beleza, Chole? Tô aqui ligado no Manhã Sertanejo. Um abraço, que Deus nos abençoe. Deixa um alô aí pra Israel Neguinho, lá na fazenda, Zico, Nego na Irmã Dulce e Som no Alecrim. Valeu, aqui é o nobre cachorrão. Obrigado, Chole, bom dia com Jesus. Tá valendo!
0: Tá valendo! Valeu, Capianga, véia! E aqui é quem?
8: Bom dia, véio, Chole, bom dia, bom dia. Paraguai de Gandu.
0: Olha ele aí, ó.
8: Você não passou o forrozinho ontem?
0: Pô, Cole!
8: Repete ele de novo pra mim aí. Fazer o forró de catuaba com amendoim. Velho Cuca.
0: Ah, seu Cuca.
8: Oferece
0: é
8: esse
0: eu.
8: Povo bom de Piauí, esses ouvintes maravilhosos desse seu programa aí. E mande um abraço pra minha mãe Elza aí em Piauí aí. E Belito, um ótimo dia pra você aí, Vexole.
0: Pra nós todos, tá valendo. E aqui é quem? Denilson Vitória da Conquista.
9: Bom dia, meu amigo Tchori, bom dia. Bom dia, Conquista. Mandou um oi pra Denilson lá na Palmeira. Seu pai de ti, minha mãe Eurides, meu irmão Roberto, minha cunhada Maricélia, todo meu sobrinho, meu tio Caetano, meu tio Carmelita. Um abraço pra Nogueira, Rosini e toda a região que tá ouvindo seu programa. Água Branca, Serra do Pau Seco, Serra da Opinião, Lagoão, Barroquinha, Altamira, Rio dos Índios, Associação São Domingos e Planalto Íris, aquele forte abraço. Valeu, Tchole. E aí no Japumerim, pra Luzimar e Roque, seu esposo, e Piau, por Amassa e sua mãe Dolores e seu irmão que tá ouvindo seu programa, Tchole.
0: Tá, um abraço, Tchole. Valeu, Capinha Véia. Fala de mim, o Dojo.
10: Bom dia, meu amigo Cholo, com chegar e ouvinte da minha sertaneja. É sempre bom cuidar da saúde, né, meu povo? Então, Cholo, eu fiquei sabendo que em Piauí tem um laboratório chamado Controle.
0: É lá mesmo.
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10: 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Porque mamãe sempre fala comigo, meu filho, você é um doce.
0: Ah, um doce
10: azedo. É simples
0: azedo.
10: Assim, vamos cuidar da saúde, meu povo, que é muito importante. Um abraço pra todos do amigo Ademir Peixoto.
0: Tá valendo, vai, Capinga Véia.
11: Bom dia, Cholo, o que que tá bom falando, Eduardo, da Avenida Lá de Frente, quero que tu toque aí, Lordão, tá na cara, quero pedir pra Gilane, Davi, Duda, Cristiano, da Silva de Moraes, Alessandro, Davi, Duda, Elane e todo mundo que tá na escuta nesse momento.
0: Tá valendo, Eduardo. Vai lá, chupimbigo.
12: Quando eu já choro, de minha de show. 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Põe essa data aqui, chore.
0: Lá, ela.
12: Responde, me olha aí, chore.
0: É coisa. Agora 6 horas, acabou os áudios, viu? Vocês que mandou áudio um minuto, eu não toco não, viu? Toco mais não, porque senão não dá tempo pro pessoal falar e nem dá tempo de tocar as cantigas que o pessoal pede. Manda um áudio mais curto. E atendendo o pedido musical, que eu fiquei devendo ontem. Aí, ó. Viviane, rapaz, essa Viviane tá estourada aqui, viu? Faz todo dia o pessoal pede. E ela é daqui, viu? Forró de toda a cidade. Depois tem sorte o Tadeu. Tadeu tá preso há muito tempo. Depois tem Catuaba Caminduim aí pra Vanderlei, que eu fiquei devendo ontem. Véi, Cuca. Agora 6:10.

0: Cuca Amendoim. Veio, Cuca. Agora 5h20, 5h20. Levanta que passarinho que não deve nada a ninguém. Hora dessa já cascou de banda. 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E eu falei que hora, Sadô? Vixe, é 6h20 agora, 6h21. Pulou. 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Ah, já é 6h20 aí no Japão, é? É 6h21, Marrom. Mas foi, eu falei a hora errada, foi. Ixi. Também, se não foi isso que o Regis mandou aqui. Deixa eu ver se foi isso que o Regis mandou aqui.
1: Porque 5h20, velho, tu tá ficando doido, velho.
0: Ixi.
1: Que 5h20, Chole.
0: Ai, é 6h22, pronto. Oxe, pra ver se você tá esperto mesmo. Ah, Regis Encanador. Ai, ai. Ah, diacho. 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
0: 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Mandar um abraço pra Tom e Saracura lá em Jitaúna. E Joaquim dos Cocos lá no Partido. Dia 27 tem forró lá no bar de Joaquim com Marcelo Rodrigues. Lá na Casa Evamel, viu? É. Casa Evamel na Aparecida. Zé Paulo agradece a preferência. Agora 6:29, 6:29.
9: Ô, Vexó, tu não vai ler o WhatsApp, não?
0: Agora mesmo, bora pro Zap Zap. Mandar um abraço pra Gedeval Prosa Ruim. Bora que hoje é aniversário de Noi, a filha de Roberto Carlos, de Piauí. Aniversário de Rodrigo da Energia Solar. Ah, ele aí, ó. O homem do grupo só pra quem gosta. É o filho de bola certa.

pra todo mundo. 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Sou pequeno, mas estou no meio dos grandes. Tá valendo. Abraço pra todo mundo. Amanhã nós voltamos, se Deus quiser.

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0: Agora 6h42, quarta-feira, 17 de junho, tá começando aqui pela 91, mais uma edição do programa Hora da Verdade. Fique ligado e confira os principais destaques do programa de hoje. Em Jitaúna, corpo de suspeito de integrar facção criminosa foi encontrado boiando no Rio. Homem acusado de homicídio no Pará foi capturado pela Polícia Civil em Barra do Rocha. Após mobilização da OAB, Tribunal de Justiça da Bahia abre vagas para juízes titulares em 3 unidades judiciais de Ipiaú. Rodovia BR-330 foi interditada durante protesto em Jitaúna. Mineradora australiana inicia nova fase de pesquisas por terras raras no estado da Bahia. Essas e outras em destaque a partir de agora no programa A Hora da Verdade.
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3: Lá vem Marcelo.

0: cheguei, meu povo! 6h45 hoje, quarta-feira, dia 17 de junho! Contagem regressiva para o São Pedro 2026. Véi Chole! Já arrumou a roupa? A capanga? O dinheiro?
1: Bom dia! Bom dia pra todo mundo! Acorda pra cuspir que o dia já amanheceu! Hoje é dia da Feira da Agricultura Familiar, hoje é dia do ovo.
0: Passei, mas foi rápido. Aí vim pra cá. 6h45, agora vamos com a tão frajuta como nota de R$3, a previsão do tempo.
1: Bora, bora que o São João tá chegando e a previsão já sabe qual é, né? A probabilidade para chuvas, 10%. A umidade, 94%. O vento, no corrimento de 3 km por hora.
0: 3!
1: Mas a temperatura para hoje,
0: pasme,
1: 22 graus centígrados. Se aperpare.

Hoje, quarta-feira, dia 17 de junho. Rapaz, de ontem a 8, já é São João. Vixe, minha Nossa Senhora. É, ontem foi 16, na verdade, São João é de hoje a 8. Mas a véspera é que começa, né? Então, terça-feira que vem, já, como diz, é véspera de São João. Já é o dia de dançar forró. Rapaz, o tempo tá voando, eu tô aqui bestando aqui, viu? Tá os dois aqui já, você não? Porque Cajaíba não faz nada, né? Já sabe, Cajaíba, só pra dar trabalho os outros. 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
6: Agora 6h53, de volta com o programa Hora da Verdade. Vamos falar de saúde. Vamos falar das 7 mais produtos naturais que leva a saúde até você, onde quer que esteja, no trabalho, em casa, passeando. Tem gente que já leva na pochete, viu? A saúde leva na pochete. Quer que eu fale? Eu conheço dois. Leva pra cima e pra baixo. Por aqui está ela, Priscila. Bom dia.
7: Bom dia, Marcelo. Bom dia, ouvintes. Muito bom estar aqui com vocês nesta manhã e falando de saúde, melhor ainda, com o nosso Elixir Pegador.
6: E o atleta, Gilmar, bom dia!
8: Grande Marcelo.
6: Tá na coragem, desgraçado. Não toma Elixir Pegador de não, foi?
8: Não, o problema é esse, que eu tô excedendo as minhas atividades físicas, meu amigo. É correndo, é malhando.
6: Ele via lá, achou de pista dentro, falou, tá vindo de onde hora dessa já, moço? Tá?
8: Gastar energia. Energia e o Elixir Pegador dá energia, a gente gasta energia. Toma mais energia e as graças a Deus com saúde.
6: Pois é. Aqui. Eu tava falando aqui agora, antes de você chegar, que eu tomei um susto. Que eu olhei ali pro calendário do relógio e tava marcando hoje dia 17. Então de hoje a outra já é São João.
7: Mesmo. É.
6: De ontem a outra já tá Bespa de São João. Então você que está aí, quem trabalha no comércio sabe a labuta que tá passando. Mas é bom, porque você tá trabalhando. Começa agora, tá no horário estendido. E começa às 8, termina às 7, lógico que vai até 8, e aí tem que ter muita disposição.
8: Sim.
6: Por exemplo, quem trabalha em loja de calçado, que às vezes o depósito é em cima, é um sobe e desce, sobe e desce, sobe e desce. Aí, meu amigo, tem que ter muita resistência pra
7: si. E uma baixa e levanta, né? Porque ali vai ajustar. Já que a gente começou falando do trabalhador, vamos seguir essa linha, Marcelo. São João tá aí agora pro comércio, é um período importante, né? Sim. Principalmente aqui no Nordeste, São João é uma das épocas que traz um reforço à economia. E o trabalhador do comércio, ele se sobrecarrega mais, isso é real, isso é uma coisa que não tem o que contestar. E você ter um auxílio para que você tenha essa disposição para estar ali no comércio é o Elixir Pegador. O Elixir Pegador, pessoal, de forma natural, ele vai contribuir para o teu ganho de força, melhorar a tua resistência muscular, tá? Para que você evite esse cansaço físico, mental. Porque quando chega em casa, ainda tem outras demandas, seja homem, seja mulher, ainda tem outras demandas a cumprir. Ah, e lembrando, sabe o que é, Marcelo?
6: Sim.
7: Ainda tem Copa do Mundo, viu? Porque depois do trabalho vem o quê? Copa do Mundo.
6: Sexta-feira, sai do trabalho, o outro já tem a Copa 9.
7: Já tem a Copa 9. Então, tem que ter uma boa disposição, porque você não vai ficar lá desanimado assistindo o Jogo do Brasil. Então, tomando o Elixir Pegador, você vai conseguir esse ganho de energia, ganho de resistência para o teu corpo, para o teu músculo, porque trazendo esse exemplo do trabalhador da loja de comércio, ele abaixa e levanta, e isso requer um esforço muscular maior.
6: Aí entende, viu, gente? Aí a mulher é profissional, que ela é... Aí vem a físio.
7: Obrigada, Marcelo. Então, requer um esforço maior. Aí sobrecarrega perna, sobrecarrega coluna. Então, o Elixir Pegador, ele vai conseguir atuar nessa tua resistência muscular para que você consiga ter esse bom dia de trabalho e ainda chegue em casa bem, bem disposto.
6: Antes de falar com o Gilmar, eu vou trazer a data 23. Porque 23 a pessoa trabalha o dia inteiro no comércio. Sim. Vai até a noite.
9: E tem os guerreiros que ainda vão querer dançar. Vão querer não, tem obrigação de dançar forró.
7: Vão dançar forró.
9: Vão dançar forró. Então assim, uma maratona de mais de 12 horas por dia. Isso. Ainda tem uma noite pra dançar forró.
7: Pra dançar forró.
9: Humanamente não é impossível, mas beira o impossível, porque você é quase 24 horas ligado.
7: Ligado.
9: Aí com ele te pegador, tem aquela focinha.
8: Meu amigo, essa semana eu ia passando, aí a menina da farmácia, Gilmar, vem cá. Velho, meu elixir pegador acabou.
9: Oxe, na caixa de tempero tem.
8: Rapaz, não, mas foi a menina da farmácia, né, que vem. Falou, olha, só um cliente pegou 4 caixas. Eu falei, rapaz, esse cara tá pegando pro São João, pro Natal, Vem o que antes do Natal?
9: Tem.
8: Do São João. É, festa pra nunca mais acabar,
7: agora
8: né?
7: Agora é
8: tem São Pedro, Santo Antônio. Falei, rapaz, 4 caixas. E outra coisa, Marcelo, disse que é todo mês ele pega 4 caixas. Falei, não é possível, não. Tem alguma explicação técnica pra isso.
9: Ou alguém que pede pra ele pegar.
8: Isso, pode ser. Então, assim, você que vai passar esse período de festa, agora vem o quê? São João, depois São Pedro, né? E aí, muita viagem. Rapaz, é aqui, Amargosa, Santo Antônio de Jesus, né?
7: É.
8: Então, você precisa estar turbinado nesses dias. E o mais importante, eu vinha conversando sobre isso, né, Marcelo? A gente fala muito da questão sexual, do elixir pegador, da questão física. Mas outro ponto importante para quem vai viajar para essas regiões é na ida, né? Tem aquele motorista que você fala aí que leva o pessoal, né? A pessoa tem que estar atenta. E se você vai fazer uma viagem dessa, vai levar um pessoal para festa, você tomar o elixir pegador, você que vai dirigir, né? Se você não for beber, você não pode dirigir.
9: Sim.
8: Mas é aquele que vai dirigir. Como é o nome do motorista que dirige?
7: Motorista da rodada.
8: Isso. Tem que tomar o elixir pegador, meu amigo.
9: A piscina tá antenada, tá rodada.
8: Tá tudo, as coisas no São João tá tudo anotado pra aí. Então, assim, você que vai viajar, que vai levar o pessoal, toma o elixir pegador. Né? O pessoal também que vai curtir, toma o elixir pegador. Porque, com certeza, você tomou, meu amigo, é a noite toda,
9: dançando forró e aproveitando isso. Aí, viu? Olha, 6h59, o elixir pegador, você já sabe, é a vez de todas as farmácias e casas de produtos naturais. 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
8: Agora eu queria chamar a atenção dos ouvintes, atenção aqui, meus ouvintes aqui, o pessoal que escuta o seu programa. Ah, falando, deu alô aí pro pessoal que eu te falei, poxa. Doutor Haroldo.
9: Ah, doutor Haroldo, um dos melhores veterinários do Brasil.
8: Sim, cara. Do sucesso. Brasil. Nós tivemos lá ontem sucesso no trabalho que ele fez ontem. Show de bola. O cara é monstro, viu?
9: Pois é.
8: A esposa dele também, como dona Mila. Dona Mila. E dona Helena, que é
9: a sogra.
8: A sogra.
9: Tu que não fale não, viu, Haroldo? Tu que não fale não, tem que mandar alô da sogra.
8: Isso, não pode esquecer desse
9: abraço,
8: pessoal.
9: Abraço, doutor Haroldo, minha potência.
8: Então eu quero chamar a atenção pro pessoal o seguinte, o pessoal tá chegando nas farmácias, chegando nas casas de produtos naturais. Eu quero o elixir pegador. Aí algumas pessoas mal intencionadas dizem assim, ó, leva esse aqui que é a mesma coisa.
9: É, mesma coisa com o caminhão cheio de japonês.
8: Isso não pode falar.
9: E já tá mudando já, viu?
8: Tá mudando. Já tem tá um moreno mudando. Agora, né?
9: Já tá.
8: Então lá. Não é a mesma coisa. Você vai comprar e você vai perceber, né? Ah, é a mesma coisa e muitas vezes, o preço é melhorzinho aqui. Mas você vai perder seu dinheiro. Não é a mesma coisa, Marcelo. Graças a Deus, eu louvo muito a Deus por ele ter nos concedido um produto tão, tão assim, sabe? O cliente mandou... Ontem eu mostrei pra você, Priscila. Na loja dele, um saco daqueles de acho que é de lixo, né?
7: Uhum.
8: Lotado de caixa de elixir pegador. Aqui, ó, o dono da farmácia, ó. O mês tinha mais ou menos lá uns 200, 300 caixinhas. Falei, rapaz.
9: Marcelo, as caixinhas ficam na loja, às vezes fica.
8: Fica, o pessoal só quer levar.
9: Caixa e leva só o vasinho.
8: Eu tô com a foto aqui, falei, rapaz, impressionante. Então, não é igual. Se oferecerem outro produto pra você, esse aqui, XYZ. Meu amigo, eu vim pegar o meu elixir pegador. Eu quero, você tem? Se você não tem, eu vou lá na loja de...
9: Caixa de tempero.
8: Marcelo.
9: Lá tem.
8: Agora eu vou...
9: Lá tem, caixa... lá
8: fiz uma propaganda pra você aqui agora, viu?
9: Ai, o desconto. Não te diga nada. Olha, 7 horas na Bahia, gente. No off, chamado em fora do ar, que a gente tava conversando, que a gente conversa sempre dessas... das peripécias, vou chamar assim, viu? De peripécias desse mundo dos naturais. Não dos naturais, sim das pessoas que fazem o natural ou participam do mundo dos naturais. E assim, ó... parece que quando um produto natural faz sucesso, incomoda um bocado de gente.
8: Nossa senhora. A gente tava falando isso aqui agora, não foi?
9: Incomoda muita gente, porque assim, a pessoa não busca fazer algo parecido. Ou quem sabe você conseguir fazer algo melhor. Não. Eu vou tentar denegrir aquele pra me beneficiar daquilo ali.
8: É isso mesmo.
9: Mas assim, tem produto que chegou pra ficar e o elixir pegador é esse.
8: Eu agradeço a Deus por isso, né? E aos clientes também.
9: Pois é, e São João chegou, Priscila, bora de Elixir Pegador.
7: Bora, isso mesmo, Marcelo. O Elixir Pegador, ele já está aqui em Piauí há muitos anos, né? E a cada tempo que vai passando, ele vai se apresentando mais. E eu sempre costumo dizer que parte desse sucesso é a qualidade que o Elixir Pegador tem. Então, é um produto que traz essa autonomia, essa confiança de falar sobre o Elixir Pegador. É por conta da própria qualidade dele. É por conta que eu tomo o Elixir Pegador, o Marcelo faz uso, o Gilmar faz uso. Então, é um produto que faz parte da nossa vida, faz parte da nossa rotina. E isso traz a segurança de dizer assim, não, pode tomar, funciona de verdade. E além disso, da gente falar, da gente tomar, você também já usou, você sabe que funciona, seu amigo sabe que funciona. E o que eu acho legal, Marcelo, é que assim... O Gilmar falou bem assim, manda um alô e tal. De vez em quando eu recebo essas propostas. Sim. Aí também. Só que eu tenho uma coisa pra contar pra vocês, que eu sou muito ruim de nome, gente. Mas eu lembro dos rostos. Poxa, e tal. E aí o pessoal sempre fala, você vai em Marcelo e tal. Então aí fala assim, eu tomo, minha amiga toma, meu pai toma, minha mãe toma. Então eu acho legal isso do Elixir Pegador, que ali começa às vezes com o filho, ou começa com o pai e vai passar para a família. Então, trazendo esse cuidado natural para a saúde das pessoas é muito importante, porque o natural, ele não vai trazer efeito colateral, pelo contrário, só vai trazer múltiplos benefícios à saúde.
8: Agora, uma coisa interessante, você falou das ramificações do Elixir Pegador, né? O Elixir Pegador, o pessoal da academia tá tomando.
9: Sim.
8: Né? O pessoal da bicicleta, joga futebol, né? E agora os estudantes. Pessoal que estuda, né? Faculdade, diz pra... Porque a gente enfrenta, tá. Sabe como é que é, né?
9: E teve um que eu presenteei, deixa eu ver se enquanto a foto é feliz, achei. Teve um que eu presenteei, porque, olha aqui, ó, ele mandou ontem aqui, ó, o horário. 3h20 da madrugada.
7: Sim. Então eu posso contar a minha parte?
9: Pode.
7: Pronto.
9: Você deve.
7: Obrigada. Fui pra Ilhéus terça-noite fazer um curso que, desde o final da minha graduação, que eu queria fazer muito esse curso, porém... recém-formado, né? Tem que dar uma brecada.
9: Precisa!
7: E agora, graças a Deus, eu consegui financeiramente fazer esse curso. E aí, rapaz, que loucura foi aquilo. Era 8 horas da manhã em ponto. O professor dizia assim, 8 em ponto, não pode atrasar, porque se atrasar vai descontar e não recebe o certificado. O negócio lá era punk. De 8 às 18. E aí... para se deslocar, né, todo deslocamento, 6h30 tinha que pular da cama. Rapaz, muito conhecimento. Eu falei, meu Deus, e agora? E eu falei, eu tenho que aderir a esse conhecimento. Sabe quem estava do meu lado nesses dias, 5 dias ligados, direto? Foi Dia do Namorado, Copa do Mundo, sábado, domingo, e eu lá estudando esse curso. Quem estava comigo foi Elixir Pegador, meu filho, ali me concentrando, mantendo o foco, porque senão você se dispersa muito rápido. Então, para estudar, o foco que o Elixir Pegador traz, sim, é muito bom,
8: sim,
7: gente.
8: Sim, vários relatos mesmo. De pessoas que estudam, né, faculdade, uhum, e tal. A gente sabe o que é, eu saía daqui 4h30 da tarde, pegava o ônibus, voltava 12 horas, o ônibus quebrava e tinha que estudar até 3 da manhã, porque no outro dia de manhã, 8 horas da manhã, eu tinha que estar no trabalho, né? Trabalhava de contabilidade.
9: Olha, e realmente o que você falou aí da... você falou aí do dirigir à noite, do dirigir em São João. Minha vida já é corrida, acordando cedo todo dia e nesse... são 50 quilômetros, 100 quilômetros por dia, no caso de Jiqué, né? Já é cansativo. Aí ontem eu precisei levar meu filho para fazer, ele faz um acompanhamento. Que ele tem miopia desde os 2 anos de idade e fez um controle para que ela não cresça. Então, se vem fazendo esse monitoramento, a consulta anual. E ontem, mais uma vez, acordei às 4h30 da manhã e fui para Conquista. E lá você pega o famoso chá de cadeira em médico. Que, gente, tanto no público quanto no
8: mesma
9: particular,
8: coisa.
9: Tanto em Piauí, Salvador, Vitória da Conquista, tu vai esperar.
8: É.
9: Aqui no Hospital do Estado tá demorando demais. Vai no particular que tá a mesma coisa. Ontem a consulta era 7, quando finalizou foi 3 da tarde.
8: Tá
9: ainda tinha outras coisas a fazer e depois retornar. Então assim, o corpo ele pede socorro, ele cansa. E você tem o Elixir Pegador para lhe dar esse auxílio, porque o negócio não é fácil.
8: Aí você falou uma coisa interessante, as pessoas perguntam, né, por que suplementar? Por quê? Porque a gente está trabalhando mais, a gente está se alimentando mal. A alimentação não é a mesma.
9: Sim.
8: Por favor, se eu tiver errado ouvinte, alguém liga aqui e fala. Não, eu me alimento como há 10 anos aqui.
9: Mentira,
8: não tá. E a gente tá trabalhando mais, cara. É uma loucura. 30 minutos, 20 minutos, virou um segundo agora. A gente senta no escritório, quando vai ver, é 12 horas já. Falei, que loucura, acho que o mundo tá girando mais rápido, né? Não, pô, eu tô maluco.
9: Que agora que eu olhei ali, agora que eu lembrei que hoje é 17.
8: Isso.
9: Que na semana que a gente é São João.
8: Não, terminou São João, daqui a pouco a gente vai olhar o calendário. É Natal.
9: É mesmo.
8: Tá então, assim, a gente precisa de energia extra, né? Não tem como, né? Na realidade, a gente não tá podendo nem almoçar e jantar direito, nem tomar café. Já sai e tá engolindo.
9: Então, deixa eu fazer logo a pergunta que o povo quer saber: como é que tá o estoque do LX Pegador pro São João?
8: Olha, Marcelo.
9: Porque nessa época, gente, olha, é vezeiro. O povo que deixa pra última hora, dono de farmácia, aí você fala assim: rapaz, o meu acabou aqui, me socorre. Liga pra Jubá. Aí não tem. Aí o Marcelo me socorre. Eu te socorrei, que vai precisar de socorro, sou
8: pois
9: eu.
8: Eu vou lhe dar o um exemplo de Djalma. Djalma pegou, recebeu uma amostra do Alexi Pegador e deixou em cima do balcão lá da loja.
9: Ah, para.
8: Aí, quando ele foi procurar, ele achou a amostra?
9: Não.
8: Aí ele falou assim: rapaz, se tu deixar o dinheiro aqui, ninguém pega.
9: Mas
8: é, então o LX Pegador é assim. Se você não comprou ainda, meu amigo, corra já. Porque assim, pessoal, a gente gosta de deixar tudo pra última hora, né? Pra última semana. Essa semana, sexta, quinta, sexta, sábado e segunda aqui, eu começo a virar uma loucura. Né? Não é assim? É, pega ali mesmo. Quinta-feira, sexta, sábado, segunda-feira.
9: Não sei se domingo funciona. Acho
8: domingo. Pois é, esse dia vai ser loucura. Vai. E você pode não achar nas lojas o LX Pegador e vai fazer o quê? Aí agora tem que tomar emprestado, né? Esperar. Ou pegar do marido, ou o marido pegar da mulher.
9: Eu tô falando isso aqui porque assim, ó, teve um dia que foi sim, isso aqui eu posso falar, sim da farmácia.
8: Sim é brother,
9: eu
8: né?
9: Falei, se você tem, agora você tem cinco, você tem uma rede, viu? Esse dia eu vou entregar o LX São Caetano na ele, ele, não, rapaz, não bota essas caixas todas. Eu falei, rapaz, tu tem cinco lojas, lembre disso. Ele ligou pra tu, não tinha. Aí ligou pro teu irmão.
8: Ligou pra, tinha. Foi, ligou pra Joel.
9: Aí falou. Joel, saiu. Depois ele ligou pra mim e falou assim: tu ligou pra fábrica, não tem? Então ligou pra mim e falou assim: rapaz, pelo amor de Deus, me salva, velho. Me salva. Eu falei, ok, tem um cliente aqui, só um cliente que é 4 caixas. Falei, mas como sempre, tu deixa pra última hora, né, assim. Como sempre, né, assim. Aí eu fui lá e emprestei 15 unidades pra ele poder desafogar lá. Porque assim, gente, a pessoa que tem sua clientela, quando aquele cliente fiel chega ali, mesmo, você não pode desapontar.
7: Não.
8: É, interessante, Marcelo, é que assim, as pessoas, na realidade, a gente tá vivendo um momento de instabilidade no nosso comércio no Brasil, né? As pessoas ficam com medo de pegar pra.
9: Entendo ao lado dele.
8: É, sim, pra não sobrar no estoque, né? Mas aí, o que acontece? Pega pouco, falta. Quando falta, vai procurar, não tem. Entendeu? Porque esse pegador é assim, ó, chega lá, 4 mil produtos, tá lá, arruma. Depois fala, rapaz. Pela graça de Deus aí. Quando eu chego de tarde, o menino já pegou 1000. Quando chego no outro dia, acabou, velho. 3, 4 dias. Assim, ó, é impressionante. É,
9: gente, eu vou falar aqui da minha parte. Eu chegava, eu pegava o quê? 10 unidades.
8: Sim.
9: Aí foi pra 15 unidades.
8: É.
9: Depois 20 unidades. Gente, a gente pega 2 caixas. 2 caixas são 200 unidades.
8: 200 unidades. É um negócio de Deus mesmo.
9: É assim, o povo compra mesmo. E eu gosto, as histórias do LX Pegador, as histórias de pé de balcão são as melhores.
7: São as melhores.
9: E eu gosto daqueles que falam assim, ó. Vim buscar. É, chega, fala a porta, bate seu. Vim buscar. Quero um bicho desse.
8: Eu lhe mostrei aqui a quantidade de caixa, você viu, do cliente?
9: Sim,
8: aqui?
9: Sim.
8: Então, assim, o pessoal.
9: É engraçado que isso não muda, né?
8: Não muda, velho.
9: Pessoal... Gente, essa história das caixas que não muda, não. A pessoa chega lá, às vezes. Hoje eu já pergunto, né? Você quer com a caixa ou sem? Porque tem uns que já pega lá, aí quando compra, a pessoa mesmo pega a caixa, abre, tira e joga a caixa lá no lixo.
8: Agora, vou falar uma coisa que tem tudo a ver. Quando a gente chega numa rádio, qual foi a rádio que a gente foi, a última que a gente foi e falou sorteio? Foi aqui mesmo, FM Piauí, em outro programa, programa Falcão. Velho, a gente falou assim, ó, trouxemos aqui 2 LX Pegador, 2 pomadas, tal, tal. E aí, ligue aí pra essa promoção. Meu amigo, Marcelo, é impressionante. Nós escolhemos 30 pessoas, 30 dessas pessoas que ligaram, 30. Dessas 30 pessoas que a gente escolheu, tinha mais ou menos o quê? 20 a 25 mulheres?
7: Umas 20, mais ou menos.
8: O homem chega lá pra pegar o pegador, quer tirar a caixa, né? As mulheres estão gritando na rádio. Se eu falar aqui agora, você vai ver, bota as mulheres, vão ligar, velho.
9: Rapaz,
8: eu
9: falar nisso.
8: O que é que tá acontecendo com os homens?
9: Que a Milton ganhou aqui dia da promoção, que é a Milton. Eu falei assim, ó, quem chegar primeiro tem a opção de escolha.
7: Aham.
9: A Milton mora no Riacho Seco. Nesse dia ele inventou alguma coisa pra vir aqui.
8: Até o Riacho encheu.
9: Saiu aqui, batendo na porta. Poxa, quem é? Quando chegou lá, a Milton. Quer que tu aquele? Eu quero o LX Pegador. Eu vou pegar mais tarde, viu? Vem aqui só pra avisar que ele queria o LX Pegador. Rapaz, não é brincadeira.
8: Então, essa semana decisiva, o pessoal ia correr atrás. Tem aí São Pedro ainda.
9: São João. São Pedro. É. E assim, ó. O São João já começou. Por exemplo, Chiquinha começou domingo.
8: Sim,
9: dia
8: sim.
9: Dia 14. Aí vai o último São Pedro aqui da região, porque tem o São Pedro de Piauí, São Pedro de Itagi, São Pedro de Itaúna, de Barra do Rocha, Mirapitanga. É, Corre de Pedra. E por último, Palmeirinha, que é dia do final de julho.
7: É, o então, Palmeirinha,
9: assim, é festa, né? Do início de junho até o final de julho.
7: Uhum.
9: Até forró.
8: Forró.
9: Dois meses de forró. É,
8: Priscila aí,
9: vai. Mas São João já passou, São Pedro já passou. Rapaz, o santo que tiver de folga, eles pegam e botam.
8: Aí aparece outra festa também.
9: É, bota pra dançar forró, meu amigo.
7: Ô, Marcelo, deixa eu só lembrar o pessoal de uma coisa. Que o Elixir Pegador, ele vai trazer essa energia pro forró. Sim. Mas ele também vai trazer outro benefício muito bom, que é melhorar o desempenho sexual.
8: Aí, agora você falou.
7: Porque vai ter São João,
9: dança,
7: vai
9: forró,
7: ter forró, vai estar tá coladinho, vai, juntinho.
9: Né?
7: É. Ou quem vai mesmo, né?
9: Já leva,
7: o casal vai, sai daquela rotina, o casal já vai dançar aquele forró juntinho, coladinho. Chega em casa, não tem jeito, o aquecimento vai ser melhor.
9: Vai.
7: Só de ter saído ali pro forró já vai aquecer melhor. E aí o casal toma Elixir Pegador, vai melhorar o desempenho, vai melhorar a potência. Potência
9: vai
7: no momento.
9: Vai levar o forró.
7: Vai levar o forró pra casa.
9: Tem festa em casa ainda.
7: É. Isso mesmo. E tem uns que vai pra luta.
8: Eu tava, acordei cedo, né, hoje, pá. Aí a mulher acordou cedo também. Daqui a pouco eu tô falando pra lá, pra cá. Falei, o que é que é, né? Já tomei o Elixir Pegador. Falei,
9: fica sozando em casa.
8: Incrível. Hein? Ela já avisou, já tomou Elixir Pegador, você sabe, no final do dia. Falei, rapaz, agora eu falei, eu vou tomar café que eu vou ali em Marcelo. Então é isso,
9: ó, velho. Mandaram aqui, ó. E aí, velho, bom dia. Bom dia. Separa umas amostras aí pra mim, rapaz. Que hoje eu vou buscar do Elixir. Que amostra eu tenho?
8: Uai, não tenho amostra.
9: Agora sim, ó. Isso aqui é um rapaz da limpeza pública.
7: Uhum.
9: E eu te falei que sempre, quando eu tenho algumas amostras, eu dou pro pessoal lá. Que o negócio não é fácil.
8: É, isso é verdade.
9: Agora sim, ô, velho, eu não tenho não. A minha amostra acabou. Por sorte, o dono da empresa tá aqui. Por sorte.
8: Mas
9: aí se ele vai mandar, eu não sei.
8: Eu tô sem amostra, zerado de
9: aí,
8: amostra.
9: Tá vendo você? Lá tô zerado também.
8: É, agora aí é entrar no Elixir Pegador mesmo.
9: Comprar a caixa.
8: Né, comprar a caixa e guardar. Vou comprar a sua. Cara, chega pra mulher, ó, você compre a sua que eu compro a minha. Porque tem casos aí de mulher pegar o Elixir Pegador de homem. É sério que eu tô te falando.
9: Pega.
8: Então, assim, ou entra com um acordo, 30 cápsulas sua, 30 cápsulas minha.
9: Racha,
8: é, porque o negócio, Marcelo, as histórias do Elixir Pegador.
9: Não, véio. Tem que montar esse quadro, viu? As histórias do Elixir Pegador.
8: Nosso amigo Éder compra o Elixir Pegador. Eu vou falar logo no nome dele, já falei. Aí ele disse que deixava lá, né, guardadinho lá no armário dele. Aí, poxa. E os caras contam, viu? Ficam olhando dentro, sacudindo. Falei, que diagem é isso? Os caras.
9: Não, mas eu ia falar um negócio.
8: Tá esvaziando.
9: Não, eu falo, eu bato sempre nessa tecla aqui, antes da gente fechar, que foi a vida de Priscila pra cá.
7: Obrigada. Porque... Olha essa responsabilidade pra mim, rapaz.
9: Olha, você interessar esse recinto aqui. Que, ó,
7: obrigada.
9: Que mas assim, ó, as mulheres antigamente pegavam aquele pegador e ficavam aqui, pra que ele quer isso? meu, ficava matutando. Isso aqui ele vai querer pra quê? Tá sim. Tomando pra quê? Especulando, né? Hoje não. Hoje as mulheres, com a chegada de Priscila, diminuiu bastante, não vou dizer que acabou, mas diminuiu significativamente o preconceito. Porque as mulheres achavam antigamente que não podia tomar.
8: É.
9: Então, assim, quando ela chegou e falou assim, eu uso o Elixir Pegador, agora cá! Pronto, é o que tu falou. Cadê os homens? As mulheres agora que estão tomando conta.
8: Tomando conta. Interessante, porque eu não. As mulheres, eu não posso tomar Elixir Pegador. Mas por que você não pode? Porque assim, ó, o que é que tem Elixir Pegador? Quais são as vitaminas que tem lá, Marcelo? Marcelo, não precisa.
7: Arginina, o zinco, o boro, a vitamina E, a cafeína e a taurina.
8: Homem pode usar?
7: Pode.
8: Mulher pode usar essas vitaminas?
9: Também.
7: Pode.
8: Vocês que são da saúde aí, né?
7: Por exemplo, a vitamina E, ela contribui para a produção dos hormônios sexuais. Quem tem os hormônios sexuais? A mulher e o homem.
8: Sim.
7: Né? E a testosterona tem no homem e na mulher. Porque algumas pessoas pensam que a testosterona só tem no homem. Não. Mas a mulher também produz. Ela produz menos, mas produz. E é uma grande responsável, esse hormônio é um grande responsável pelo libido, pelo desejo sexual do homem e da mulher. E algumas disfunções do corpo pode até ser por conta da baixa da testosterona, mas aí é um assunto que a gente tem que trazer mais profundo. E lembrando a vocês que é uma cápsula de Elixir Pegador.
9: Só uma, viu?
7: Uma vez ao dia.
8: Não vai fazer igual Cajaíba, não, pelo amor de Deus.
7: Pra dançar forró.
8: Cajaíba tomou, foi logo um bocado. Foi. Tu não soube da história, não?
9: Não.
8: Ah,
9: não, mas... que ele é doido, a gente já ele, sabe, né? Cajaíba?
8: Sim,
9: já
8: disse que não dormiu de noite, não. Falou, rapaz, disse que...
9: Deixa eu ver ele.
8: Pergunte a ele a história que ele vai te contar.
9: Vou perguntar a ele, viu?
7: Isso aí. Marcelo, vamos falar agora do nosso óleo de avestruz.
8: Bora.
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9: É outro que é sucesso, viu?
7: Sucesso. E a qualidade, né? Que óleo maravilhoso. O óleo
9: rapaz,
7: de avestruz...
9: Zilene tá aqui. Eu também quero uma amostra do Elixir Pegador. Mas olha! Ô, Zilene, eu lhe daria com o maior prazer, mas eu não tenho. E o dono da empresa tá aqui dizendo que não tem.
8: Tem não. Esse agora é...
7: Eu fui lá e eu prometi umas amostras aí. Viu,
8: aí, tome seu rapaz. Deixa eu falar um negócio pra você. Fazer um cara aqui.
7: É arriscado até me ouvindo. Tá, está me ouvindo agora, viu? Providência isso aí. Ó,
8: é aquele ali, ó. Esse jogador de futebol.
7: Jogador caro?
8: O do golpe. O golpe do Pix. E essa aqui. Ei, tem elixir. Ah, eles dois, né? Manda um WhatsApp pra mim. Tem amostra do elixir pegador aí?
9: Mas rapaz, eu vou dizer uma coisa pra você, viu, meu nome? Não, mas vamos falar a verdade. Eu falo com propriedade. A amostra do LX pegador, se você deixa lá 50 amostras, eu te garanto que 30 pessoas voltam.
8: É, sim. Opa, sim. Não é? Volta. Isso.
9: Porque eu já peguei várias pessoas que chegam lá na loja desconfiado, desacreditado, com aquela velha frase: isso lá presta, isso é tudo igual, não sei o quê, é farinha, não sei o quê. Rapaz, já pegou, gente, tome aqui leve. Isso. Daqui a 4 dias você volta aqui pra me falar.
8: Essa farinha é potente, viu?
9: É, o cara volta. Marcelo, que volta, farinha é essa? Não, teve 2 dias e voltou. Ele disse, me dá 2 caixas.
8: Mas é assim mesmo.
9: Pega, tá virado um estopor. Mas é assim. Mas agora é o óleo de avestruz.
7: Isso. O óleo de avestruz, ele contém o ômega 3, 6, 7 e 9. 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Marcelo, uma curiosidade que o óleo de avestruz traz pra gente é os resultados que ele tem para o controle da diabetes. Ele ajuda... Só deixar uma atenção aqui. Atenção, você que sofre com diabetes, você dê continuidade ao seu tratamento médico, tá? O óleo de avestruz de forma natural.
8: Deixa eu só falar uma coisa aqui em relação a isso. Uhum. Só pontuar, falando do doutor Haroldo agora. A gente vinha conversando ontem, ele foi fazer um trabalho pra gente, a gente vinha conversando. Ele falou, eu escuto o seu programa. Ele falou assim, eu escuto o seu programa. Velho, eu gostei muito daquela menina, Priscila. Eu falei, é Priscila, por exemplo. Aí eu falei, você viu lá, doutor, que ele é médico, né? Médico veterinário. Ele falou, eu gosto também, vocês falam lá.

0: é 3 vezes ao dia. Acabou seu frasquinho, vai lá novamente, compra, inclua o óleo de avestruz na sua rotina para você que sofre com diabetes e você vai perceber o diferencial que você vai trazer para a sua saúde. E a pessoa... E traz efeitos colaterais, né? Quando Sim. a pessoa tá ali, aquele mal-estar. Você vai perceber o quanto vai ficar melhor a tua saúde com a diabetes controlada, associando o óleo de avestruz com o seu tratamento médico. E ele traz também outros benefícios para o nosso corpo, como ajuda a combater as inflamações articulares, traz uma boa regeneração celular para quem sofre com a diabetes
1: questão
0: também.
1: Questão da demência, né?
0: É,
1: a questão do Alzheimer.
0: Previne a demência, o Alzheimer. Aí eu tô falando todos esses benefícios, e eu não tenho nenhuma comorbidade dessa. E eu tomo óleo de avestruz. Sabe por que eu tomo?
1: Prevenção.
2: Prevenção. Eu ia falar isso agora.
0: É.
2: Porque é o que o Gilmar falou, hoje existe algumas guerras declaradas, não declaradas, mas existem.
1: Ocultas.
2: É, por exemplo, se uma pessoa, a guerra que existe hoje, em alguns casos já percebi isso claramente em algumas palestras que eu fui. Por exemplo, hoje tem o nutricionista e o endócrino, por conta das drogas que estão existentes aí.
0: Uhum.
2: E mesmo estudando nutrição, eu sou um defensor. Por quê? Porque assim, gente, se a droga tá aí, ela é pra ajudar.
1: Sim.
2: Agora, tudo isso só funciona se você tiver um acompanhamento. Como e no caso do obeso, ele precisa da famosa equipe multiprofissional ou multidisciplinar.
1: Sim.
2: É o endocrinologista, é o nutricionista, é o educador físico e principalmente o psicólogo. A cabeça é que faz tudo acontecer.
0: Uhum.
2: Se uma pessoa volta de uma recuperação de uma cirurgia, por exemplo, no joelho, quem é que vai resolver? É Priscila, como fisioterapeuta, ou o educador físico? Os dois.
0: Os dois.
2: Os dois têm que trabalhar juntos.
0: É.
2: Diabetes bate o desespero.
1: É. Então,

0: Ah, esse joelho tem... Eu falei, mãe, a idade e tal. Mãe, tá com 80 e tantos anos já, rapaz. Uhum. Não, mas eu quero tomar um remédio. Eu falei, beleza. Levei pro médico, né? Rapaz, o médico passou o remédio pro joelho. E atacou o quê? O coração dela.
1: É.
0: Então, assim, tem que prevenir. Pra não estar tomando aí, como você falou agora, né, Marcelo? Uma cesta quer... de remédio. Então, aí entra a questão da conjunção, né? Você vai voltar a falar do elixir pegador. Não. Você tem preguiça de acordar cedo pra fazer exercício. Meu amigo, toma o elixir pegador. Né? Você pode tomar o elixir pegador e pode tomar o de avestruz, Priscila? Os dois?
2: Pode sim. Por exemplo, trazendo aqui para as pessoas que sofrem com dores, né? Que são casos assim mais presentes na nossa rotina, né? Quem não conhece alguém que sente dor, infelizmente, hoje em dia é fácil de se conhecer. Aí o óleo de avestruz, ele vem atuando de forma natural para ajudar a melhorar as inflamações das articulações para que você diminua as suas dores. Aí diminuiu a dor, Marcelo, né?
1: Eu vou parar.
2: Então, isso faz parte da minha realidade profissional. Aí, o que acontece? Eu tô melhor. Só que o exercício físico, hoje, ele existe estudos científicos e está surgindo mais estudos científicos que ele é como se fosse um remédio para o nosso corpo.
0: Priscila, desculpa te interromper. Rapaz, é um negócio impressionante aqui, Marcelo. Eu ia fazer uma pergunta para vocês dois agora. Eu tava esperando, eu ia pegar vocês dois aqui e fazer a pergunta. Ah, o exercício físico alivia a dor?
2: Sim. Eu trato o paciente com exercício.
0: Só porque eu falo. Eu vou perguntar, eu não sou da área, mas eu já sei a resposta. Porque
1: hoje, quem sofre inúmeras dores, que relatos até que você toma um susto, pessoas que sofrem com fibromialgia.
2: É. E aí, o que é que o médico indica?
1: Exercício.
2: Lógico que o tratamento médico está associado, tá, pessoal? O tratamento médico está associado.
1: Qual é o médico que fala assim, não, você sofre com fibromialgia.

0: toma um olho da
1: vez. Gente boa, depois eu não te odeio, não tem mais não. É assim que funciona.
0: É um negócio, o Pilates é impressionante.
2: Ô, Marcelo, eu tenho uma aluna que ela diz assim pra mim: de longe faz falta, de perto faz raiva.
1: Exatamente isso.
0: Eu gosto de correr, vamos correr, Marcelo.
1: Agora, pergunte a profissional os benefícios do Pilates.
2: Assim, benefícios. É. Por exemplo, coluna. É um dos melhores. Eu falei pra Gilmar, faça Pilates, porque é um tratamento ouro, tratamento padrão pra dor na coluna.
0: Sim.
2: E assim, associando com o óleo de avestruz, vai trazer ainda mais benefício. Pra quê? Pra ajudar a aliviar a sua dor e pra você ter capacidade de estar realizando o seu
0: porque,
2: exercício.
0: Assim, a experiência é espetacular, né? A gente já fala do Alexandre Pegador, é uma coisa. Mas assim, dores no joelho, no bola, regaçou meu joelho, velho. Jogar bola. Nossa, quadra, né? Aqueles tênis em rainha, sabe? O pessoal que joga bola e sabe como é. Rapaz, e aí meu joelho foi embora, as cartilagens ali. Velho, eu tomando óleo de avestruz, eu desci, falei pra Priscila, eu desci esse cara de lado, velho. De lado, porque
1: não aguenta,
0: né? Hoje eu desço tranquilo, velho. Então, assim, associa uma atividade física, sim, bons profissionais, atenção, em Piauí tem bons profissionais,
1: sim,
0: né?
1: Claro.
0: Bons profissionais e uma vida ativa. Aí entra o lixo pegador, aí entra ali o olho de avestruz, tá entendendo? É isso aí, gente, não existe milagre.
2: Não
0: eu tô
2: existe.
0: 47 anos, meu amigo, mas tenho uma saúde impressionante. Então, assim, acompanha a gente nessa caminhada, né? Pois sem promessas mirabolosas, mas sim com coisas reais.
1: Bora embora, que já é 7:30.
2: Vou pedir.
1: O tempo voou.
0: Rapaz,
2: muito
0: o papo é bom.
2: Né? É muito bom, velho. Não é?
1: É. Não sei, nem café de ter. Se tivesse café, até as 8 horas da manhã aqui.
2: O meu café aqui. Eu vou pedir 10 segundos seu.
1: Fique à vontade.
2: 10 segundos. Primeiro, agradecer pelo espaço, agradecer aos ouvintes. E quero dizer pra vocês que agora eu estou em um espaço físico atendendo, tá?
0: Olha,
2: no céu, estúdio de Pilates, ali no Cinquentenário. Tá bom? Podem me procurar lá. Pertinho da loja do.
1: Aí tem moral comigo.
2: Viu, Marcelo? Muito obrigada. E desejar pra você um bom São João, boas festas pra você, pra todos os ouvintes. Pessoal, se previnam, curtam bastante, levem Elixir Pegador com vocês, dancem muito forró, aproveite. Mas juízo, como dizia minha avó.
1: É, juízo. Nossa, valeu, Gilmar. Valeu. Um abraço. 7:29 na Bahia.
2: Tchau.
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6: 7h45. Sente aí.
7: Sente aí. Agora é assim que fala comigo?
6: Sente aí, sente aí.
7: Bom dia, bom dia.
6: Ah, você viu que ela chegou falando aqui? Que rumo de comercial isso aí? Ela tava aqui?
7: Tava, porque eu tava ouvindo.
6: Perguntei o que você, cadê Nedi?
7: Fui ouvindo.
6: Não, disse, você foi pegar não sei quem aqui, sabe que pegar Brito, não sei o quê. Você trabalha pra Brito aqui?
7: É, Brito, é, Brito lá. Tá aí fora, Brito tá fardado,
6: e
7: viu? Daí?
6: E o que é que tem? Ah, rapaz!
7: Brito tá todo fardado.
6: Você trabalha pra Brito ou é pra gente aqui?
7: É.
6: Ah, rapaz, olha agora que eu vi. Olha, você viu que coisa, ó. Ela faz isso aqui, você que tá em casa, ela faz isso aqui agora.
7: Como assim?
6: Porque ontem ela mandou mensagem. Andréa, bom dia. O que é que houve com o Marcelo? Olha, preocupação, olha, preocupação.
7: Eu sou vocês, por acaso, que não se preocupa.
6: A gente se preocupa se
7: que
6: você...
7: Que não tá nem aí pra mim, que não torce contra mim. Bom dia, viu, povo de casa?
6: Aí é esporte.
7: Viu? Não importa, nem tudo, nem tudo, exemplo, vocês torcem contra.
6: Cabo Verde e Espanha, você torceu pra quem?
7: Pra ninguém, eu nem sabia. Aí, pronto. Nem sabia que ia rolar o jogo. Aí, deixa eu falar uma coisa pra tu. Eu perguntei, porque eu falei assim, Andréa, tá tudo bem? Cadê Marcelo? Marcelo não apareceu na rádio. E eu mandei, enviei mensagens e tá fora de área. Tipo, ele não tá com sinal de Wi-Fi. Tá tudo bem? Foi o que ela explicou. Mas sim, lógico, é normal, é colega de trabalho, né, velho? Afinal, são quantos anos trabalhando aqui juntos?
6: São mais de... Eu tô aqui há 16 anos suportando.
7: Então, mesmo se fosse menos tempo, eu estaria, lógico, é questão de, como é que fala? De empatia com o outro, entendeu? Eu coloquei, ó. Ó, aqui o que eu coloquei pra André, ó. Marcelo não chegou para. Andréia Mori, bom dia. Ó. Marcelo não chegou para fazer o programa, tá tudo bem?
6: Ó.
7: E não avisou nada.
6: Ó. Ó. Aí é o inferno, ó, fazendo inferno.

0: Ah, a localização é aqui, a rádio é aqui.
1: É, meu filho tá fazendo acompanhamento, o Bernardo tá fazendo acompanhamento de vista, né? Tem miopia. Herdou da mãe, né? 2.5, desde pequeno.
0: Sério?
1: E aí você tem que controlar isso aí pra não crescer. E aí, todo ano tem essa revisão. O Bernardo saiu do colírio e foi para o óculos. Aí quando chegou lá agora, o óculos fez o ano passado. A lente já tem que trocar. Menino botando pra torar, velho. Bernardo, menino já sabe, né? Pô, eu gosto energia. De qualquer jeito. Agora sim, o que mata a gente lá, na verdade, é a espera, velho. Uma consulta que era 7 da manhã, terminou 3 horas da tarde. Aí não tem condições, não.
2: Vocês foram chamados 3 horas?
1: Não, foi chamado 9. Aí fez a... Não, tu chamou a consulta ligeira. Não, de manhã foi 8 horas. Aí depois tem os procedimentos. Aí lá.
0: Vai aqui, vai ali, vai aqui, vai ali.
1: 7h48, bora! Com o Ned Pereira. Ah, tem o que aqui? Pedindo o que aqui? Bom dia, Marcelo. Aqui na rua Luiz Penha já tem 5 dias que não cai água.
0: Fala pra ele.
1: Olha aí, ó.
0: Manda água, Wala!
1: Bora. Deixa eu mandar um abraço pra Cauê, o Sargento Cauê. Olha,
0: tá aí, tá na Honda já.
1: Tá, olha aí, ó. Vai, é sacana, Tapirajé. Tapirajé, tá aí, ó.
0: Olha lá, lá tem Honda.
2: Uia!
0: Tá patrolando.
2: De motinha, vai.
0: Respeita o Sargento Cauê, viu?
1: Um abraço.
0: Tá na Honda.
1: Parou de fazer a Honda pra ouvir vocês, viu? A mãe dele disse que ele falou que vocês estão demorando muito pra falar dele, verdade. Ixi,
0: tá mesmo.
1: Verdade. Tá doido pra montar.
0: Respeite a polícia, viu?
1: Tá doido Cauê pra montar tá na moto. Vai! Bora, Cauê, pode pegar a moto e sartar fora.
0: E deu sorte, e deu certo, né? O Tapirajuna é tão grande e o sargento também.
2: Quantos anos tem esse sargento?
1: Cauê deve ter uns 4 anos, né? 4 pra 5 anos. Acho que é essa faixa. Deve ter uns 5 anos, não é possível.
2: E é metidinho, viu? Não quer vir no colo de qualquer um, não.
1: Claro!
2: Eu falei assim, cara, no colinho de tia Neide.
1: Oh, meu Deus!
2: Por isso que ele veio.
0: Respeita a polícia, já se
1: 7h50, bora com Neide Pereira, as informações policiais.
3: 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O ar que ela respira cheira pólvora. Para ela, medalha de ouro. Para os meliantes, pulseira de prata.
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2: 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Tem erro não, viu? 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

0: 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Vamos conferindo juntos as informações policiais. Um homem investigado por homicídio e considerado foragido da Justiça do Pará foi contemplado com a pulseira de prata na manhã de segunda-feira no município de Barra do Rocha, no Médio Rio de Contas. Ele estava lá de boa quando a pulseira chegou. A ação foi realizada pela Polícia Civil da Bahia, por meio da Delegacia Territorial de Barra do Rocha, com apoio da Guarda Municipal do município. De acordo com a Polícia Civil, o mandado de prisão preventiva foi cumprido por volta das 10 horas e tinha como alvo um homem suspeito de envolvimento em um crime de homicídio. A ordem judicial foi expedida pelo juiz Davi Guilherme de Paiva Albano, da vara criminal da comarca de Paragominas, no estado do Pará. Após a localização e prisão do suspeito, ele foi conduzido por equipes da Polícia Civil para a Coordenadoria Regional de Polícia Civil de Jequié, onde permanece à disposição da Justiça para os procedimentos legais cabíveis. A operação foi coordenada pela Delegacia Territorial de Barra do Rocha, vinculada à 9ª Coordenadoria Regional de Polícia do Interior, e contou com apoio de policiais civis da região. A Polícia Civil não divulgou mais detalhes sobre o crime investigado, nem sobre as circunstâncias que levaram o suspeito a residir na Bahia. Lá em Itaúna, corpo de suspeito de integrar facção criminosa é encontrado boiando no rio. O corpo de um jovem conhecido pelo apelido de Caco foi encontrado boiando nas águas do Rio de Contas na tarde de terça-feira 16 em Itaúna. O cadáver foi localizado por populares nas proximidades da rua Jequié após moradores observarem aves sobrevoando a área e decidirem verificar a situação. Segundo informações do blog Itaúna em Dia, o jovem era apontado como suspeito de integrar uma facção criminosa que atua na região. Há ainda a suspeita de que ele tenha participado de um confronto com forças de segurança durante uma operação policial realizada na última sexta-feira 12 no bairro Gilda Ramos. Relatos preliminares indicam que o corpo apresentava marcas compatíveis com disparos de arma de fogo. Nas redes sociais, o jovem costumava publicar imagens ostentando armas de fogo, incluindo uma pistola, ao lado de outros indivíduos. As informações, no entanto, serão analisadas durante as investigações conduzidas pela Polícia Civil. A Polícia Militar informou que realizou uma operação na mesma região nos últimos dias e que houve troca de tiros com suspeitos que estavam escondidos às margens do Rio de Contas. Conforme a corporação, Os indivíduos conseguiram fugir do cerco policial durante a ação. O corpo foi retirado do rio por equipes do Corpo de Bombeiros e encaminhado ao Instituto Médico Legal de Jequié, onde passará por exames periciais. As circunstâncias da morte, bem como a identidade oficial da vítima e a possível relação com o confronto policial, serão apuradas pelas autoridades competentes. Lá em Ubatã, dois suspeitos de tráfico e homicídios morrem em confronto com a PM. Dois homens morreram em confronto com a polícia militar nas primeiras horas da manhã desta quarta-feira 17 em Ubatã. Eles foram identificados como Rodrigo, conhecido vulgo Babede, e Tiago. Segundo informações da PM, guarnições da 61 CIPM do PETO, do 4º Pelotão de Ubatã e da Rondesp participavam da operação quando os suspeitos, ao avistarem as viaturas, teriam efetuado disparos contra os policiais. Aí deu ruim, né? Houve revide e os dois acabaram sendo atingidos. Rodrigo e Tiago foram socorridos imediatamente para o Hospital César Monteiro Pirajá, em Ubatã, mas não resistiram aos ferimentos. Com a dupla foram apreendidos uma pistola calibre .380 e um revólver calibre .38. Ainda conforme a polícia militar, ambos eram suspeitos de envolvimento com tráfico de drogas e homicídios. Nas redes sociais, Rodrigo se apresentava como integrante e com papel de liderança na facção criminosa PCC. As informações é do Ubatã Notícias.
1: Joelso Passos, bom dia!
2: Bom dia, meu amigo Marcelo. Bom dia, Chore. Bom dia, Neide. Bom dia, ouvintes da IPA UFM. Que Deus é de iluminar e abençoar a nossa quarta-feira. Assim dizia meu pai, quarta-feira, meio de semana, meus filhos. Bora pra luta. E hoje, Marcelo, é aniversário de Noi, a filha de Roberto Carlos, o homem do jogo do bicho aí. Rodrigo da Energia Solar, o filho de Bola 7, meu amigo Rodrigo. Everaldo. Everaldo é o pai de Boboca. Boboca é minha amiga Néa do Tempero, lá na 2 de dezembro. Hoje é aniversário de Andréa, a irmã de Pio da Tilapa, lá na aldeia. A aldeia tá em festa hoje. Alô, Seplac, bom dia. A sogra de Paulo, da D10, no Japumirim, né? Hoje é aniversário do Dr. Bira, Dr. Bira Jara Costa, ex-prefeito de Piauí. Hoje é aniversário, Marcelo, dessa máquina, meu amigo Valtinho Viana, completando idade nova hoje. Dona Rosimeire Cardim, na Fazenda Santo Antônio. Marcelo Teuxará, o filho de Edson, do Peg Pag. Marcelo da TVI. Hoje é aniversário de Laís Santos. Thales. Thales é o filho de Lelê da Verdura e no centro de abastecimento. Meu amigo Nildo. Nildo, filho de Rosildo. Dona Malha, na Água Vermelha. E dia do saudoso Babá, na Avenida São Salvador. Chole, a gente comeu bola ontem. Ontem foi aniversário de Nara e Wellington do Modelo Supermercado. Aniversário de casamento. 27 anos de casados. Um abraço, Marcelo. Que Deus te abençoe. Hoje se encerra os trabalhos, viu? Direto para Belo Jardim e amanhã partiu Ipiaú. Bom dia,
1: aí, alegria que total. O que ele tá caçando aí? Ó. 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A gente se fala amanhã, se Deus assim nos permitir. Beijos. Tchau.

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0: Às 8:15, bom dia! Olha, bom dia para você ligado, portanto, a partir de então, mais uma edição do Amarelinho Notícias, aqui pelas ondas sonoras da IPIA UFM. E vamos chegando para esta quarta-feira, com os principais destaques em nossa programação.
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0: Vamos chegando, portanto, a partir de agora, já levando os principais destaques agora em nossa programação. Olha, homem executado a tiros dentro de casa na zona rural de Jitaúna. Você ligado ainda no programa, Reginaldo Silva traz os principais destaques já da Copa do Mundo 2026. Já o Batam, dois suspeitos de tráfico e homicídios morrem em confronto com a polícia militar. Você também ligado aqui em nossa programação. Homem acusado de homicídio no Pará é capturado pela Polícia Civil em Barra do Rocha. Você também, após mobilização da OAB, Tribunal de Justiça da Bahia abre vagas para juízes titulares em 3 unidades judiciais de Ipiaú. Você ligado ainda, acompanhando toda a nossa programação. Olha, a Polícia Rodoviária Federal passa a utilizar drones para fiscalizar infrações na BR-324 durante aí o festejo junino 2026. Olha aí, falando também em fiscalização, você de toda a nossa região que acompanha a nossa programação, se prepare, porque daqui a pouquinho, inclusive, vamos ter uma entrevista com o capitão da Polícia Militar, o capitão Jairo, que inclusive vamos falar da Polícia Rodoviária Estadual, já falar das mobilizações, trazer também as dicas para o trânsito, as dicas de fiscalizações que estarão acontecendo aí já nesse período. E aí estaremos a partir das 8:30 já com essa entrevista muito especial e importante para você que nos acompanha aqui em nossa programação. Você ligado aqui no Amarelinho Notícias. Olha, final de semana, dá início aí já os festejos em toda a nossa região. Esses e outros destaques, portanto, a partir de então, aqui no Amarelinho Notícias, simplesmente pelas ondas sonoras da IPIA UFM. Por aqui já tem Luiz Sérgio, já tem Amarelinho, toda a equipe aqui em nossa programação.

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0: Chegando é mais uma edição para esta quarta-feira.

Olha, você liga, participa através dos nossos telefones 999-33-3310 ou então para mandar mensagem de áudio e mensagem de texto, aí você manda através do nosso WhatsApp.

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2: Olha, gente, daqui a pouquinho, você que acompanha a nossa programação, vamos ter aí um bate-papo, uma entrevista muito importante, uma entrevista sobre a atuação da Polícia Rodoviária Estadual nas rodovias, claro, de toda a nossa região e a sua responsabilidade no trânsito nesse período aí festivo. Então, daqui a pouquinho, uma entrevista sobre a atuação da Polícia Rodoviária Estadual. Amarelinho vai bater aquele papo, a entrevista com o Capitão Jairo, que inclusive já está aqui em nossa programação, inclusive acompanhando o Capitão. Nós estamos com o Tenente Brito Filho aqui também, um abraço. O Sargento Brito Filho e o Subtenente Silvio aqui, que vai bater um papo também aqui no programa. Já já essa entrevista com o Capitão Jairo aqui em nossa programação. 8:23. 8:23. Posto tem nome, é Ravilu.
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0: nada. Lá de Itabuna. E vamos bater esse papo aqui muito interessante, porque se aproximam as festas juninas e vamos abordar aí a questão das estradas, da segurança, da prevenção e, com certeza, da conscientização. Eu vou iniciar por questão de ordem da hierarquia com o capitão Jairo. Seja bem-vindo, nossas continências. Bom dia, capitão.
1: Bom dia, ouvintes da 91.1 FM Piauí, a nossa bancada aqui, nossos companheiros de corporação, Sargento Brito, Subtenente Silva. Bom dia, Piauí. Estamos aí à disposição para atender aquelas perguntas pertinentes, né, que a gente geralmente costuma responder nessas entrevistas.
0: Também o nosso querido Brito. Já conhecidíssimo aqui da nossa terrinha. Bom dia, meu irmão.
2: Bom dia, Amarelo. Bom dia ao Capitão Jairo, Subtenente Silvio, Luiz Sérgio. É uma satisfação estar aqui acompanhando nosso comandante, né? Fazendo as honras da casa de Piauí para receber nosso comandante aqui.
0: Também o nosso Tenente Silvio. Seja bem-vindo aí. Pode se aproximar desse. Ok, eu tô achando, Luiz, tá baixo, né? Deixa eu...
2: A distância, será?
0: Não, é o microfone dele.
3: Pera aí, fala aí.
0: Tá off aqui, agora tá on. Cadê o cara? Aí, é trazer o homem aqui, bota o fuzil na mão sem bala. Não adianta.

0: Baixo Sul, vai até hoje até Maraú. Seguimos para a região sudoeste, que é a área praticamente que cobre o terceiro pelotão, uma parte do sul e sudoeste, que nós temos aí sob responsabilidade 33 municípios. Né? A gente pega aqui de Ibirapitanga, Gongugi, e aí sai margeando a BR-101 aqui, Birataia, Algodão, até ali Gandu, e vem para o lado de cá, a gente tem aqui para esse lado aqui, Dário Meira, Itajibá, Boa Nova. Vamos até a Chapada, ali em Contendas do Sincorá, próximo a Iramaia, aquela área toda, e a gente faz essa cobertura.
1: Extensão muito grande, né?
0: São 1.300 quilômetros de rodovia, para a gente estar dando esse suporte, né, operacional.
1: Tem a base lá, a companhia, e os pelotões.
0: Pelotão, nosso pelotão é sediado em Jequié. São seis pelotões na companhia.
1: Seis pelotões.
0: Seis pelotões. Nós temos pelotão em Itapetinga, Uruçuca, né? Uruçuca, Itacaré, Canavieiras, cobre aquela área. Nós temos o terceiro, que é em Jequié, o quarto pelotão lá em Teixeira de Freitas, o quinto, que fica sediado lá em Itabuna, que é o Thor, e o administrativo, um pelotão que cobre a área administrativa também, faz parte do orgânico da nossa companhia.
1: Muito grande, né? A extensão.
0: É, a extensão é muito grande.
1: E, obviamente, nós, um dos principais motivos dessa entrevista acontecer é que nós estamos chegando aí nos festejos juninos, aonde todo mundo vai curtir o São João e o São Pedro, inclusive com grandes eventos em toda a região. As cidades se preparam com grandes festas e, obviamente, isso reforça a responsabilidade de um bom policiamento e, obviamente, também da conscientização nas estradas, porque bebida misturada com volante é sinônimo de tragédia. Então, primeiro, quando iniciará a Operação São João nas rodovias?
0: Bom, a nossa operação de festejos juninos, ela terá início agora no final dessa semana, a partir do dia 19, né?
1: Perdoe-me repetindo, capitão. Teremos início à Operação São João dia...
0: A partir do dia 19 de junho.
1: 19 de junho.
0: Desde, na verdade, o início do mês de junho, tem alguns municípios que antecipam os festejos. Então, a nossa companhia, ela já faz um planejamento operacional para que essas atividades sejam desenvolvidas. Mas na nossa área aqui, especificamente, nós teremos início a partir do dia 19. E estende aí até o mês de julho, por conta do São Pedro, né, que nós temos também aqui na região, inclusive Piauí, que a gente...

0: muita denúncia de animal solto. E às vezes quando chega, o animal já evadiu ali do local, já procurou o seu destino. Mas essa região aqui, ela é frequente. Tanto aqui quanto na BA-120 também, nós temos feito um trabalho assim junto com a prefeitura de Ibirataia. Tivemos reuniões aí, inclusive, tratando disso. Aqui em Piauí também nós tivemos na gestão passada tratando a respeito dessas questões, no início dessa gestão também, tentando montar algumas operações para recolhimento de animais. A gente sempre tem feito isso aí, que acaba evitando, né, que tragédias aconteçam.
1: É isso aí, mas voltando, haverá um reforço nessa fiscalização?
0: Com certeza,

0: hora, as pessoas elas não se antecipam à questão do horário. Eu, para poder estar aqui 8 horas, eu tive que sair de Jequié 7 horas da manhã. Cheguei com um prazo bem, assim, confortável. Mas tem pessoas, não, daqui para Ipiaú são 40 minutos, eu posso sair daqui 7h20 e quer chegar aqui 8 horas em ponto. Vai fazer imprudência na estrada. Então a gente vem de maneira tranquila, se antecipe, né, que você acaba evitando muitos problemas na sua vida.
1: E também essa alta velocidade, quando se ganha, são poucos minutos
0: frente. Não resolve, não resolve.
1: Não resolve. É. Se você vai a 100 e muda para 130,
0: é engraçado.
1: Não chega a 5, 10 minutos chegando.
0: É engraçado isso. A
1: concorda
0: gente,
1: comigo, meu, a gente meu que, capitão?
0: A gente
1: concorda,
0: que viaja...
1: meu tenente Silvio? Não é isso?
0: A gente que viaja muito por aí. Nós trabalhamos com patrulhamento rodoviário. É o nosso mistério. E a gente vê muito isso. E nós viajamos também em nossos veículos particulares. E às vezes você é ultrapassado num local bem perigoso, uma curva, uma lombada, e... cara passa naquela velocidade, você consegue na sua, naquele pouco continuado, pensa que não, você chega quilômetros à frente, você encontra esse mesmo veículo, às vezes você até passa por ele.
1: Verdade.
0: Daqui a pouco ele, então assim, são coisas que as pessoas fazem, não sei se é para testar a sua capacidade de desenvoltura ali na direção de um veículo, não dá para entender essas questões assim de...
1: Eu acho que é agonia de espírito mesmo.
0: É, alguma... Né? Vai saber.
1: Algum problema aí de... Mas é isso, a gente...

0: estudioso, com cálculos, com matemática, que colocou. Sempre que fala, demais festas que acontecem nessa região, é a condição de, da condução do veículo com uso de bebida alcoólica, ou entorpecentes, ou substâncias psicoativas. É que vai do álcool até remédios ansiolíticos, que tem essas proibições em relação à direção. E sempre, todo mundo sabe, quem ingere bebida, sabe que altera a condição motora. Aí, a primeira coisa, você desinibe, você já fica logo, perde o medo, perde a preocupação, e aí vai fazer um deslocamento, né, para um veículo. O capitão falou que a questão da via não é só nossa, que nós não estamos só na rodovia, nós temos outras pessoas, outros condutores, familiares, amigos, parceiros que estão no veículo com a gente, e isso atrapalha. Eu vou deixar, capitão, aqui uma situação, eu até gosto de falar, a gente não está metendo medo sobre isso, mas lá no passado, bem distante, existia uma mística de que, isso eu vou falar, isso aí falando, me relatando a questão do etilômetro, né? Que antigamente, eu fiz uso de bebida alcoólica, mas eu vou rejeitar o bafômetro. É, o bafômetro. E aí ficava por isso mesmo que ninguém é obrigado a produzir prova contra você mesmo. Mas aí os legisladores entenderam que precisava se endurecer isso. Por quê, Amarelo? A gente fez um estudo recentemente, em 2023, foi o último dado que eu levantei. Nós tivemos de morte de sinistro de trânsito, né? Que é o antigo acidente, 34.810 mortes por sinistro de trânsito. Contra 30.210, parece, de arma de fogo. Estou falando de morte, não estou falando de sequelas, do modo geral.
1: Mas caixão mesmo.
0: Caixão. Isso, e a gente chama isso para conclamar ali, porque a gente chega ali do artigo do 74 ao 77, que fala ali sobre as questões de trânsito, e envolve ali educação, saúde, com obrigatoriedade, inclusive. Entendeu? E o custo disso para a União, a gente vai falar sempre de dados para a gente chamar a atenção disso, que em 2023, se essa projeção se confirmar agora para esse ano, nós tivemos em 2023, a gente gasta entre 2 a 5% do nosso PIB com despesa de sinistro de trânsito. Envolve de pressão de socorro, de hospitalar e tudo mais, até INSS, essas coisas mais. Em 2023, que deu um pico ali, foi para 3,8, nós, se essa projeção se confirmar esse ano, que nós temos uma previsão de arrecadação de 11,7 trilhões, a gente gastará em torno de mais ou menos 450 bilhões com despesas de trânsito. Então a gente chama essa atenção com relação a isso para os gestores, para as pastas de educação, saúde, para que se juntem a nós, se juntem às polícias militares, rodoviárias federais, policiais militares do serviço ordinário, para que a gente possa com isso conscientizar, educar, porque o resultado volta. Então, quando eu sempre digo isso, e às vezes eu faço até essa menção, o trânsito, por exemplo, está ali, vamos chegar um exemplo aqui em Piauí, HGI, a gente chega ali na recepção, está lá 10, 15 pessoas para ser atendidas, ali fez uma triagem, está aguardando o seu momento. Se uma irresponsabilidade na rodovia de um condutor se habilita...

estrutura do estado, você bem diz. E hoje nós temos os consórcios, né? Os nossos municípios aqui, nós temos o consórcio Rio das Contas, são vários consórcios. É uma região que chove muito e às vezes a água e o asfalto, elas não se comportam.

0: beleza.
1: A gente tem materiais, mas a parte realmente estruturante é a área de competência da Secretaria de Infraestrutura do Estado e junto com os consórcios, né?
2: Exatamente. Vocês são os guardiões.
1: Exato.
2: Né? Os guardiões das estradas. Então, mas lamentavelmente é um quesito que atrapalha também. E outra questão que eu acho interessante é que o governo voltasse a fazer suas propagandas de conscientização, porque eu pessoalmente nunca mais vi uma, certo? Aliás, nem em relação às rodovias e nem em relação às doenças sexualmente transmissíveis. Eu tenho 46 anos e eu peguei a época ali que batia, conscientizava sobre a AIDS o tempo todo. A gente ligava a televisão, tava lá, né? A questão do trânsito. Então, assim, é algo que eu... Por exemplo, o que é que vocês estão fazendo aqui?
1: Nós...
2: Né? Divulgando bem.
1: Nós, né, tivemos aí o mês passado o maio...

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2: Dessas pessoas que o trânsito é tão importante quanto o português, a matemática, né? Eu penso que nas escolas a gente deveria ter uma disciplina voltada para isso, né? Porque o cidadão, ele instruído, ele vai ter uma criança instruída. Às vezes você está sentado dirigindo o seu veículo, está seu filho ali atrás, se você avançar o sinal vermelho, se ele não tiver conhecimento, ele vai: meu pai, o senhor avançou o sinal. Se ele tiver aquela informação, ó, o senhor avançou o sinal, é irregular, é ilegal. Então, assim, a gente ensinando a criança, né, ela vai crescer um cidadão mais consciente. Porque o adulto, ele já foi conscientizado para isso.
3: Eu lhe entendo. Por exemplo, o Brasil é um país que se multa para se usar o cinto de segurança.
2: Exato.
3: Que vai salvar
2: a vida. Às vezes os usuários de nossas rodovias, pô, você vai me multar pelo cinto. Eu tô mais preocupado com a vida dele do que ele mesmo. Às vezes a gente pune, porque se mexeu no bolso, né? Você autuou, vou ter que pagar. Eu acredito assim que ele se conscientize. Mas ainda tem aqueles recalcitrantes, né? Tem aqueles que insistem ainda em transgredir e infringir a lei.
4: O capitão falou sobre a situação de... O senhor acha que nas escolas deveriam. Na verdade, o nosso Código de Trânsito, ele está passando por uma reformulação geral agora, né? Muitas mudanças aí na questão da idade da CNH, primeira CNH, como tirar, como renovar. E lá no artigo 76 do CTB, ele diz: a educação para o trânsito deve estar presente nas escolas em todos os níveis.

0: de ensino desde a educação infantil até o ensino superior. Então, deixa de ser uma sugestão e passa a ser uma obrigatoriedade, já que tem uma previsão legal sobre isso.
1: Ok, deixa eu mandar um abraço aqui ao prefeito Sandro Futuca, que está nos ouvindo lá em Birataia. Essa semana ainda vamos entrevistar o prefeito Sandro, para a gente falar das comemorações juninas, né? São João de Birataia. Provavelmente na sexta-feira nós vamos estar aí conversando com o prefeito Sandro Futuca. Mas vamos lá, um abraço, viu, Sandro? Grande Sandro Futuca, grande gestão sendo realizada em Birataia.
2: O prefeito de Birataia é um parceiro nosso, tem sempre mantido contato, eles têm esse laço estreito aí de estar sempre, né, contribuindo,
1: colaborando.
2: Exato. Né? A gente faz uma parceria aí. Um abraço para ele também.
1: É isso aí, meu capitão. Se aproximando aí esse período, né, de junino, operação nas estradas, Operação São João.
2: Isso.
1: Né? A partir do dia 19 agora. Então, sábado agora, né?
2: Na sexta
1: agora.
2: Sexta. Inclusive, aliás, eu tenho um filho que faz
1: sexta aniversário agora.
2: Na sexta-feira.
1: Então vai ser o final de semana, vai ser bacana, né, meu capitão?
2: Vou pra uma formatura em Itabuna, vou chegar tarde em casa, não vai dar nem pra comemorar.
1: São os ossos ofícios, né, capitão?
2: Já perdi muito isso na minha carreira.
1: Quantos anos de carreira?
2: Eu tô fazendo agora, tô caminhando pra 38 anos de serviço.
1: 38 anos?
2: 38 anos de serviço, 58 de idade agora em agosto.
1: É isso aí.
2: Tô perseverando aí.
1: Pra se aposentar são com quantos anos?
2: 30. Hoje 35, né? Pra quem tá aí chegando agora, pra quem já estava, tem um pedágio a pagar, eu já passei dessa.
1: Por que essa escolha de, ao invés já estar descansando, tá aí na luta, na batalha?
2: Eu gosto do que faço. E tem outras nuances aí da carreira também, né? E ontem foi até aprovada uma lei e a gente almeja um descanso mais confortável, mais tranquilo.
1: Mas eu acredito que prevaleça mais o gostar do
2: gostar,
1: que faz.
2: Exato.
1: Porque assim, o homem não dá pra parar de trabalhar, não. Quem trabalhou a vida toda, se parar de trabalhar, morre.
2: Eu sei fazer isso, né? Eu aprendi a fazer isso, então eu acredito que eu pedindo aqui minha reserva remunerada, eu não vou ter aquela necessidade. Eu tenho que procurar uma coisa pra fazer. Tem um sítiozinho, uma coisa ali e tal. A gente vai ocupar a mente com isso. Mas pra voltar, cumprir horário, eu tenho uma formação superior também, que não tem interesse em trabalhar nela. Porque você tem que cumprir prazo, tem que cumprir horário, e eu, a partir do momento que eu pedi aqui
1: direito,
2: eu sou formado em contabilidade.
1: A contabilidade.
2: Então eu vou pedir aqui meu banquinho e sair de fininho, justamente para não ter, você tem a obrigatoriedade de cumprir o prazo de entregar a declaração do imposto de renda. Vou fazer a minha, dos outros não quero nem tomar conhecimento. Então a gente vai ter que ir se ajustando. Então eu tô desacelerando, já tô assim, final de carreira. E aí a gente vai chegar o momento que vai viver para a família aí, para os amigos.
1: Quantos anos de casado lá com a patroa?
2: Eu casei em 1990.
1: 90.
2: 36 anos.
1: 36 anos de parceria.
2: Tem um pessoal que fala, se tivesse matado um, já tava solto, né? Eu continuo preso.
1: Verdade. Que é raro, né? Um casamento com tantos anos.
2: 36 anos.
1: Quantos filhos?
2: 2 filhos.
1: Netos?
2: 5.
1: 5 netos. Isso aí. Bora de povo aqui. Alô, bom dia.
3: Bom dia, Amarelinho.
1: Bom dia, quem fala?
3: Raimundo Paraguai.
1: Oi, Raimundo, bom dia, Raimundo.
3: Pra você pegar um telefone pra ligar pra emissora, como o programa de Amarelinho, onde está um cidadão, um capitão, meu amigo, rapaz, pra minha honra. Falar desse grande amigo, Jairo. Jairo, eu acompanho muito o seu trabalho. Você tá de parabéns, meu irmão. A PRE. Eu sempre gago a PRE, gosto da função da viagem estadual e principalmente do seu comando, chefe. Eu tenho a honra, Maralinho, de dizer para você que eu recebi uma placa da Polícia Rodoviária Estadual como amigo deles. Então, para minha honra, Jairo, um abraço a você, que Deus te abençoe. Esse cara é meu amigo, galera. Agora você falou que você ainda aguenta ver do homem aí, eu pensei que já tinha uns 35 anos de idade. Ele tá novo, rapaz.
1: Novo, 58. Então, o homem de 58 agora, anos tá. Tá jovem.
3: Você não conhece esse homem direito não, moço. Esse é o cara, como diz Roberto Carlos. Esse cara sou eu, esse cara é ele aí. Jair, um abraço, meu irmão. Um feliz São João pra você, pra toda a tua equipe, que Deus continue te abençoando. E agora voltar a Itajibá. Eu tive Itajibá ontem, Amarelinho. Faz vergonha a estrada de Itajibá. Vai ser prejudicado o São João de Itajibá devido à estrada. E eu nunca vi na minha vida um político mentir igual o Jerônimo. Tem 2.800 horas para inaugurar. E a gente vê a estrada tudo acabada aí, tá entendendo? Jerônimo tá doido, Amarelinho. Agradeço a Rui Costa. É como o nariz em Piauí. Agradeço a Maria. É que tá vendo como é que tá aí Piauí. É que tá vendo.
1: Ok, então, Raimundo. Um abraço, Raimundo. Se deixar, ele vai até meio-dia. Agora, 8h58 na Bahia. Voltando cá pra... Vamos lá, vamos soltar o povo agora. As interações aqui agora com o Capitão Jairo. Vamos lá.
4: Bom dia, Amarelo. Bom dia, Luiz. Uma excelente quarta-feira a todos. Bom dia aí às autoridades da mesa aí. Tenente, subtenente, capitão. O Amarelo, pergunta o capitão se nesse período festivo não tinha como instalar um radar móvel e informar toda a população para nesse período festivo. Essas BA aqui que liga a Ipiaú, a Barra do Rocha, Ipiaú, a Ibirataia, tem uma mínima de, por exemplo, 60 km por hora, 40 km por hora, pelo menos do período noturno até o fim da madrugada. Isso evitaria muitos acidentes, né? E as faixas também da pista de Ipiaú para Ibirataia, tá muito apagada e tá muita neblina. Isso daí, para causar acidente, facilita muito aí a causa de acidente. E essa questão do radar para controlar a velocidade nesse período festivo aí, sendo informado a toda a população, seria uma boa também, né? Se existisse essa possibilidade. Porque a maioria dos acidentes é velocidade, né? A galera vem embriagada e volta para suas casas de carro aí bebendo, é complicado.
1: Quem é ele? Railan. Pois não, capitão.
2: Veja só, Railan, bom dia. Agradecer a Raimundo aí pelas palavras. Raimundo é um bom amigo também que nós conhecemos quando chegamos aqui na CIPRV. Forte abraço. Nós estamos com equipamento, sim, de vídeo monitoramento através de drone, né? Nós estamos capacitando nosso efetivo. Nós temos radares, né? Hoje na sede da nossa companhia, aqui no nosso pelotão, tem a promessa de vir um radar móvel para cá. Mas para isso a gente precisa capacitar também nosso efetivo. A rodovia em si, a parte de sinalização viária, cabe também à Secretaria de Infraestrutura. A gente faz uma intensificação do patrulhamento, a gente faz a velocidade tática de ronda, a gente tem pontos de fiscalização. Então, a nossa forma de inibir a ação do condutor infrator é justamente, né, essa aí. E contar com a consciência de cada um. A gente sabe que beber e dirigir é proibido, mas a gente tem motorista que insiste em fazer isso. Vai para o evento festivo desse, leva o motorista da vez. Tem veículos de aplicativo, né? Às vezes o condutor sai de casa, não faz nenhum. Ele entra no veículo e liga a chave. Ele não faz uma vistoria no carro dele para ver se tem condições. Vou fazer uma viagem, eu tenho que fazer aquela vistoria preventiva. Eu vou fazer uma revisão, troca de óleo, ver sistema de freio, iluminação. Tem motorista que só entra no carro, bate na chave, coloca a marcha e vai para frente. Então a gente precisa ter essa consciência, né? De estar se preservando e preservando também o seu instrumento de locomoção, que é o veículo. E a questão dessas sinalizações, a gente sabe que o tempo, né? É uma região que chove muito, como eu falei, o tempo desgasta. É a questão da preservação, né? O Estado, ele tem seu mecanismo de fazer isso e a população realmente tem que cobrar, né? Então é o que a gente... Nosso papel a gente vem fazendo, né? E eu acredito que nós estamos cumprindo com nossa missão, mas essas questões aí, infelizmente, vão estar sempre acontecendo.
1: Tá, já vamos postar também nos Instagrams e no site Amarelinho. A Polícia Rodoviária Federal começa hoje a fiscalização com drones na BR-324. Então, você que está me ouvindo aí, drones funcionando na 324 ali, sentido Salvador Feira.
2: Exato. Né? E, inclusive, o motorista que tem um hábito de estar com o celular na mão,
1: O drone pega, né?
2: Sem o cinto de segurança. Porque são tipos de fiscalização e autuações que não precisa daquela abordagem direta. Nós tínhamos no passado aqui em Piauí algumas queixas, né, de usuários que quando passavam ali no posto do Japumirim, ou recebi uma multa ali, nem fui parado. Né? Às vezes o motorista ou o condutor de uma motocicleta de chinelo, são tipos de autuações que você...

0: na sacada das motores.
1: De andar sem cinto.
2: Você fala na zona urbana, zona, né? Urbana.
3: Exato.
2: Zona urbana, é o que é.
3: O centro é vídeo monitorado, né? Então,
1: mas se você pega hoje as grandes cidades, tudo trabalha dessa forma. Porque a preocupação do... Nós temos um dado que cada vítima de trânsito, ela pode chegar a gastar quase R$1 milhão.
2: Entre, é brincadeira.
1: Entre 251 mil até R$778 mil pode custar uma vítima de trânsito. Então, o que seria melhor para o município? Ele investir num trânsito seguro... Ou ele bancar esse custo?
2: Tá aí uma coisa que se reclame, temos de bom o SUS.
1: Exatamente.
2: O SUS é top demais. Mas assim, obviamente tem a demanda, né? Mas deixa eu mandar um abraço também ao meu amigo prefeito Tinho do Vale e o Batam Bahia. Tá acompanhando a gente também. Valeu, meu Tinho. Inclusive tá mandando aqui um recadinho, aqui um convite que já já estarei divulgando aqui, viu, Tinho? Um abraço pra você, mandando um abraço aí também pro Capitão Jairo.
3: Eu repito o abraço aí, retribuo.
2: Tá dado o recado. Mas não tenho mais perguntas a fazer.
1: Eu queria só, eu peguei uma linha aqui. Capitão.
2: Gostaria de deixá-los à vontade, algo mais que queira acrescentar, que queira contribuir aí.
1: Eu peguei essa linha aí do... Tá falando sobre a direção e o álcool, ou substâncias entorpecentes ou psicoativas, né? Que vai estar lá no artigo 165 do Código de Trânsito Brasileiro, ali também lastreado pela resolução 432 do CONTRAN, e onde nós vamos tratar de assuntos pertinentes aí à questão do etilômetro, à fiscalização. Como eu disse anteriormente, antigamente você ia fazer o etilômetro? Não, vou me negar.
2: A recusa.
1: Hoje nós temos o auto de recusa. Esse auto de recusa está previsto no Código de Trânsito. A infração é gravíssima, uma multa de R$2.934,70.
3: Na verdade, a autuação, ela é multiplicada por 10. É 293,34, é multiplicado por 10. Se for reincidente, ela vai dobrando
1: aí
3: por
1: aí. Aí você pode achar, não, vou beber.
2: Pode ir até 4 mil contas. Isso.
1: Eu tenho dinheiro, eu vou beber.
3: Habilitação caçada, né?
1: Aí você passa, eu vou beber, eu tenho dinheiro, vou pagar 3 mil, não tem problema nenhum, não. Mas aí que vai. Hoje nós temos hoje também uma previsão legal, chamado termo de constatação, que aí veio fechar toda essa aresta que tinha de sair sem ser punido. O termo de constatação é um documento legal que, se o cidadão recusar o etilômetro, recusar o exame clínico, fazer a recusa de fazer o exame, e o agente fiscalizador detectar, dentre 5 sinais, 3 que possa confirmar o sinal de embriaguez, halitose, andar cambaleante, pupila dilatada,
3: vermelhidão.

0: eles ficaram em Itaúna e tal, se divertindo. Quando foi por volta de 11h30, eles saíram, retornando para Jequié. Você conhece aquele trecho, ele tem a barragem do Cajueiro, né?
1: Sim, sim.
0: Ele cochilou e desceu numa curva, ele não conseguiu tangenciar a curva e desceu. O retrovisor do carro bateu na árvore, pé de goiaba. O retrovisor ficou e o carro desceu. A barragem, no local onde ele caiu tombado. E todos os ocupantes do veículo, né, morreram afogados. Se você ver a cena, eu fiquei 2 dias sem dormir.
1: Imagine.
0: E aí, naquela que o carro desceu, vinha um caminhão atrás, um caminhão boiadeiro, que presenciou, e tinha uma outra pessoa que ia passando com o carro do outro lado da barragem, que viu também os faróis, né, submergindo. Nisso, o motorista do caminhão boiadeiro parou no posto e avisou: ó, caiu um carro lá na barragem do Cajueiro. Nós descemos, passamos a noite toda acordado, né, procurando. A gente não tinha equipamento de mergulho. Isso lá em 95, os recursos eram bem, bem mais difíceis, né? E nós ficamos a noite toda ali procurando ver se tinha uma forma, gritando, chamando, e nada. Quando foi por volta das 5 da manhã, nós conseguimos um rapaz que veio, mergulhou com um podão, numa canoa, na verdade, antes de mergulhar. Ele saiu, tipo, pontuando, né? A barragem foi que, num certo ponto, ele conseguiu alcançar a lataria do veículo. Falou: tá aqui. Dali ele desceu, ele mergulhou e viu. O carro estava lá, a gente providenciou o guincho e tal. E morreram as 5 pessoas da família. O motorista, naquela época, quando a perícia fez, eu acompanhei, tinha álcool no corpo para embriagar 5 pessoas.
1: Meu Deus do céu.
0: Então são coisas assim.
1: Pagou com a vida, né?
0: A dele
1: e a dos demais.
0: Da esposa, os 2 filhos e a funcionária que trabalhava.
1: Maldita mistura.
0: Pois é. Então, assim, são vários exemplos que a gente tem na vida da gente. Isso eu tô te contando uma coisa que aconteceu há 31 anos atrás. Se eu for pegar.

0: E não dirija.
1: E nós
0: muito obrigado, Djalma Leandro, de Jequié.
2: E só pra fechar aí...
3: Só um segundinho, eu fico impressionado a audiência do rádio, né? O coronel, o capitão trouxe um fato de anos e anos atrás, que marcou inclusive a sua carreira, e coincidentemente, o nosso ouvinte lá em Jequié, parente da vítima, estava ouvindo e relembrou.
2: E eu vou te dar outra coincidência aqui. Nesse período, meu pai já tinha 4 gavetas num cemitério, aí em Jequié, lá em Jequié, e ele cedeu essas 4 gavetas para a família, né, ser enterrada lá. E o pai desse cidadão que faleceu construiu as 4 gavetas no lado oposto, que devolveu ao meu pai, que morreu já em 2021, né, no período da pandemia, e não por conta da Covid, mas por outras complicações. Ele veio usar o apartamento que ele fez já depois de 30 anos, né? Vamos dizer assim, 26 anos, né? Foi em 95 para 2021.
3: Deixa eu mandar um abraço aqui. Quem está nos ouvindo? Van Pinheiro, um abraço para Van, dizendo parabéns pelo sucesso, Amarelinho, e parabéns pela companhia da Polícia Rodoviária Estadual. Um abraço à pessoa do Comandante Brito. Quem está nos ouvindo agora é o nosso diretor Eric Vasconcelles. E meu patrão Dinho, Cleraldo Filho. Valeu, Cleraldinho. Um abraço. Inclusive, hoje, para você que é ouvinte nosso, temos uma grande novidade. A rádio quadruplicou a sua audiência. Hoje está operando com mais de 4 mil watts de potência. Ou seja, a gente chega hoje a mais de 180 municípios nesse momento, né? Começamos a operar ontem à noite, né? Com transmissor aí jogando duro. E, obviamente, o nosso som chegando mais longe, com qualidade e com estéreo.
2: Que bom, essa capilaridade aí ajuda também no nosso trabalho, já que o alcance, né?
3: Com certeza. Sua voz aí tá chegando bem longe aí.
2: Essas palavras que nós dissemos aqui servem para conscientizar
3: a todos, né?
2: Exatamente, não só a nossa micro-região aqui, mas como toda essa extensão aí.
3: Então, pra gente finalizar, qual é o último recado que o senhor deixa ao nosso público ouvinte em relação ao lidar com as estradas e principalmente nesse período junino?
2: Bom, a gente deixa sempre essa orientação de praxe, que é, antes de pegar a estrada, redobrar, na verdade, fazer a sua revisão em seu veículo, né? Aquela questão preventiva. E pegou a estrada, redobre a atenção. Se antecipe, né, para que as coisas aconteçam no seu tempo certo, para evitar a pressa, né, aquela ansiedade de querer chegar rápido. Então, a gente deixa aí essa orientação para que o condutor ele tenha tranquilidade quando for pegar a estrada, já que ele está ali levando a vida dele e de outras pessoas, né? A gente só pede que ele se conscientize nesse sentido.
3: Ô, Brito, o homem é brabo, Brito?
0: Não, o homem é inteligente. De vez em quando, um dia eu marco uma conversa.
3: O comando do homem é forte mesmo?
0: Ele é justo.
3: Você obedece direitinho, né, Brito? 100%.
0: Ele, de vez em quando, ele vou marcar um bate-papo com você.
2: Tem um negócio de uns avatar aí que a gente surta, tem hora que a gente surta aí.
0: Mas um dia marcar um bate-papo com você, ele para.
2: Esse rapaz aqui sofre muito comigo.
3: É, o Silvio.
0: O Silvio, né? Silvio é o termômetro. É o subsídio.
3: É o subcomandante, né? Deixa eu pegar o achei aqui do sub, que seria uma desfeita, né, meu comandante? Você não dá assim o seu axé também, né? Não, mas, a sua fala.
4: Mas o capitão já falou que, no caso em relação à sua rodovia aí, e o que é pertinente, né?
3: Uhum.
4: No caso dessa pegada aí, agora do festejo junino.
3: O tenente tem quantos anos na corporação?
4: Tô fechando 30 agora.
3: 30, né?
4: Tô chegando lá, né? Pé do capitão.
3: Tá, quantos anos de parceria com o capitão? Parece que...
4: É uns 4, né, capitão?
3: 4,
4: diretamente, né? Agora de conhecimento Mais de 30.
3: Mais de 30 anos. De amizade.
4: Já vem lá da velha guarda. Os pais eram era muito amigos, já unidos.
3: Entendeu? Entendi. Então,
0: o pai do senhor é de Biratá, é subir?
4: Rapaz, já foi delegado aqui em Bado Rocha. Ele é de Piauí, daqui de Piauí. Uhum. Né? Jiquié é região também. Na verdade, foi militar também.
3: Eu porque assim, a imagem do Tenente Silva é muito familiar, Brito. Eu tô assim, eu, é de onde
4: Boa
3: eu lembro.
4: Vida. É dos Boa Sou Vida. Sou da família Boa Vida, irmão do Sargento Anjo das antigas, né? Que hoje lá tá em Jiquié, que foi policial também.
3: Certo.
4: Isso, minha família toda é militar.
3: Né? Mas já morou aqui em Piauí alguma época?
4: Meu pai nasceu aqui, meu avô morava aqui, entendeu?
3: Entendi.
4: É filho daqui de Piauí.
3: Que é família, afeição, né? Daqui. Portanto, eu quero deixar as nossas continências, agradecer pela vinda, sua, Capitão Jairo, Subtenente Silvio, o nosso Sargento Brito, pela vinda, por estar aqui, a disponibilidade do nosso público, presente nos estúdios. A gente sabe que a vida de vocês é de muita correria, de muitos ofícios, afinal de contas foi dito aqui que são mais de 5 mil quilômetros de várias regiões que vocês têm a missão de fiscalizar, de dar conta, né? Então eu imagino que o trabalho é muito intenso, mas assim, pela vinda, pela disponibilidade, dizer que esse humilde espaço democrático está sempre à disposição para a gente sempre estar contribuindo para a ordem e a decência do nosso dia a dia.
2: A gente tem que agradecer, né, pela oportunidade. Nosso serviço é uma, na verdade, nossa missão ela é árdua, né? Mas às vezes a gente fala que o remédio é amargo, mas é o remédio que cura. Então a gente depender das nossas ações, as pessoas saem ali naquele momento insatisfeitas e tal, mas depois eles vão refletir e ver que o erro era dele, não era nosso. Né? Então, quando a gente comete uma arbitrariedade, nós somos punidos. A gente corta na própria carne. E o cidadão consciente, ele também precisa entender que a partir do momento que ele infringe a lei, ele precisa pagar pelo que ele fez. Aí, às vezes, a gente quer botar pano quente, tem sempre aquele que chega ali, vem com aquela conversa, ô, rapaz, eu sei que eu errei e tal. O radar, ele não tem coração. Quando você passa por ele com a velocidade superior, ele vai lá e te autua.
3: É, né? Imparcial. É
2: imparcial e impessoal.
3: Pode ser político.
2: Pode ser quem
3: doutor.
2: For.
3: Doutor.
2: Então, assim, o policial, ele tem coração. Aí, às vezes, uma história bem contada ali, a depender da situação, ele até, vamos dizer, flexibiliza, né? Mas a gente educa também, instrui, mas a gente também precisa punir.
3: Olha, a boa consciência, imagine já tantos acidentes, tantas imprudências. Esses dias eu tava rodando aqui no centro de Piauí, tava o cara apanhando de uma na moto. Simplesmente no centro da cidade.

0: as patentes. Volto já com mais informações desta.
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0: agora vamos com o esporte. Chegando ele, Reginaldo Silva.
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0: Bom dia, meu querido.
2: Bom dia, Amarelinho. Tudo bem, garoto?
0: Tudo em paz, graças a Deus.
2: Bom, estamos aí no 7.

0: o Messi jogando, você vê que ele não fica nervoso. Você vê que ele, ó, termina o jogo ali, percebe que ele não tá esbaforido, é que morto. Sabe por quê? Aí tu, ele sempre tá no lugar, ele toca lá, ele evita o atrito, né, com outro jogo, com a marcação. Ele evita conduzir a bola para não tomar uma pancada. Você vê que ele faz o certo e termina o jogo com 3 gols. Quer dizer, é um fora de série um cara desse. Os jogadores, alguns jogadores como os brasileiros, deveriam olhar o Messi jogando para ver o que é que ele faz de diferente, porque ele é extraordinário. Nem a camisa está lavada de suor dele, tá, a camisa está seca, e ele sendo o artilheiro do jogo com 3 gols. Impressionante.
1: Impressionante o Messi. Diferenciado. 3 gols, né? O maior artilheiro agora das Copas também.
0: Ele passou com Klose, Mirola Klose da Alemanha com 16. Ele passou. Ele passou o Pelé, ele passou o nosso Ronaldo Fenômeno, que tinha 15. Inclusive, ontem, quando começou França e Senegal, ele estava à frente de Mbappé com 1 gol. 13 a 12 para Mbappé. Mbappé conseguiu fazer 2 e ultrapassou o Messi, entra 14. Aí o Messi chega à noite e faz aquilo que a gente viu ontem, né? 3 gols, 3 a 0 para a Argentina na estreia da Copa do Mundo contra a Gélia. 3 a 0 e ele saiu tranquilo. Você vê que ele falou, não, normal, é, ser o maior artilheiro da Copa, normal. Eu sou fã do Ronaldo Fenômeno, era fã dele, para mim ele era o melhor jogador do mundo, né? E eu, normal, é só números, ele falou, só números.
1: Frio, né, rapaz?
0: Sim, frio. Né? É. Olha, não xinga árbitro, não discute com árbitro, é. Joga a bolinha tranquilo. É. Ele faz... Ó, o Messi, no primeiro tempo, se você observar um lance, ele estava lá na defesa, marcando, ajudando a marcar. Ainda cedeu um escanteio ainda, ele marcando, ajudando. Você vê a estrela que ele é. Tem jogador que, se tivesse talento dele, não passaria do meio campo para trás para marcar. E acha o rei. Mbappé é um desses, né? Não gosta de voltar para marcar. Ele mexe, né? Volta para marcar, ajuda os companheiros, não discute com o árbitro, sofre uma faltinha, não reclama, e vai o futebolzinho dele assim, ó, sendo o melhor do mundo, artilheiro, e por aí vai.
1: É, e assim, a gente vê um amor pela pátria, um amor pela aquela camisa argentina, né? Aquela paixão, aquilo que a gente tinha antes, né? Mas sei não, Messi é diferenciado, 3 gols ontem, um show. Agora Senegal deu um calorzinho na França, viu?
0: Olha, é aquilo, quem não faz, toma. Senegal, a França tem esse defeito de começar uma partida, às vezes, meio displicente e só acordar depois no segundo tempo, né? Então, começou ontem, a França Senegal melhor, perdeu chances, aí eu falei, ó, o Didier Deschamps vai arrumar esse time no intervalo, vai dar uma bronca, vai dar uma chacoalhada e esse time vai voltar melhor no segundo tempo. A chance que o Senegal teve

0: Não jogou
1: Chega.
0: tudo isso mesmo,
1: Jogou não.
0: né? Mas o time é bom.
1: O time é bom. Mas não foi aquela, não é aquela coisa invencível, né? Eu acho que o nosso elenco, se se ajustar aí, ganha da França. Mas não? Hein?
0: Pode ganhar. Eles têm defeito, né? Eles têm defeito. Eles deixaram buracos quando o Senegal encontrou e conseguiu enfiar lá duas, três bolas que o pouco não entrou. Eles também têm falha, né? Então, assim, de casa, o Brasil só pode pegar a França numa final
1: Numa
0: possível. Então,
1: final.
0: assim, mas se a gente chegar lá, a gente consegue ganhar deles, sim. Tem futebol para isso.
1: A gente tem um grupo da, tem Holanda e Japão, Suécia, né? Na próxima fase aí. Salvo engano, depois é a Noruega, que é a grande favorita pra gente pegar na semi. Na oitavas, né? E depois vem quartas de final. Quartas de final, quem é, meu? Pra que a gente pode pegar aí? A Inglaterra.
0: Portugal e
1: Inglaterra ou Portugal? Não é isso?
0: dependendo do chaveamento lá e da colocação.
1: É, dependendo. Mas assim, os favoritos, né? Então,
0: Favorito.
1: os favoritos: Holanda ou Japão, na oitava. Nas quartas, Inglaterra.
0: Não, fase antes-oitava, tá?
1: Não, filho. Depois do grupo, agora já não são as oitavas?
0: Não. Porque tem 48 equipes. Então tem uma fase antes das oitavas.
1: Então essa
0: Mata-mata.
1: antes das
2: Tem o
1: oitavas.
2: mata-mata, hein?
1: Mas é o mata-mata que eu tô falando.
0: Mata-mata, mas não é oitava. Oitava são 16 seleções. Vai ter mais.
1: Certo. Então, pra mim entender, depois desse grupo agora classificou. Vem o quê? Não é
0: Uma fase
1: mata-mata?
0: mata-mata.
1: Pronto. Aí pega Holanda ou Japão? Vamos pelas favoritas. Confere?
0: Favorita.
1: Certo? Aí é o quê? Não é oitava, não?
0: Não. Aí
1: Então
0: é a
1: é
0: fase antes da oitava.
1: Então
0: Mata.
1: vamos lá. Nas oitavas, a gente pode pegar Inglaterra ou Portugal. Confere?
0: Confere.
1: Nas quartas, a gente pode pegar Noruega. Confere?
0: É o grupo da França. Não pode pegar a Noruega. A
1: Não.
0: França poderia pegar na final. Então é o grupo da França. Não poderia
1: Não
0: pegar
1: pode
0: nas quartas.
1: pegar. Ah, rapaz, pode pegar Argentina.
0: Argentina, né?
1: Argentina. Aí
0: Entendeu?
1: depois vem a semi. Vai pegar quem na semi? É que eu não tô entendendo.
0: Nós fizemos assim aqui aquele chaveamento, é um
1: É.
0: princípio difícil. Porque como está no começo agora, fica meio difícil cruzar aqui o chaveamento.
1: Porque a França só pega se for na final. A
0: Na
1: França.
0: final.
1: Não é?
0: É.
1: Mas é isso aí. Uma coisa é certa. Após essa classificação, só vem pedreira.
0: Talvez pedreira. Ontem, por exemplo, ontem tivemos a Noruega do Haaland, né? Que meteu 4-1 no Iraque. Esse é o grupo da França, tá? França, Noruega, Iraque e Senegal. Aí veio o grupo da Argentina, onde a gente meteu 3-0 na Argélia. E na madrugada teve o jogo da Jordânia contra a Áustria. E aí foi 4-1, 3-1 para a Áustria. A Áustria sobrou em campo. Primeira participação da Jordânia em Copa do Mundo, mas a Áustria é melhor,
1: E teve
0: conseguiu
1: um
0: vencer por 3
1: golaço
0: a 1.
1: lá nesse jogo da Áustria, né?
0: Teve. Deixa eu ver, foi uma falha do goleiro, um gol contra.
1: Mas teve o primeiro gol, que foi lindíssimo.
0: Foi. O cara que entrou no segundo tempo que
1: É o
0: fez o gol.
1: Brian, alguma coisa assim.
0: Foi
1: Fez um
0: um jogo
1: golaço.
0: bem. No final sobrou para a Áustria marcou o último gol de pênalti e ganhou 3-1.
1: 3-1. Então, assim, agora, sexta-feira, a gente entra em campo. Neymar já treinando com bola.
0: Ontem ele não treinou, ele correu, né? Ele colocou a chuteira, ele correu, ele deu uns chutinhos na bola aqui para colar. Agora tem que treinar com o grupo. Possa ser que hoje ele possa treinar com a equipe, né? Ali jogando mesmo, ali no treino, já pegado. Acho que ele não tem condições ainda de jogo para o Haiti. Não tem condições. O cara que não treina, ele não pode ir para um jogo, até porque os haitianos, eles são fortes fisicamente. Né? Então, assim, Neymar corre o risco de um jogo no embate físico com os haitianos levar pior. Entendeu? Então, assim, é perigoso esse jogo para ele ainda.

0: não vem treinando, então é perigoso. Ele pode sim treinar para o jogo com a Escócia, aí sim.
1: Eu acho ainda cedo até a Escócia. Eu acho que Neymar tem que entrar realmente na próxima fase. Eu acho que não vai dar tempo. Não vai dar tempo, não, pra Escócia, não. Eu acho, né?
0: Mas é aquilo, né? A próxima fase é mata-mata. Vai que ele entra e o Brasil sai, o cara participar de um jogo só e eliminado. Aí fica feio na foto.
1: Não, mas se a gente não classificar, bem feito. Se não passar num grupo desse aí, é melhor logo sair mesmo. Melhor sair mesmo. Pelo menos Mariana não fica lá na expectativa lá em casa. Que é isso?
0: Não, o Brasil vai avançar. Você sabe que oito equipes, a terceira colocada, vai avançar. Então, Brasil, vamos lá, já avança de fase. A questão é que essa fase ante-oitava é mata-mata. Então, vamos dizer que ele entre no jogo contra o Japão, por exemplo, né? Ante-oitava. E aí é eliminado. Quer dizer, um jogo só já é eliminado. Então, se entrar contra a Escócia, para pegar ritmo de jogo. Então, entrar contra a Escócia, o Brasil já está classificado, porque vai ganhar da Haiti com um saldo grande. E aí vai entrar classificado contra a Escócia. Pelo menos em segundo, né?
1: É, vamos lá. Então, sexta, 2 dias, mais 8, 10 dias para encarar a Escócia.
0: É, que é o dia 24 o jogo.
1: Dia 24, 10 dias, então, 9 dias, né? Então, dá tempo? Recuperar em 9 dias?
0: Tempo. Dá, não é? Dá tempo.
1: Dá, né? Dá tempo. Colocar as condições físicas em dia, né?
0: É, o Messi já tinha alguns jogos sem jogar, jogou um amistoso recente aí e tal, jogou o segundo tempo. Ontem o Messi jogou o tempo todo, 90 minutos. O Messi, você vê, se o Neymar correr igual o Messi e evitar o embate físico, ele joga quase que a partida inteira. A questão é que ele quer correr muito e ele não tem condições para isso. E ele quer mostrar habilidade, a técnica, driblando. Os adversários não costumam dar moleza a um cara driblador. Basta a chanca mesmo. E ele é de vidro. O Neymar é de vidro. Tocou, ele caiu. E aí ele se machuca fácil. Por isso ele se machuca muito, porque ele quer o embate. E aí no embate ele leva pior. Quando ele era novo, ele era de borracha. O cara batia, ele não caía, ele saia levando 3, 4, 5, 6, ia pra dentro do gol. Lembra daquele gol que ele fez contra o Flamengo? Na Vila Belmiro, que levou todo mundo lá do gol e fez o gol, ali ele era de borracha. Hoje não, hoje ele é de vidro, hoje ele quebra fácil. Então ele tem que saber que ele não tem mais condições para o embate físico. Ele tem que tocar a bola no 1-2, passar e receber, e tocar e enfiar os companheiros também. É isso que ele sabe fazer também agora.
1: Então, para você, uma ótima quarta-feira. Quais serão os jogos de hoje, por gentileza?
0: Vamos lá. Com 41 anos, CR7 na sua sexta Copa. Ontem, Messi bateu o recorde, né? 27 partidas, é o cara que mais disputou jogos em Copas do Mundo. 27 partidas e a sua sexta Copa. Hoje é a vez de Cristiano Ronaldo, a sua sexta Copa, contra República Dominicana do Congo. O jogo será às 2 horas da tarde. É o grupo K da Copa do Mundo, tá? Por esse mesmo grupo, tem Gana e Panamá até as 8 horas da noite. Pelo grupo L, último grupo da Copa, Inglaterra e Croácia. Olha só que embate, hein? Inglaterra e Croácia, 5 horas da tarde, horário de Brasília. E aí, fechando esse grupo L, 11 horas da noite, Colômbia e Uzbequistão. Então, até agora, só um time sul-americano venceu e venceu bem, que foi a Argentina, atual campeã. Né, as outras nenhuma ganhou, ainda tem a Colômbia hoje, a última sul-americana a entrar em campo, 11 da noite contra o Uzbequistão.
1: Tá dado o recado, bora curtir hoje Cristiano Ronaldo. Que horas é o de Cristiano, Portugal?
0: 2 da tarde.
1: Eita, devo pegar o almoço e hoje eu vou assistir esse jogaço aí, ver o Cristiano.
0: Vai ter dois quarentões. O Cristiano Ronaldo com 41 e o Modric da Croácia também com 41 anos, acho. E o Modric.
1: Esse Modric também nos assombrou uma certa feita.
0: Ele é que cabeceia o jogo, ele organiza o jogo ali, ele orienta o companheiro, ele é um cara diferenciado. Você vê ele jogando, ele parece um maestro em campo, ele vai organizando o time, tocando bola, tocando e chega lá na no gol adversário, tocando bola. E ele ajuda da defesa ao meio campo e o ataque. Impressionante esse Modric. E vamos ver logo mais se ele vai ser titular às 2 da tarde.
1: Não sei se minha memória tá falhando, mas não foi a Croácia que eliminou a gente na passada?
0: Isso.
1: Pronto, isso aí. O Modric mesmo.
0: Tem vários jogadores daquela Copa, né, nesse grupo de agora.
1: Um abraço, Regis. Ótima quarta aí pra você, meu irmão.
0: Um abraço, bom dia.
1: A todos, gratidão pelo carinho dispensado. E nós retornaremos amanhã, se Deus assim nos permitir, com mais uma edição do Amarelinho Notícias. Continue me acompanhando. É só pegar o Instagram e seguir o @AmarelinhoFM. Lá, inclusive, tá a postagem. Caíram 2 lá em confronto com a PM e o Batam, 2 perigosos aí, e aí CPF cancelado. Tá lá as imagens no Instagram do Amarelinho FM. Um abraço, fique com Deus, meu nome é tchau, meu apelido é fui!
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Bom dia. Tô chegando com o Top Hits 91, a sua programação musical até às 11, trazendo o melhor do forró pra você curtir aqui na melhor.

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0: 17 de junho, ano 2026. Bom dia!
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0: muito bom dia para você que ouve a gente aqui em Piauí e em todas as cidades da nossa região. Alô, amigo internauta, você que interage com a Piauí FM por meio das nossas redes sociais e curte a nossa programação pelo nosso aplicativo. Alô, dona de casa, bom dia. Bom dia para você que está no trabalho. Bom dia para você que está viajando, está chegando de viagem. Seja bem-vindo à nossa cidade. Bom dia para você no comércio de Piauí e nos comércios da região ouvindo a Piauí FM. Bom dia para você na zona rural também ouvindo a gente. Enfim, bom dia pra todo mundo, uma ótima quarta-feira, um dia super abençoado. Tô chegando com o Top Hits 91 até às 11, tocando o melhor do forró. Às 11 tem o Zap do Ouvinte e até o meio-dia tem Jota Santos modulando a frequência e fazendo do jeitinho que você mais gosta de ouvir. 10 horas e 15 minutos na Piauí FM. 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
4: Confira na sua Ipiaú 10h26.
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9: Aqui na sua IPAU são 10h35. Bom dia! Já estou de volta com o Top Hits 91, a sua programação musical até às 11. Trazendo o melhor do forró pra você curtir aqui na Melhor.

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1: 9-9833-3312. É só mandar sua mensagem para o nosso WhatsApp. Mandar um abraço aqui para a Dona Maria, que está ouvindo a gente aí em Barra do Rocha. Alô, Dona Maria, um abraço aí. Muito obrigado pela sintonia e pelo carinho da audiência. Até às 11, a gente toca para você o melhor do forró aqui em nossa programação. Mandar um abraço também para o Cinivaldo, que está ligado aqui na IPA UFM. 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Mandar um abraço para Rita Putumuju, lá de Tesourinhas, ouvindo a gente. Alô, Rita, um abraço aí pra você lá em Tesourinhas, curtindo a IPA UFM. Rita também, que está com um licor maravilhoso aí na Vila de Tesourinhas. Um abraço pra vocês aí, curtindo a nossa programação.

0: Vamos trazer a sua dose dupla aqui na sua Ipiaú FM. Você que gosta de curtir o verdadeiro forró, claro, é com a gente na Ipiaú. Vamos de popurri com trio nordestino.
1: Jacques o Pandeiro e todos aqueles fazem forró verdadeiro.

Alcimar Monteiro na IPL FM, grande popurri de forró. E aí a gente encerra o nosso forrozão de hoje aqui na IPL FM. Amanhã tem mais, das 10 às 11, só forró, na melhor.

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1: Confira na sua IPAU 10h57.
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simplesmente a melhor do sul da Bahia. Essa é a rádio que toca, a rádio que faz parte da sua vida, a rádio que deixa você muito bem informado. 11 horas e 10 minutos na Ipiaú. Bom dia. Já estou de volta agora com o Zap do Ouvinte até o meio-dia. Sua participação aqui pelo nosso WhatsApp 982017006.

0: FM, a natureza das coisas, se aveste não, aqui na Ipiaú são 11 horas e 20 minutos, até o meio-dia tem o Zap do Ouvinte, sua participação aqui pelo nosso WhatsApp 982-017006.
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0: Mais uma participação aqui no Zap do Ouvinte da Ipiaú. Quem vai falar comigo? Bom dia.
3: Oi, Jota. Bom dia. Aqui é Sandra, da Vila Irmã Dulce. Eu gostaria de ouvir uma música com a banda Magníficos, Fonte dos Desejos. Bom dia, Jota.
0: Bom dia, Sandra. 11:20 na Ipiaú.

0: quem vai falar comigo? Bom dia.
1: Bom dia, Jota Santos. Aqui é Rosângela. Gostaria de ouvir um forrozinho aí com Frank Aguiar.
0: Combinado, Rosângela. Lembrando que Frank Aguiar está no São João de Ibirataia. Dia 22 tem Frank Aguiar lá na Praça 7 de Setembro. Você que gosta de curtir o Frank não pode perder.
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especial Frank Aguiar, aqui na sua IPIAU FM. Prenda, são 11:28. Daqui a pouquinho a gente volta com muito mais músicas, trazendo sua participação aqui pelo nosso WhatsApp. Aproveitar aqui e anunciar a programação do São João de Birataia. Começa dia 21, domingo, 16 horas. Tem o Arraiá Kids. Leve sua criança para brincar com os palhaços Pirulito e Paçoca. Logo depois tem Karina Tapajós. Às 18h30 tem banda Unha Pintada. 18h30 de domingo lá em Birataia. Logo depois tem Meu Canário. Tem Érica Trindade, Mão de Pilão, Jeito de Amar e Camila Luz. Essa é a programação do primeiro dia. Já no segundo dia, dia 22, tem Jonathan Mota a partir das 20 horas. Depois tem Naldo Silva, Edgar Mombranca, Frank Aguiar, Batista Lima e Forrozão Fernandes. Já no dia 23, a partir das 8 horas da noite, começa, mas às 21 horas tem aí Leon Silva. Logo depois tem Eric Lande, Companhia do Capricho, Nadson Ferinha e Vanoli Cigano. 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Aí a gente para o jogo da seleção. 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Essa é a programação do São João 2026 de Ibirataia. Todo mundo convidado.

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2: 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Confira na Ibiaú 1129.
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6: Aqui na sua Ipiaú 11:39. De volta com o Zap no ouvinte até o meio-dia na Ipiaú.
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6: Mais uma participação aqui no Zap do ouvinte da Ipiaú FM. Quem vai falar comigo? Bom dia.
9: Bom dia, meu grande amigo conterrâneo de Biratá, J. Santos. Pra você e para todos que tá ligado na Ipiaú, é José Carlos de Biratá. Quero que você toque pra mim aí um louvor de Gelson Rompino, Reconstrução. E eu quero oferecer para minha sobrinha Ana Lúcia e Agudão. Camila também, minha sobrinha Tailândia, minha sobrinha Yasmin, minha irmã Lita e também meu cunhado Tobias. E para todos que estão ouvindo, para meu amigo aqui, o Augusto de Viratá, o velho do rádio.
6: Tá certo, José Carlos.
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6: No nosso momento gospel de hoje tem Gesso Rufino, Reconstrução na Ipiaú.

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3: 11:45 na IPA UFM, mais uma participação aqui no Zap. Quem vai falar comigo? Bom dia.
4: Bom dia, Jota, aqui é da Ana Santa Rita. Toca uma música pra mim de Canários do Reino. Qualquer uma. Obrigada.

Parabéns para Noi, é a filha de Roberto Carlos aqui de Ipiaú. Parabéns também para Rodrigo da Energia Solar, é o filho de Bola 7. Quem também está aniversariando hoje é o Everaldo, é o pai de Bococa e também de Nea do Tempero. Parabéns também para Andréa, a irmã de Pio da Tilápia lá na aldeia. Parabéns também para Dr. Ubirajara Costa, o popular Dr. Bira. Parabéns para Valtinho Viana, grande Valtinho, parabéns. Parabéns para Rosimeire Cardim, lá na Fazenda Santo Antônio. Quem também está de idade nova é o Marcelo, é o filho de Edson, lá do antigo Peg Pag. Parabéns também para Tuane Natune, é a blogueirinha do Achadinho. Parabéns também para Laís Santos, quem também está de idade nova é Thales, é o filho de Lelê da Verdura. Parabéns também para Nildo do CD, é o filho de Rosildo. Parabéns também para a Amália lá na Água Vermelha. Parabéns a todos os aniversariantes do dia. Sintam-se parabenizados aqui pela equipe da IPA UFM e também pelo amigo Joelson Passos. Tá chegando aí Beto Marques com o Panorama 91, o mais completo jornalismo do seu rádio. A gente volta amanhã, logo depois do Amarelinho Notícias,

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2: Boa tarde, Piauí, 12 horas mais 4 minutos. Hoje o programa vai começar sem a tradicional matéria de início, porque nós estamos aqui tendo a honra de receber o nosso futuro vice-governador, Zenildo Brandão. Aí ninguém conhece o nosso futuro vice-governador, né? Mas eu estou falando nada mais, nada menos do que esse carismático Zé Cocá. O nosso programa recebe um dos nomes mais comentados da política baiana. Um homem cujo nome completo é Zenildo Brandão Santana, mas que todo mundo conhece simplesmente como Zé Cocá. Um filho de Tirussu, que perdeu o pai cedo, trabalhou na zona rural enquanto estudava. E aí ele foi diretor de desenvolvimento municipal e 20 anos depois tornou-se um dos rostos mais influentes da Bahia. Governou Lafayette Coutinho por 8 anos, foi eleito deputado estadual, presidiu a União dos Municípios da Bahia, ganhou Jequié na disputa mais acirrada da sua vida e a reconquistou com quase 92% dos votos. E hoje está no centro do maior debate político do estado, a eleição de 2026. Bem, antes de existir o prefeito, o deputado, o presidente da UPB, existia um menino de Tirussu, que perdeu o pai muito cedo, um jovem que conheceu de perto a necessidade, que trabalhou na zona rural enquanto tentava estudar.

0: da sua vida lhe ensinou o que nenhum cargo público é ensinado. Conosco, aumente o volume, sintonia, vem aí o nosso futuro vice-governador. Boa tarde.
1: Boa tarde, Beto Marques. Boa tarde a todos que estão nos ouvindo aqui nesse momento. É uma honra estar aqui com você, Beto. Você que para mim é uma das figuras mais importantes no rádio da Bahia. Tá aí os amigos aqui, nós vamos devagarzinho aqui batendo esse papo. É uma honra estar aqui hoje com você e muito orgulhoso, Beto. Muito orgulhoso de ter vindo de onde eu vim, de ter passado dificuldades, de ter enfrentado muita luta. Mas graças a Deus, com o propósito sempre do bem, sem prejudicar ninguém. Uma vida sempre assim, de livro aberto. Eu tenho orgulho, Beto, de todas as pessoas que começaram a vida comigo. Hoje são todos meus amigos. Eu não tenho um distanciamento das pessoas que foram amigos do passado. Um homem de uma vida fechada, eu tenho uma vida muito familiar, muito quieto. Mas graças a Deus, eu trabalhei muito. E tenho orgulho demais disso. Eu falo sempre, se eu não tivesse passado a dificuldade que eu passei na minha vida, eu poderia ser hoje, não ser a pessoa que eu sou. Eu agradeço a Deus todos os dias por ter passado. Inclusive na minha eleição, Beto, em Jequié, em 2020, a eleição ter sido difícil foi uma prova de Deus mostrar, ó, quem manda sou eu. Você precisa saber que você é um soldado, que você não é mais do que ninguém, por isso eu estou lhe dando a eleição difícil. E em seguida, Deus me honrou com a eleição de 92%. Porque a gente precisa entender que a gente é simplesmente aqui um instrumento. E a gente precisa ser usado por ele. E o dia que a gente botar na cabeça nossa que nós somos maior do que Deus, que nós queremos fazer separado alguma coisa, meu amigo, aí é que o insucesso vem. Deus tem me abençoado muito. Eu agradeço a Deus todos os dias da minha vida por ter me dado o propósito de cuidar das pessoas e melhorar a vida de muita gente.
0: Amém. Zé, em que ponto da sua trajetória percebeu que o seu limite não era Lafayette Coutinho, e sim você tinha um papel muito mais importante esperando por você na Bahia? Qual foi essa fase que você percebeu que tinha voar mais alto?
1: Beto, a política vai nos trazendo. Aproveitar aqui e agradecer minha amiga, minha próxima prefeita Itajibá da Lilia, que está com a gente aqui. É uma honra grande estar com ela aqui.
0: A honra é toda nossa.
1: É, com certeza. O que é que as coisas têm acontecido comigo? Eu digo sempre, eu não planejo muito o futuro. Eu sou um cara muito determinado no momento. Quando eu saí de Lafayette Coutinho, você pergunta, você tinha plano de ser candidato a deputado? Eu dizia, de jeito nenhum. Aqui, meu amigo Kleber, Jackson, Jacaré, Jutervan aqui, Robson, deve estar chegando nosso amigo Júnior da BB, Rodrigo Machado. Agradecer a todos os presentes com a gente aqui. Eu nunca tive plano, Beto, mas as coisas, Deus vai me mostrando caminhos. Uma vez um deputado fez um desafio e aquilo pegou. Eu disse, pô, eu vou sair. É tanto que no primeiro momento, quando me lancei candidato a deputado, eu me lancei deputado para fazer, vamos dizer assim, uma composição de chave. Eu vi, pô, eu não vou ganhar eleição, sou de Lafayette Coutinho, cidade com 3 mil eleitores. Você ser deputado e ser eleito é uma coisa improvável. Não sou nenhum milionário, não, graças a Deus não sou. Então eu tinha que fazer uma eleição para ter 15, 20 mil votos, já sendo muito. Eu projetava isso. No decorrer do processo, e na primeira conversa, Leão me disse, Zé, eu vou lhe dar Jaguaquara e vou lhe dar mais 10 mil votos. Você precisa ter 30 para estar eleito. Eu digo, porra, me dá 20 mil. E 30, 10 mil, não é possível que eu não consiga 10 mil
0: 10
1: votos.
0: 10 mil.
1: Aí eu, aqui naquele negócio, eu digo, rapaz, eu vou, Leão. Aí chamei, fui metendo, fui vendo. Depois não era isso, a eleição tinha que ter 50 ou 60, naquele primeiro momento. Leão não me deu os 10, me ajudou muito, mas Jaguaquara, ele veio, o Juliano votou comigo, foi um cara que me ajudou demais, eu sou grato eternamente o que o Juliano ali de Jaguaquara fez comigo. E aí eu fui e consegui ter 60 mil votos. E visitando canto a canto, tive 20 Jequié, todas as cidades que fazem divisa com Lafayette Coutinho, fui mal votado, independente que eu tivesse político comigo ou não. Porque as pessoas daquela aproximação encontrou o seguinte, poxa, o cara

0: 50 com o vereador sozinho. Então você vê, Deus, então eu tenho dito que Deus tem um plano muito grande comigo, que são planos de Deus. Qual era a condição que eu teria de ser deputado? Se eu tiver, não comprei meu mandato. Meu mandato foi um mandato a Jiquiã, andando rua, casa em casa, Maracás. Um dia eu cheguei em Maracás, de semana que eu ia duas vezes em Maracás. O cara dizia, pô, eu tô preocupado já. Eu digo, por quê? Porque você não vai ganhar a eleição. Porque você já veio aqui em Maracás esse mês 6 vezes. E os políticos naturais vêm aqui uma vez, uma hora de relógio, vão embora. E eu visitava casa em casa, fui pra povoado, zona rural, comer galinha, conversar com as pessoas, mostrar. Então isso, você não tem voto. Eu digo, não, rapaz, porque eu tô me desdobrando. Quando abriu as urnas, tive 60 mil votos. Fui o 23º deputado mais votado da Bahia. No meu partido, todo mundo, ninguém me botava como eleito. Eu fui o 4º mais votado. A gente fez 6. E no grupo, na época, fez 20 e tantos. Eu fui o 10º mais votado. Então, Deus tem me abençoado muito. E em Jiquié é a mesma forma. Então, eu só tenho, Beto, a agradecer a Deus por ter feito tanto na minha vida.
1: Zé Cocá, a gente vai chegar lá ao ponto de... da sua candidatura a vice-governador do estado. Jequié, que é a sua cidade, que se administrava até então, colocou o vice aí, ela ocupa aí a segunda colocação no ranking de violência, 79 homicídios por cada 100 mil habitantes. Ela fica atrás apenas de Maranguape, no Ceará.
0: Isso.
1: Aí a pergunta que a gente quer ouvir, e eu percebo também, assim, de longe, que você já estava sendo paquerado bem antes de você saber que seria o candidato a vice-governador. Então, nos bastidores, acredito eu, isso aqui não é uma informação, e sim uma suposição, hipoteticamente falando, disse, olha, Zé Cocá vai ser o vice-governador candidato, a gente tem que explorar isso, a cidade de Jequié é violenta. Mas isso não é só, entre aspas, privilégio de Jequié. Tem outras cidades violentas, porque várias facções no Brasil inteiro. E aí se explorou muito que Jequié é uma cidade violenta, a cidade violenta. Aí eu quero ouvir, e a população da região ouvir, a opinião do Zé Cocá.
0: Beto, você pergunta se Jequié é uma cidade boa de se viver? Ótimo. Uma cidade pacífica. A população de Jequié é um povo diferenciado. O que é que acontece nesses números? Jequié aumentou muito seus índices, claro, como aqui em Piauí. Mas qual é a diferença? Antigamente, o governo avaliava todas as cidades. Hoje, não avalia mais todas as cidades, Júnior. Avalia as cidades acima de 100 mil habitantes. Às vezes, o número de Piauí pode ser maior que o de Guié.
1: Mas, porém...
0: ela não tem 100 mil habitantes.
1: Proporcional,
0: então, né? Proporcionalmente. Então, hoje, só são avaliadas, aquele ranking é só das cidades acima de 100 mil habitantes. Então, isso é injusto. Isso é injusto. Esse ano, se você botar por números aqui, o que aconteceu aqui em Piauí foi uma aberração. O governo não ter tomado uma posição, o quanto de gente que foi, o que aconteceu aqui nessa cidade, como em outras cidades da nossa micro-região. Mas hoje o ranking do Atlas, que aí está, só avalia cidades acima de 100 mil habitantes a nível de Brasil. Mudou essa metodologia, então só aparece as cidades grandes, que é errado, tem cidades pequenas que são muito violentas. Aí você esquece das outras, então essa metodologia não é correta. Mas Beto, por enquanto o governo não entender que segurança pública se faz com pessoas, não vai mudar o sentimento. Beto, aqui tem um policial com a gente. Um policial hoje, ele não se sente representado pelo Estado. Quando você não se sente representado pelo Estado, você não faz aquilo que você acha que é pra ser feito. Você não faz, você diz, ó, o Estado não me defende. Eu é que vou lá pra rua brigar com um bandido? O cara está desmotivado. O cara mora no mesmo bairro do bandido pela condição financeira. Ele não tem condição de morar, ter uma segurança melhor. Ele tem uma casa mais razoável, tem um lugar mais seguro pra se viver. Então, isso precisa acontecer. Aí ele tem uma condição salarial muito ruim. Ele tem o Estado que, se ele chegar ao ponto de matar um bandido, ele vai ser...

Mas a escola primária é dever do município. É, mas a maioria dos municípios não tem condição de fazer isso casado com segurança pública. O Estado tem que fazer. Se você pegar a Beta Coreia do Sul, a Coreia do Sul fez um projeto educacional e segurança pública para 50 anos. Com 20 anos, eles mudaram a história daquele país. É um dos países mais seguros do mundo. A Alemanha fez isso. Vários lugares. Mas aqui não acontece as coisas. E, infelizmente, a nível de Brasil, como presidência, a nível de Estado, você não vê projetos focados e projetos a longo prazo. O cara pensa assim, ó, eu vou entrar aqui, eu tenho 4 anos, eu vou fazer o quê? Não, eu vou dar um conveniozinho a todo mundo. Eu vou tapear todo mundo aqui, ponto, ponto. Tá 4 anos, vou tapear de novo. Meu Deus, a gente precisa fazer um projeto a longo prazo. E que a gente fizer, e dá certo, as pessoas aceitam. A gente fazer um projeto educacional a longo prazo, um projeto de saúde a longo prazo, de infraestrutura a longo prazo, um projeto de qualificação a longo prazo, um projeto de geração de emprego a longo prazo. Beto, imagine só, que você que produz ovo caipira no Brasil, na Bahia hoje, se você for vender em Pernambuco, você paga 20% de imposto. Mas você sabia que o cara traz de Pernambuco pra Bahia e vende zero? Os caras tá saindo tudo aqui pra Pernambuco. Porque ele vende na Bahia e vende nos outros estados.

0: mais chance de governo.
1: O povo quer hoje que tenha uma vida digna. O eleitor, eu digo o seguinte, os programas são essenciais, são necessários ter. Mas a gente precisa trabalhar o nosso país para que o cara ganhe bem, Beto. O cara ganhar 600, não é melhor ele ganhar 5 mil? A gente precisa trabalhar para que a gente qualificar os nossos jovens e nosso país para isso. Aí é o que eu falei mais cedo, tem municípios aqui, você pega o município de Itajibá. O município de Itajibá é o nosso terceiro PIB aqui do Médio Rio de Contas. Você com esse recurso, você pode transformar aquilo ali em tantos outros como outros. Como nós estamos tentando fazer em Jequié, mas para isso precisa de um projeto organizado e focado todo mundo junto. Porque se a gente fizer isso, você vai. Agora é um projeto de longo prazo. Você muda um país desse para quem todo mundo esteja bem em 2, 3 anos, 4 anos? Não. Mas você encaminha um projeto para que você, daqui a 10, 15 anos, a gente esteja com o país mudado. Agora, índices básicos, segurança pública. Em 4 anos você muda. Goiás, Caiado fez. Processo educacional, em 4 anos você já sente a diferença. O processo de saúde, em 4 anos você vê a diferença, falta gestão. Como é que um hospital desse aqui você não tem ainda UTI fazendo, você não tem cirurgias implantadas, o sistema de regulação é um caos. Como é que você tem um país que é do tamanho da França e você tem um sistema de regulação unificado só em Salvador? Você tinha que dividir o estado pelo menos em 4, para você ter um em cada canto, cada regional. E as regionais com fortalecimento, um hospital desse em Piauí aqui já tinha que ser obrigação de ser, entre aspas, quase um prado. Porque você desafogava o prado e essa micro-região se fortalecia. Aí você, o de Jaguaquara, você fazia no mesmo modelo. Outro dia morreu um cidadão aqui por falta de...

e buscar ser deputado federal, isso nada me vai descer. O que é que me motivou a estar com o Neto? Foi eu chegar na casa de Neto, quando ele me chamou para conversar, e o que ele me disse. E o Neto, qual é teu pensamento meu? Quando tu me convida para ser vice. Diz, eu quero transformar esse estado. Aí eu perguntei, você quer transformar esse estado como? Eu disse, fazendo diferente. Enxugando a máquina pública, como eu fiz em Salvador, como tu fez em Jequié. Tirando tudo aquilo que não é essencial e descentralizando os serviços públicos, Zé. A gente precisa fazer uma segurança pública diferenciada. A gente precisa fazer um processo de educação, como eu vou falar todo dia, da creche ao ensino médio. A gente precisa acabar com essa questão da regulação, descentralizar esse serviço, fazer um serviço rápido e emergente. A gente precisa levar infraestrutura para o estado.

0: Vamos fazer, Beta Serra,
1: do seu lado. O governador do seu estado era aliado e em 2021 você chegou à presidência da UPB com apoio desse campo político. Em 2022, aí tudo mudou. O PP rompeu com o PT, você declarou publicamente, quem foi traído foi o PP, sua vice-prefeita rompeu com você, entregou o cargo e foi embora, você organizou um grande evento em Jequié com a Semi Neto. Em 2024, o candidato apoiado pelo governo estadual ficou com menos de 10% na cidade. Aí vem. E em março de 2026, o senhor aceitou o convite para serviço e governo.

0: acha um amigo, um parceiro, um cara que quer dialogar. Agora, capacho pra estar todo dia em fazenda, puxando o saco, ligando, vem dar entrevista, puxa o saco, vem fazer isso, carrega mala. Minha, ó, amigo, não espere isso de mim, não é o que vai ter, não. Eu todo dia tá ligando, eu todo dia tá na casa do cara. Eu fico 2-3 meses sem falar com o Cacá e com o Leão. E vou ficar sem falar com o Neto. Vou falar, não, agora é útil. Agora eu vou estar todo dia na casa do cara puxando o saco. O cara chegou aqui, eu tô na casa do cara. O cara chegou na fazenda, eu tô na casa do cara. O cara chegou não sei onde. Não, esquece isso, rapaz. Eu detesto puxar saco, Beto. Detesto.
1: Eu guardar.
0: Aí eu tenho comigo, Beto, antes de você dizer. O que eu não gosto, eu creio que as outras pessoas não gostam. Eu não me coloco nada que eu não gosto. Então, como eu detesto puxar saco, eu também não sou puxar saco de ninguém. Trato todo mundo bem, respeito todo mundo, mas aí esperaram isso da figura, por isso que veio a questão de...

0: Titica.
1: Cara, a gente vê as pessoas abraçando, a pessoa, pô, várias vezes eu cheguei na minha casa e chorar sozinho. Eu dizia, porra, será que eu sou merecedor disso tudo? Andar em Jequié, cansei de andar em Jequié, assim, pegar uma caminhada. Cansei. Eu fiz uma caminhada uma vez no quilômetro 3, quilômetro 4, que me marcou assim, saindo de manhã, saindo assim, 6 horas da tarde. Quando a gente chegou no final da caminhada, a gente saiu com 50 pessoas. Quando a gente chegou no final da caminhada, tinha 500 com a gente. As pessoas saíram das suas casas pra caminhar comigo. Fiz isso no Residencial Mandacaru 1 e 2, então aquilo me emocionava demais. Eu dizia, porra, será que eu sou merecedor de tanto isso? E em todos os lugares, um dia eu fiz uma caminhada ali na.

0: seus passos. Pergunta
1: ele. Oh, agora nós não estamos. Neto não foi governador. Então eu não posso medir Neto pelo que ele não foi. Eu preciso medir Jerônimo pelos 4 anos de Jerônimo. Os 4 anos de Jerônimo, para mim, para Jequié, foi pequeno, até porque Jerônimo foi lá o ano passado e prometeu aeroporto, prometeu centro industrial, prometeu creche, prometeu N obras, e essas obras não saíram do papel. Então eu vou medir Neto a partir de 1 de janeiro. Como é que eu tô medindo Neto? Pela capacidade administrativa dele. O que é que Neto foi em Salvador? O que Zé Cocá foi em Jequié? O que Coronel foi como senador? O que João Roma pode ajudar? Eu tô medindo esse grupo em cima disso. Aí Jerônimo, eu vou medir pelas ações dele. Acho que Jerônimo podia fazer muito mais, poderia. Aqui, nosso presidente da Câmara aqui, seu doutor Edson aqui, um abração.
2: Doutor Edson Marques, entra aí, presidente.
1: Então, a gente mede a pessoa. Seja bem-vindo. A gente mede as pessoas por isso. Então, Beto, você prometeu uma avenida, não foi feito. Você prometeu um aeroporto regional, não foi feito. Você prometeu um centro industrial, não foi feito. Você prometeu escola, não foi feito. Asfaltamento de alguns bairros, não foi feito. Você prometeu a cobertura do CEAVIG, tem vídeo, foto, não foi feito. Quem fez foi a prefeitura de Jequié. Aí você vai dizer que isso tá bom? Você prometeu... Nós estamos lá ainda... essa questão da segurança pública, nós já botou lá, já foi um avanço pra gente, mas a estrutura até hoje não foi feita. A questão de você ter a central geral aqui na região, o comando geral. Não são ações que faltou planejamento do governo. O governo esqueceu, Beto, de governar e ficou passeando todo dia. Ou em dezembro do ano passado, em abril do ano passado, o governador foi lá, assinou a avenida... Uma avenida nova que a gente tá falando lá, e o aeroporto regional e o centro industrial. E eu disse pra ele, governador, e um sistema de irrigação que abrange o município. Manel Vitorino, Maracá, Jequié, Iramaio. De governador, aqui tem, meu presidente, aqui tem, eu falei pra ele, aqui tem 3, 4, 5 ramarins aqui dentro. A gente fica sempre sonhando trazer uma indústria. Um polo de irrigação, você pode mudar. Um hectare de terra irrigada, ela gera 3 empregos direto, fora o indireto. Você traz, Edson, galpões, você traz infraestrutura, e isso... Mostrei ele com 50 milhões. Você faz coisas que não acontecem. Aí o cara vai, gasta 80 milhões. Eu vi hoje uma propaganda, banda que custava 8 mil, saiu por 80. Chegou, botou um camarote só pra receber o presidente da República, custou 6 milhões de reais. Sabe que se você não enxugar, você não pode chegar nesses lugares? Qual foi o último projeto feito pelo seu governo hídrico na Bahia? Até aqui, Beto, tem estrutura que você pode melhorar a vida das pessoas, chegar em todos os cantos. Isso não acontece. Então, isso me deixa indignado. Porque eu tenho certeza que o nosso potencial é muito maior. Se você irrigar aquela região lá, Beto, isso enriquece a nossa região toda. Vem galpão pra aqui, vem galpão pra vender isso, pra Jequié. Vai na região de Juazeiro, vai na... Eu fui no Luiz Eduardo Magalhães, Beto, é loucura.
2: Top.
1: E eu lhe digo uma coisa, o que é a diferença. Você vai em Luiz Eduardo Magalhães e você vai pra Remanso e Pelo Arcado. Vizinho, com a mesma topografia, com a mesma água. Você sabia que Pilão Arcado e Remanso está pobre? Porque não houve investimento? O agro chegou cá, mas não chegou lá. Então o estado não podia chegar. Você está nas margens de São Francisco, é de um lago nem Salbradinho, a topografia aqui e a população carente, porque não tem investimento.
2: O Rony está dizendo, boa tarde. Zé Cocá foi o prefeito que é nos trilhos. Meu futuro vice-governador, está dizendo o Rony. Chegando aqui o Edson Marques, presidente da Câmara, além de Dalila, o Rodrigo Machado, Kleber, Jacaré, meu amigo, um dos maiores jogadores de buraco do mundo. quem bate é ele, quem pega o morto é ele. Deixa eu ver aqui, rapaz. Beto, potência pro locutor estourado, sempre quando tiver informação. Lá nesse nome, tá bom, obrigado. 12h35. Zé Cocá, eu vou te fazer uma pergunta e eu espero que você pense um pouquinho para depois não te colocar numa casca de banana. Você acredita em...
1: Eu respondo agora ou depois?
2: Veja, agora já? Responde sim ou não? Acredito.
1: Acredito, acredito. Bom,
2: quem está liderando as pesquisas no governo estadual é... federal não. É Lula.
1: Isso. Lula.
2: E Bolsonaro, eu falo Bolsonaro que é o filho, né? Que é Flávio, em segundo. Já na Bahia é o contrário. Quem tá liderando é você, a Semineta e você. Isso. E segundo, Jerônimo. Que disparidade é essa? Em quem você acredita? Qual é a pesquisa ideal para você acreditar mais? Na Bahia ou no Brasil?
1: Mas deixa eu lhe dizer uma coisa. Sim. Pesquisa não quer dizer que define eleição nem um do lado nem do outro. Sim. Pesquisa é igual um carro andando. Ela está aqui hoje, amanhã ela pode estar em outro lugar. Depende do momento da política. Qual é o que mais se avalia de uma pesquisa? Uma rejeição. Aceitação, eu já vi candidato, viu, Jerônimo? Neto com 55, Jerônimo com 3. Mas quando você avalia a pesquisa espontânea naquele momento, Neto tinha 8, 10%. Jerônimo tinha 2-3. Porque o nome de Neto naquele momento era mais conhecido que o nome de Jerônimo. Por isso que Neto tinha mais, Jerônimo tinha menos. Mas quando você vê pra espontânea, espontânea é que é o voto que você vê. Quando você vai pra espontânea hoje, Neto tá aparecendo com 40. Na passada aparecia com 7-8. E pra mim, o que mais importante em uma pesquisa chama-se rejeição. Qualquer candidato, quando ele passa de 40% de rejeição, a luz vermelha começa a acender. Jerônimo tem pico de 61% de rejeição. Aí você não tem crescimento. Volto a dizer, pesquisa, nem sempre a pesquisa é aquilo que ela reflete na eleição. Mas quando você tem um candidato rejeitado, a chance de crescimento dele é uma. Como acontece? A eleição presidencial é uma eleição duríssima. Teve pesquisa Flávio na frente, pesquisa Lula na frente.
2: Tá oscilando.
1: E todos os dois têm em torno de 40% de rejeição. Mas Lula tem um problema seríssimo. Lula tem 52% do povo que rejeita Lula, 45, 46. Mas 52% do povo diz que o governo de Lula é ruim ou péssimo. Aí qual é o poder de crescimento de Lula? A mesma coisa acontece com Jerônimo. Então é isso aqui. Então, Jerônimo na passada era uma figura desconhecida. Um exemplo, a prefeita aqui de Piauí, tô falando mal dela, não. Mas na passada ela era uma esperança. Ela foi indicada por Maria, a pessoa votou, ó, Maria que indicou ela. Daqui a 2 anos, não tô dizendo que ela é ruim nem que ela é boa, não. Daqui a 2 anos, se ela for candidata à reeleição, as pessoas vão avaliar ela.
2: A atuação dela.
1: Não vão avaliar mais a indicação de Maria. Naquele momento dela, quem foi que mais pesou na candidatura dela? A força de Maria, não foi
2: isso? Eu te dou anzol pra você pescar. Isso. Se cuide lá.
1: Isso, Maria deu, ganhou a eleição. Pronto, acabou. Agora, daqui a 2 anos e meio, ela sendo candidata, ninguém vai olhar Maria, não. Vai olhar ela. Ela fez, conseguiu, ela vai ser avaliada pelo trabalho dela. É o que acontece com o Jerônimo. Jerônimo agora vai ser julgado pelo que ele fez. Passada era uma esperança.
2: Como o Zé Cocá responde uma pergunta que quem está em casa está falando assim: Zé, o Lula ganhou preso, imagine solto. Jerônimo ganhou a eleição sem ser conhecido, imagine agora governador. Com a palavra, Zé Cocá.
1: O Lula ainda é incógnito, a eleição federal é muito dura, mas Lula perdeu em todos os cantos. Aqui na Bahia, pesquisa ontem, Lula perdeu 10 pontos na Bahia.
2: Ontem?
1: Se você olhar a pesquisa de ontem, Lula foi para 37% de rejeição. Lula teve na Bahia 72% e teve nessa agora 52%. Se você botar votos válidos, tem 62%, 63%. Então ele perdeu 10 pontos na Bahia. Em toda a pesquisa, 10 pontos na Bahia reflete em torno de 1 milhão de votos. Se ele perdeu 1 milhão de votos para outro candidato, ele perdeu 2 milhões de votos. Se a eleição fosse hoje, ele perdeu 2 milhões de votos, ele perde a eleição. Ele ganhou com 4 milhões, a Bahia que deu essa diferença. Tirou 2-2. Então a eleição já tá duríssima. É uma eleição amarrada. E Jerônimo, eu volto a dizer, ele ganhou a eleição em cima do gestor anterior e em cima de um desconhecimento dele e usou o 13-13. Foi o que Jerônimo fez. Jerônimo disse, eu e Lula somos as mesmas pessoas. Se você votar em mim, eu vou resolver o problema da Bahia. De segurança, de saúde. Ele chegou a dizer, eu vou zerar a fila da regulação. Tá lá. Não, ele disse isso. Aí o povo, Lula, presidente. Jerônimo, governador, é o céu. Não foi isso? Todo mundo pensou isso. Mas não chegou o céu de brigadeiro. A regulação piorou, muito piorou. A infraestrutura que foi prometida não saiu. Os investimentos estão muito poucos. O Estado está endividado. Só de empréstimo foram mais de 32 bilhões de reais. E você não viu isso acontecer. Aí você diz assim, ele disse que ia resolver com Lula. Tu imagina agora que Lula pode perder a eleição, se isso acontecer. Se ele não fez nos 4 primeiros, como é que ele está fazendo nos 4 segundos? Se o Estado está endividado, 32 bilhões de empréstimo, a máquina inchada, gente saindo pelo ladrão, funcionário, o Estado esse ano fecha com déficit absurdo. Então pode ser isso, o Estado quebrou. Ou entra alguém para enxugar de coragem, para enxugar a máquina pública, zerar e começar do zero, não vai. E o cidadão começou a ver. Então agora, Beto, é diferente. Agora ninguém vai avaliar Lula, não. O cara vai avaliar Jerônimo. O cara vai avaliar Lula em cima.
2: Deu oportunidade a ele.
1: É o que eu falei do caso da prefeita aqui. Isso. Agora ninguém vai dizer, governador, eu não votei em Lula, não. Votei em Lula na passada por sua causa. Eu pensei em você, que você e Lula ia dar. Agora eu vou avaliar seu trabalho.
2: Ele deu uma chance.
1: Zé
2: Cocá, se não me falha a memória, a candidata a vice-governador de ACM Neto é Ana Coelho?
1: Foi Ana Coelho, da passada foi.
2: Isso, bem. Comenta-se nos bastidores que o ACM Neto perdeu a eleição passada porque não soube escolher o seu vice. Nesse caso, escolheu a vice. Isso. Que era para ter escolhido talvez até Ronaldo, Zé Ronaldo, lá de Feira de Santana. E ficou nessa incógnita. Qual é a conversa sua com a CM Neto, se ele chegou a falar, olha Zé, na eleição passada eu cometi um erro, se é que cometeu um erro, e ter escolhido Ana Coelho é isso e aquilo, e você é um cara bem mais representativo, teve 92% dos votos de GQE, foi deputado, presidente e tal, Lafayette, Coutinho, tudo isso. Qual foi a conversa? Você acha que a CM Neto escolheu você exatamente por isso, que é bem melhor que Ana Coelho?
1: O que aconteceu, Beto? Ana Coelho é uma pessoa formidável, claro. Adoro Ana, conheço a pessoa do bem, o esposo dela, um cara amigo. Mas qual foi para mim o primeiro erro? O primeiro erro foram duas pessoas da capital. Bom, Ana mora na capital, o marido dela é um deputado estadual da capital. Então o interior não sentiu representado.
2: Não somou.
1: Então ela e Neto falam a mesma língua. Quando você falar na figura Zé Ronaldo... Zé Ronaldo fala a língua do interior, como eu falo. Zé Ronaldo é prefeito de Feira, que é grande. Mas ele consegue, Zé Ronaldo, a figura de Zé Ronaldo, consegue se conectar com o interior. O cara que veio de baixo, o cara que foi deputado estadual, deputado federal, prefeito de Feira, foi vereador. Então, o cara que conhece as dores. Então, ele representava diferente naquele momento. Não tenho dúvida com Zé Ronaldo, a gente ganharia a eleição. Pra mim, foi um dos principais erros. E Neto tem consciência hoje disso. E tivemos milhares de... Outro que Neto teve. Naquele momento, Neto não construiu palanque nos 417 municípios. Nós ficamos em quase 150 municípios, não tinha um palanque. A gente não tinha ninguém fazendo campanha. Então, criou-se aquela ideia, não sei, nele, ou que, ó, pô, não, tá bom, ganhando. Aí não se preocupam, agora não. Nós estamos montando palanque em todos os 417 municípios. Não tem um município da Bahia que não tem alguém. Inclusive as bandas B, a maioria vem com Neto. Tem município que Neto perdeu de 80 a 15. Essa eleição não vai acontecer mais isso. Então, e o próprio PT tá vendo isso. É tanto que qual é a fala dele agora quando fala? Não, a gente vai ganhar em Salvador agora. A gente vai empatar em Salvador. Porque ele sabe que no interior mudou. Eles não vão dar mais em Jaguaquara 68 a 32. Eles não vão dar mais em Jitaúna 80 a 20. Então isso não acontece mais. Então isso não acontecendo, se Neto crescer, Neto só ganhou em 54 municípios. E ele teve 47,2% dos votos. E num primeiro turno, se você somar o voto de Neto e de Roma, foi mais que de Jerônimo. Os dois juntos tiveram 49,88%. Jerônimo teve 49,45%. Então, somar o voto dos dois foi mais do que o de Jerônimo. Imagine agora se a gente tirou a diferença no interior. Então, você vê, a eleição está bem... quando você faz uma pesquisa, está bem cristalizada o voto, diferente da passada.
2: Eu preciso de intervalo, que sua vida já tá ganha. A minha teve que ganhar. E de Dalília também. Eu vou intervalo e volto, que o presidente Edson Marques está aqui, Rodrigo Machado e toda a sua comitiva apoiando o Zé Cocá. E Zé Cocá promete dar voto a ele na eleição seguinte, viu? Até já.

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4: Agora são 12:46. Estamos de volta com o Messi da política. Você que ligou o rádio agora.
5: E o Messi do rádio.
4: Sai pra lá, Mbappé. É.
5: Messi, eu te botei no lugar dele, né?
4: É, foi um hat-trick. Rapaz. 3 gols do Messi. Zé, foi? Pensando em Zé Cocá. Ô, Zé, em algum momento você pensou em caminhar com Jerônimo?
5: Seja franco. Digo, o que é que eu disse a Jerônimo quando terminou? Nas eleições municipais, Jerônimo foi lá em Jiquel algumas vezes e fez em despromessa. Terminou a eleição, fui numa rádio local e disse: o governador prometeu isso e isso aqui, e tá na hora do governador atender Jiquel. Que eu fiz 4 anos de mandato e o governo não me atendeu e não resolveu nada em Jiquel nos meus 4 anos. Ficou naquela coisinha pontual, nada. Basicamente, na reforma do Prado Valadares, uma coisinha muito pequena. Aí eu disse isso. Com uma semana, ele me convidou pra ir em Salvador bater um papo com ele. Eu fui. E disse pra ele: governador, precisamos de aeroporto, precisamos disso, daquilo, centro industrial, pautas importantes, o aeroporto regional, o sistema de irrigação, obras que mudam a vida das pessoas aqui, escolas. Falei a ele umas 10 obras, a avenida, e ele me garantiu. Tanto que logo em seguida ele marcou a agenda de quer, foi de quer, autorizou todas essas obras. E eu cheguei a dizer: se o governo cumprir essas obras regionais aqui, eu terei dever com ele. Por quê? Porque seria assim um ato, ele mudaria a cara da nossa região. Um novo centro industrial para Jiquié, para outra região, um aeroporto regional mudaria a nossa região. O sistema de irrigação que geraria ali, no mínimo, se a gente começasse com um sistema menor, 5, 6 mil empregos. Aí isso de fato me marcou. Mas infelizmente, quando eu vi que essas coisas não iriam sair, aí eu me distanciei novamente.
4: Eu tenho uma pergunta aqui que não é minha, tá dizendo: pergunta a Zé Cocá aí, por favor, se o que ele acha da escala 6x1. Tá perguntando aqui.
5: É a questão da escala 6x1.
4: Não é minha pergunta, não.
5: Não, e é uma pauta necessária. Eu, particularmente, sou a favor da escala 5x2. Acho que é o que está discutido e é o que pode acontecer aí, né? É o que está bem discutido e é justa.
4: É?
5: Eu acho.
4: 12:48... O senhor que está de perto, mais próximo aí, que a gente só vê pela TV, fala um pouquinho desse acidente aéreo que teve com a CN Neto e sua comitiva, com o senador. Conta aí pra gente como foi, muita gente falando que foi sabotagem, graças a Deus Zé Cocá não tava lá também, como é que foi?
5: Mas se eu tivesse lá, eu não voava mais nunca,
4: Fala, conta pra gente aí.
5: Não, o que eu conversei com o próprio Neto, com todo mundo, foi sabotagem, mas não creio não, eu acho que de fato foi algum problema técnico da máquina, mas graças a Deus o piloto conseguiu controlar, ela perdeu altitude, saiu de 30 mil pés pra 12 mil pés de vez. Então é um.
4: Que bico, né?
5: Uma despressurização muito grande. E aí, graças a Deus, o piloto corrigiu. E disse que teve um momento dentro do avião que Neto chegou a dizer, né? Pô, morremos. E 3 minutos em queda livre. É uma eternidade. E aí, coronel ficou muito abalado. Graças a Deus eu não tava, porque eu tinha ficado em Jiquié no final de semana. Aí eu tinha o dia anterior e eu tinha ido, eu fui de carro pra Brumado, que era melhor de carro do que ir pra Salvador. É. Aí fui de carro pra Brumado, aí esperei eles lá. É tanto que eu fui no evento, lá num evento muito bom, o Sidão fez um evento, um presidente da Câmara, tinha mais de 2 mil pessoas lá nos esperando. Mas eu não vejo nem como sabotagem, não. Pra mim foi um erro, um problema técnico mesmo.
4: Roberto, boa tarde. Boa tarde, Zé Cocá. O Tássio. É Tássio ou Tássio? Fala o nome aí que faz a pergunta. É Tássio Santana, zootecnista. Pergunta a Zé, como ele avalia a assistência da saúde no município de Jequié e da cidade de Salvador, avaliando a assistência dada por cada município à sua população?
5: Tássio. Tássio, eu acho que precisa melhorar em todas as áreas. Aí você pergunta por quê? A obrigação do sistema primário é dos municípios. Agora, se você botar, Beto, Dalila, que é da área de saúde, sabe disso. Qual foi a última atualização das nossas tabelas? Tem mais de 20 anos que o governo federal e o governo estadual, de fato, usurpam os municípios. E você pega hoje, o que recebe para um médico? Você recebe para um PSF, você gasta um PSF, no mínimo, em torno de uns 100 mil reais para manter a estrutura dele, no mínimo. Estou botando aqui um município pequeno, pode, que é mais um pouquinho. Você recebe 25 mil reais para bancar isso. Aí você, antigamente você tinha recurso para exame, hoje não tem. Sabe quanto você recebe, Beto, para fazer um ultrassom? Em torno de 5, 6 reais, tabela SUS. Nenhum profissional quer

0: em Salvador de quase zero para quase 70. Nós saímos uma cobertura em Jequié de 40 para mais de 80. Vai ver a estrutura em Jequié que nós tínhamos. Quando nós entramos, Jequié fazia 100 ultrassom por mês. Hoje são mais de 2 mil. Quando nós entramos, Jequié fazia pequenos... Quando nós pegamos, uma coisa simples, o nosso TFD carregava em torno de 500 a 600 pessoas por mês. Hoje carregamos mais de 5 mil no TFD. Então são pautas que, de fato, a gente tem brigando com um centro de oncologia em Jequié. Imagine quanto custa para o município levar 6 mil pessoas para Salvador todo mês. O centro de oncologia colocou em Jequié, não funciona, não diminuiu nossa demanda de nada, porque é uma coisa minúscula, atende 10, 20 pessoas, não resolve. Então são essas pautas que o governo precisa acordar e ter. A gente precisa regionalizar a saúde.
1: Ô Beto, bom dia. Eu tô vendo aqui esse Zé Cocá, é inteligente e tá afiado, viu? Principalmente na área de saúde, o cara é inteligente, é Marivaldo.
0: Ô Marivaldo, obrigado,
1: tá meu amigo. Tá falando de você, é uma máquina, viu Marivaldo? Te falei que ele é o Messi, né Marivaldo? O vereador Danilo, Betão, boa tarde, é Danilo, passando aqui pra mandar um abraço pra Zé Cocá, esse amigo. Cara do bem, vereador Danilo.
0: Pô, aproveitei e mandar ele um abraço pra Danilo aí. Robson também disse que ia dar um passado aqui. É uma honra, Danilo. Muito obrigado. Parabéns, meu, pela sua luta e pelo mandato.
1: É eu falar de um vereador, o outro vai e manda mensagem. É um ciúme, viu, Zé?
0: É?
1: Se eu mandar um alô aqui, eu fui mandar um alô pra Bobô, o vereador do outro vereador. Ah, se não dá, eu não quero mais.
0: Bobô Japumiri?
1: Sim.
0: É um amigo, gente boa demais, ciúme. Ali. Um figuraço.
1: Se eu mandar alô pro prefeito aqui, diz que é uma ciumeira, vereador. Bicho ciumento é Lucas de Vavá, pois não, Lucas?
2: Boa tarde, Beto. Boa tarde aos ouvintes. Boa tarde, Zé Cocá. Quero parabenizar pela entrevista e falar pra Zé que estamos juntos nessa caminhada. Eu já ia voltar em ACM, mas depois que ele veio, melhorou mais ainda, porque incentivou outras pessoas também a estar voltando, porque Zé Cocá é uma liderança aí na região. E estamos juntos. Uma boa tarde a todos com Deus.
1: E eu pensei que ele ia votar em Jerônimo, Zé.
0: Aí, tá vendo? Ah. Luga, meu amigo, muito obrigado. É uma honra e agradeço de coração. E nossa região, Beto, de fato, tem nesse momento uma motivação e uma condição da gente, de fato, sair diferenciado desse processo. Crescer e se fortalecer muito. Eu tenho uma fala, Beto, que eu digo, Beto, desde que eu virei deputado, se eu terminar minha vida na minha carreira pública e se eu não mudar a vida da minha região, pra mim eu saio frustrado. Que eu vejo pautas que na nossa região tem um performance, o potencial que nós temos aqui nessa micro-região, o potencial que nós temos ali naquela micro-região de Jaguaquara, na região de Jequié, em tantas outras áreas nessa micro-região e que você não vê ser desenvolvido por falta de políticas públicas, assistência técnica. Beto, você pega aqui os produtores de cacau com o devido estado, assistência técnica. Pergunte qual foi a última assistência técnica que nós tivemos. O cara vai lá uma vez por ano. Aí o cara que planta legumes, o cara que planta verdura, o cara que planta tomate, o cara que planta frutas, aparece um técnico na roça dele uma vez por ano. Assistência técnica, culturas de ciclo curto, é coisa diária, você não tem isso. Aí o produtor não consegue avançar. Aí a gente bota, um agricultor familiar quer botar o cara como miserável. O cara não é miserável não, rapaz. O cara quer ganhar o dinheiro dele sem depender do Estado. O que é que o Estado precisa dar? Só o instrumento, é assistência técnica, é condição, que ele vai embora.
1: Boa tarde, Beto e Cebola. ACM Neto foi muito feliz em ter Zé Cocá diferenciado. Tamo junto, Zé Cocá.
0: Cebola aí, tá dizendo. Ô, Cebola, muito obrigado, meu irmão. Tamo junto.
1: O Givaldo tá dizendo boa tarde, professor. Duas máquinas de votos aí com você, Edson Marques, presidente Zé Cocá. Dois homens trabalhadores e honestos e que pensam em ajudar os mais carentes. Que Deus os abençoe. Tamo junto, Givaldo Nascimento.
0: Obrigado, Givaldo.
1: E quando a ACM Neto anunciou seu nome, Zé, destacou três características: gestão municipal, articulação com o prefeito e forte presença popular no interior. Você é tão forte quanto a ACM imagina no interior, Zé?
0: Rapaz, a gente procura trabalhar. Eu acho que, graças a Deus, Beto, o que mais me deixa alegre é que a nossa imagem é positiva. As pessoas acreditam. Onde eu tenho chegado, eu vejo centenas de pessoas. Eu não votei e vou votar em ACM Neto. ACM Neto precisava, de fato, ter do lado dele uma força do interior, algo que representasse a gente. E graças a Deus, Beto, como eu vim de baixo, eu tenho minha luta, fui prefeito de uma cidade pequena por dois mandatos, fui presidente da UPB, tive a honra de ser deputado estadual, duas vezes prefeito de Jequié, e toda a minha carreira foi disso. Quando eu entrei em Lafayette Coutinho, todo mundo dizia, não sai pra canto nenhum, fui reeleito candidato único. Poxa, uma cidade pequena, encanamos água no município todo, melhoramos a vida da pessoa, melhoramos o DH, mudamos tudo. Deputado é a mesma coisa, o cara não tem chance nenhuma, virei deputado estadual. Candidato a Jequié, todo mundo loucura, porque o sistema é muito bruto, né? As pessoas não acreditam, o cara vem de fora, vai, olha o que eu tinha me criado em Jequié, conseguimos ganhar. E o melhor

0: isso tudo, Beto, é você se consolidar. Eu tive 30 mil votos na primeira eleição e 85 na segunda. Quase 3 vezes mais.
1: Em Jequié. 30 mil votos na primeira.
0: E 85 mil votos na segunda.
1: Só a Copa do Mundo começa.
0: Então isso, graças a Deus, Beto, é sinal de fato de responsabilidade e trabalho. Então, graças a Deus, nosso currículo, como Neto, pô, Neto entrou em Salvador, ele perdeu em todos os bairros periféricos de Salvador, deixa claro isso. Neto perdeu.
1: Perdeu
0: em todos os bairros periféricos. Neto ganhou na classe média no primeiro mandato. No segundo mandato, ele teve mais votos na classe periférica do que... Ele mostrou... Salvador é uma cidade de 3 milhões de habitantes. Salvador tem 25% do eleitorado do nosso estado. Então, não é uma administração comum. É um orçamento grande. Então, ele mostrou, de fato, que está preparado. Então, isso, de fato, unir essas forças minha e dele, com certeza, nos impulsiona para uma vitória. Em nome de Jesus, em dia 4 de outubro.
1: Zé, você acabaram de falar que teve 30 mil votos na eleição, na primeira, de que é, e 85.
0: 85. 85.

0: Cara, toda semana eu fingi que é, eu vou em um bairro. Toda semana.
1: É toda?
0: Toda semana. Agora, tá vendo, Davi? Toda semana eu vou em um bairro. E vou sozinho. Você não me vê com ninguém, você não me vê com puxa-saco. Não... Chego, paro num canto, paro em outro, olho na dificuldade. Eu, toda semana eu tô em um. Então isso, de fato, as pessoas que nunca viram. A figura de que é, tinha, o prefeito tem direito à guarda municipal. Andava com 5, 6 guardas. O dia que eu entrei, eu acabei com isso. Então, Alto da Bela Vista, eu chego no Alto da Bela Vista 9 horas da noite. Tomo café, tá errado isso, a menina pontua aquilo que eu não gostei, ó. Iluminação tá ruim. Tô vendo lixo no canto. Um buraco tá no lugar.
2: E essa segurança...

0: sou do fio, fio de bigode. E é o seguinte, quando pela não puder... Palavra, pela, né? Palavra. Diz que boi pela venda, então pela palavra. Eu posso ter feito, tentado alguma coisa que eu não consegui. Mas eu vou lá na comunidade e digo, ó, pessoal, não consegui. Eu tive esse problema por conta disso. Um exemplo, eu tenho um débito com Jiqué na Cachoeirinha. Eu consegui com o governo. Ó, pra você ver, há um ano atrás o governo liberou um asfalto pra fazer a Cachoeirinha. Até hoje o asfalto não saiu. A gente vai ter que fazer com recurso próprio. Então eu fiquei devendo aquela comunidade da Cachoeirinha, porque até hoje não executei. Eu ia fazer, o Jerome disse, não, pode me dar que eu dou. Assinou a Cachoeirinha, as três entradas ali do Amaralina, a entrada do Jardim Tropical, graças a Deus, essa fez, e a ligação ao residencial novo que foi feito à vovó Camila. O ano passado isso, em abril do ano passado, um ano e três meses, até hoje nunca foi feito. Então o município agora vai ter que fazer essas obras. Então eu fiquei devendo com isso, esperando que isso acontecesse. Fora disso, graças a Deus, eu digo sim, meu plano de governo, Beto, foi bem sucinto. Dizia na minha campanha, ó, meu plano de governo vai ser desse tamanho. Eu cumpri ele, meu plano de governo, em menos de um ano. E fiz quatro vezes mais ele. Por quê? Eu acredito muito, Beto, num projeto pós-eleição. Agora nós estamos fazendo isso já antes da eleição, conversando com as pessoas e depois ir conversar. Não adianta que eu vim para Ipiaú dar 50 milhões de dinheiro para Ipiaú e não mudar a vida das pessoas. Qual é o maior projeto para você mudar a vida de Ipiaú? Bom, nós temos um problema crônico de drenagem. Quais são os pontos piores para a gente resolver? Precisamos resolver. Qual é o problema da HGI? Pô, a falta de tomógrafo. Não tem um tomógrafo na HGI, é uma aberração. Falta de UTI. Falta de pagamento dos médicos para que os médicos tenham de fato motivação para trabalhar. Então, eles têm quatro meses sem receber o bem. Então, falta um dos pontos. Aí, qual é a outra pauta aqui? Como é que a gente pode fortalecer a agricultura familiar aqui? Vamos fazer o acesso a algumas estradas, vamos melhorar a assistência técnica, vamos trazer projetos industriais. Como é que a gente pode fazer área industrial em Piauí? A gente pode criar um centro aqui para que melhore isso? Vamos dar condição para algum empresário se instale aqui com um imposto reduzido? É isso que eu acredito. Então, isso é que me motiva. Então a gente precisa acordar para isso.
1: Jorge Bush, de Santa Terezinha, seu eleitor, tá dizendo, boa entrevista, dou valor a Zé Cocá. Se ele ganhar aí, eu boto fé na BA-549, entre Baixa Alegre e Apuarema.
0: Ô Beto, ó, pra você ver.
1: Cantada boa essa,
0: é boa, né? E você tem a certeza disso. Ô Beto, ó, Jerônimo botou a BA-449 em seu plano de governo.
1: Foi?
0: Ele botou, olha lá, o plano de governo de Jerônimo está lá. Ó, ele autorizou o processo licitatório há poucos dias atrás. Pô, como é que você tem uma gestão programática e organizada e você vir me dizer que uma BA tão importante que liga duas regiões como essa, que está no seu plano de governo, você solta a licitação no mês de junho, que até sede as eleições? É humanamente impossível fazer uma obra dessa. O máximo que pode acontecer até as eleições é chegar 3-4 máquinas e botar lá para enganar as pessoas, pelo amor de Deus. Pô, Jerônimo teve 4 anos. E ele botou no plano de governo dele, tinha que ter licitado uma obra no seu primeiro ano, uma obra dessa era pra estar executando pra ele inaugurar. Aí ele podia dizer, ó, aqui eu cumpri meu compromisso. Não sei. E é uma obra importante, Beto. Você tá falando de uma ligação de duas regiões. Eu falei um dia, digo, rapaz, a ligação de Jaguaquara com Apuarema e aqui com Gitaúna, a gente não tem a noção da importância que isso tem pra nossa micro-região. Você cria outro vetor de crescimento regional, isso traz desenvolvimento, traz renda, mas não acontece. Iquara, isso mesmo. Aquela que liga a Iquara, você ligar pra cá. Você tira a Iquara da ideia de só quem vai e volta, só vai quem tem negócio. E você cria um esse, cria um anel, a sua entra pra outras coisas também.
1: Já que o senhor falou em Iquara, eu vou dar espaço para o ex-prefeito de Iquara. Tem uma pergunta pro senhor.
0: Ótimo.
1: Solta aí Jositan, se eu não me engano, é conhecido como Tan. Pois não, Tan, pode falar.
2: O tema representante
3: do GQ saiu. Ô Beto.
2: Não, GQ é uma cidade.
3: Pergunta aí, meu amigo, é você, né, Zé Cocá. Eu sou o ex-prefeito de Iquara, Tan. Como é que fica agora a Iquara? Que ele tinha aí, né? O apoio do ex-prefeito Delmar. Na sua vida, né? No sistema baiano, né? E agora houve um racha, né? Ele partiu pro outro lado lá. Que ele sempre foi direita, né? E agora ele resolveu ir pra esquerda. Não sei qual foi o acordo que houve, né? Mas de uma forma ou de outra, houve o racha aí. Como é que fica agora Zé Cocá e Delmar diante de Iquara? Viu? A pergunta é essa.
1: Com a palavra, Zé Cocá.
0: Não fica, né, Tan? Ele tomou a posição dele, né? de fato as pessoas têm o direito de fazer o que é que acham melhor. A gente não concorda, mas respeita. Eu tenho uma ligação muito forte com a Ecoara, vou fazer a nossa campanha lá com fé em Deus para que a gente ganhe as eleições e com certeza iria ajudar muito a Ecoara. Tenho grandes amigos ali naquela cidade, não vou aqui, acho que na eleição deles que a gente teve lá foi a gente, inclusive o governador fez campanha contra, fez movimentação, fez tudo, mas é parte. O Beto, eu aprendi uma coisa na política, eu olho para frente, eu não fico olhando para trás não. O que aconteceu atrás, na minha eleição, volta a dizer eleição de deputado, Beto, na minha eleição de deputado todo dia eu perdi uma pessoa. Todo dia. Quando pegou os 30 dias finais, porque eu não tinha dinheiro, deputado comprou um. E um dia um amigo meu, até pastor, me disse isso: Zé, bote uma coisa na sua cabeça, Deus só tira de você aquilo que não presta. Quem é predestinado, quem é abençoado por Deus, Deus só tira de você aquilo que não presta. E Deus faz isso comigo. Deus só tira de mim aquilo que não era para estar do meu lado. E isso com certeza me motiva, me dá mais motivação, me dá mais vontade de trabalhar e vamos continuar trabalhando. Então eu acredito nessa política, eu acredito na política da frente. Vamos vencer as eleições e vamos ajudar muito a Ecoara. Vamos trabalhar para a Ecoara. Acho que a Ecoara é uma cidade de um potencial grandioso, acho que a gente pode fazer muito para a Ecoara.
1: O senhor falou, vamos vencer as eleições. Zé Cocá, o PT está aí governando a Bahia há 20 anos. Como é que o senhor pretende vencer essa máquina? Porque, na verdade, o sistema para vencer é muito difícil. Como é que faz para convencer o povo que a ACM Neto é melhor?
0: Beto, a primeira coisa que existe é uma coisa chamada fadiga. Nós estamos na fadiga administrativa e eleitoral.
1: É que Givan está assim nesse momento, fadiga.
0: Tá sim, é?
1: Tá sim. É porque ele comigo vem dar entrevista aqui, vem esporte. Agora viu o Zé Cocá, falou em e se é apaixonado por Bolsonaro.
0: É.
1: Sim.
0: Então, aí, hoje, Beto, já tem a fadiga desse momento. Então, o povo cansou, o povo quer mudança, é o primeiro ponto. E outro ponto é os projetos. Você tem um projeto coeso, organizado, determinado e um projeto de continuidade. Aí eu vou perguntar, ó, você tá satisfeito com quem tá? A população tá? Eu não vejo isso. Pô, segurança, mataram um menino em Jequié essa semana, deram 100 tiros de fuzil.
1: Jequié,
0: levou pra porta da casa dele, não matou dentro da casa não, levou pra porta da casa e deu 100 tiros de fuzil. Nós estamos satisfeitos com isso? Nós estamos satisfeitos com o hospital de Piauí, não tem um tomógrafo? A fila da regulação, as pessoas morrendo? Nós estamos satisfeitos sem assistência técnica para melhorar a vida das pessoas? Nós estamos satisfeitos com a carga tributária que aí está? Com o nosso processo educacional, a Bahia está entre os piores índices de educação dos países depois de 20 anos? Se você me dissesse que era 4, eu podia até aceitar. Agora, 20 anos, você não conseguir mudar esses números? Aí, o dia eu vi uma fala, botou culpa em um outro que passou, botou culpa em não sei o quê. Meu amigo, 20 anos, não dá para culpar ninguém mais. Você já botou uma geração. 20 anos, se o que tiver certo é direito de quem está governando e o que tiver errado é também de obrigação de quem está. Então a Bahia não mudou. Um dos maiores índices de desemprego do nosso país é a Bahia. Porque a Bahia pensou em arrecadar para o Estado, mas não pensou em arrecadar para as pessoas. Aí com isso, quando você aumenta tributos, você empobrece as pessoas. Os países civilizados do mundo, todos, a carga tributária é baixa. A carga tributária é diferente da carga municipal. A carga tributária nacional, Beto, tu compra um celular desse aqui, vai no Paraguai, tu compra por um terço do Brasil. Tu compra um quilo de comida no Brasil é de 30% de imposto. Tu compra um litro de gasolina, 60% de imposto. Tudo nosso é muito forte. Então, ou a gente enxuga essa máquina pública, ou ela vai estourar em cima da gente. Então, eu não vejo outro caminho de a gente não ganhar essa eleição por conta disso. As pessoas saem de gás, ó, acabou. Precisa de alguém agora. Eficiência. Quando eu entrei em Jequié, Beto, as pessoas diziam que Jequié era impossível administrar. 20 anos ninguém dava certo. A gente mostrou que dava certo.
1: Então o povo está fadigado desses 20 anos.
0: Isso. Agora Jequié, Beto, tinha 3 mil contratados. Jequié tinha vantagem para isso, vantagem para aquilo. É o que está acontecendo no Estado, Beto. Beto, várias aquelas secretarias. Não tem lugar para caber gente mais, não.
1: Agora, Zé Cocá, o ACM, se não me falha a memória, morreu em 20 de julho de 2007. Lá se vão 20 e poucos anos, né? 2007. Hein? 19 anos. 19 anos. Eu falhei essa matéria matemática. 19 anos. E qual é a diferença? Você conheceu a ACM? Conheceu?
0: Conheci.
1: Você,
0: rapidamente, mas conheci.
1: Mas conheceu. Foi ministro das comunicações, etc.
0: Senador.
1: Senador, governador, etc. A pergunta é, tem diferença, porque o ACM, o avô, dizia o seguinte: para os amigos, a lei. Para os inimigos, rigores da lei. Qual é a diferença básica, você analisando assim, convivendo esses poucos dias com o neto, pro avô?
0: Você imagina.
1: Quer dizer, a pessoa associa, né?
0: Eu não convivi com o ditado para o povo, o velho. Porque é o velho e o novo, né? As pessoas dizem, eu não convivi. É o velho e o novo.
1: Velho,
0: no bom eu sentido. Não convivi com o velho nessa parte. Você pergunta se você conhece, eu era menino, menina, assim, ele morreu. Sim. Quando eu tô na política há 20 anos, eu tava começando a querer entrar na política. Engatear. Então eu vi um dia ele no evento que teve em Jequié, de longe. No hospital, tava passando, vi. E eu nunca tive, nunca peguei na mão dele, nunca conversei com ele, então não lembro assim dele, figura política. Certo. Mas dizem isso, que ele era muito rígido. Sim. Já vejo de Neto diferente. Tanto que ele governou Salvador por outro, você não viu nenhum problema. Porra, Neto pisou no calcanhar de alguém, isso. Neto perseguiu alguém, você não viu isso. Neto é uma figura muito democrática. Rapaz, você botar um sucessor, como ele botou, Bruno Reis. Bruno Reis ter todos os direitos de fazer a gestão que faz. Você vê que ele não interfere nada na gestão de Bruno Reis. E continuar a ser tão amigo como são, é sinal que não tem interferência. Que não é um cara rigoroso, que não é um ditador, que não é aquele cara que bate na mesa, tudo é do meu jeito. Não, não é. Muito pelo toda conversa que nós temos com o Neto, ele pergunta a todo mundo. Inclusive, ao funcionário dele. Ele se coloca igual a todo mundo. Então, eu senti nele, é uma das coisas que me fez estar com ele. Eu gosto muito de avaliar o cidadão. Porque esse cara que se coloca maior que a gente, que acha que é maior, que todo mundo é pequeno e ele é grande, eu não confio nesse tipo de gente, então eu não vou. Eu tô vendo um ministro aí, o cara se coloca acima de todo mundo. Eu sou o rei, eu sou o cara, eu que mando, ninguém manda. Então eu não gosto desse tipo de gente. Então isso pra mim me deixa recuar. E eu não vi isso nele, não.
1: Uma rápida comparação aqui, e assim, guardada as suas devidas proporções, o senhor foi prefeito em Jequié, e muito bem por sinal, e a ACM Neto em Salvador. Se juntam os dois maiores prefeitos aí da Bahia, do estado, né? E agora para governar a Bahia. Qual é a diferença, Zé, assim, estadual, municipal? Porque, mesmo porque você não vai ter a caneta, né? E conversou com a ACM, porque disse que você vai fazer parte, assim, de olho no interior, você vai representar isso. Vamos usar essa expressão, como é que é isso?
0: Pergunta assim, ó, quando o Neto conversou comigo, você falou, Zé, você vai ser secretário. Eu nunca conversei com o Neto sobre isso. Ele disse, Zé, eu quero você do meu lado.
1: Seria bom.
0: Então com certeza eu estarei do lado dele em alguma função que dê condição da gente chegar até as pessoas. É isso que eu vou fazer. Então a caneta, claro que é dele, eu digo sempre, a gente tem que respeitar a hierarquia. Quem é o prefeito é ele. E eu vou respeitar isso, como eu digo, senhor, eu nasci para mandar e para ser mandado. Na hora de ser mandado, eu vou ser mandado. Na hora de mandar, eu vou estar mandando. Então, isso, graças a Deus, eu sei diferenciar isso. Quando eu fui prefeito, quando eu fui prefeito de Lafayette Coutinho, quando eu saí para ser candidato em Jequié, rapaz, ele fica batendo papo, porque ele pegava um fusquinha, ele vai pegar um boia agora que é Jequié e não vai dar conta.
1: Ficou mais fácil.
0: Ficou mais fácil. Administrar, Beto, em todo lugar é a mesma coisa. Inclusive na casa da gente. Tem cara que ganha um salário mínimo e vive bem, tem gente que ganha 10 mil e vive mal.
1: Mal.
0: Então
1: não
0: isso.
1: Sabe administrar.
0: O administrar, claro, nas suas proporcionalidades, é você cercar de gente boa. E ó, ter olho. E no primeiro momento, de fato, é ó, enxugar a máquina pública, avaliar tudo e ir pra frente. Então é isso que com certeza Neto tá focado nisso. Eu também. Se você botar eu e Neto, temos um pouco o meu sentido de querer ver tudo. Então isso vai ajudar muito.
1: Deixa uma ponta para Ipiaú lá, viu, Zé?
0: Com certeza.
1: Ipiaú merece.
0: Ipiaú fará par direto. E o HGI aqui, Beto, eu não tenho dúvida que será o hospital referência dessa região. Nós teremos leite UTI, que teremos tomógrafo, ressonância, estruturas nessa região para que aconteça aqui. É necessário para que a gente tenha aqui nessa nossa região aqui a regulação regional. Ipiaú precisa ser referência para isso. Não cabe mais, até porque, Beto, o Prado Valadares já está assoberbado. A gente precisa descentralizar, tirar as pessoas que saem daqui pra ir pra lá e regular pra aqui. Agora, pra regular pra aqui, precisa ter estrutura. Você não pode deixar um médico sem pagar 4 meses. Você não pode ter um hospital desse, um tomógrafo, sem um aparelho de ressonância, sem você não ter leito de UTI suficiente. Então, essas coisas precisam acontecer.
1: São 13 horas mais 15 minutos. Nos seus maiores sonhos, imaginava ser... Porque teve um dia lá que eu falei, você vai ser o governador da Bahia.
0: Falou mesmo, você me...
1: Falei?
0: Falou.
1: Uns 8 anos atrás, você vai ser o governador da Bahia. A ideia é nada. E nos seus maiores sonhos, não. Assim, já imaginou? Como é, os seus maiores sonhos, assim, em casa, com a família, Zé? Não. Eu sou candidato a vice-governador, que não. Responsa.
0: É, responsa grande, grande, grande. Nunca pensei, Beto.
1: Não, né?
0: Não. Se você perguntar, antes de eu entrar na vida pública, eu detestava a política. É diferente da... Tem gente que já nasce com isso. Tanto que tentaram me filiar em um partido em 2000 e... 2001, eu me filiei, eu não quero nem meia com isso, nada, não quero nem meia, não. Não aceitei me filiar, que eu não queria me envolver no meio político. E Deus me deu essa visão na eleição de Dermival, me estrelou.

0: coisa. Poxa, eu fiz parte disso. Pra mim não tem nada, nada no mundo mais. Então, quando eu chego numa escola que melhorou, quando eu vou numa rua que urbanizou, dando emprego, qualificando, porque graças a isso, poxa, isso não tem nada mais gratificante que isso. Você fazer parte da mudança da vida pra melhor das pessoas.
1: Pra fazer uma Bahia melhor, depende muito do governo federal ou a Bahia pode caminhar com pernas próprias?
0: Pode. Nós provamos isso de que é. Eu rompi com o governo, logo em seguida que eu me elegi, nós fizemos o que fizemos de que é e ganhei com 92%. Neto fez isso em Salvador. É, agora, é o governo federal vai ter que apoiar uma hora? Claro que vai. Agora, você precisa ter eficiência da gestão. Não adianta ter governo federal, já não provou agora. Governo federal e governo estadual juntos, as coisas não andaram. Por quê? A gente precisa, se ele tivesse enxugado a máquina pública, tivesse feito o que era para fazer, ele tinha feito mais sozinho do que mais com o governo. Porque ele precisa cuidar primeiro do dever de casa. O primeiro dever de casa dele é o orçamento do Estado. Depois ele busca lá. Se eu tivesse ficado invocado no governo do Estado, não, eu preciso do governo do Estado, eu preciso do governo do Estado. Todos os antecessores a mim fizeram isso. Riquier não vive sem o governo do Estado. Ficou focado nisso. Aí o que eu foquei, qual é o meu dever de casa? Primeiro cuidar de Riquier. Depois o que vinha é plus. Então hoje nós temos um grupo de deputados federais muito bom, que vai auxiliar muito esse governo, mas é enxugar a máquina pública e botar o Estado para rodar.
1: Ganhou a eleição, no dia seguinte, uma reunião e fala assim, o que é que a Bahia mais precisa hoje, Zé Cocá?
0: Dois pontos cruciais, saúde e segurança pública. Saúde. Esses dois pontos têm que ser para ontem. O dia que ganhou, no outro dia a gente vai ter que sentar e conversar, pautar isso, já criar... coordenação, organização, já chamar as polícias integradas, já começar pra gente fazer já uma transição organizada pro dia primeiro mesmo, já começar a atuar. A gente precisa começar a atuação nessas duas áreas, não é no dia que ganha, não é no dia que assumir, não, é no dia que ganhar. No outro dia a gente precisa estar reunindo. A transição de um governo para outro já precisa ser discutida esses dois eixos, que para mim hoje estão em estado de colapso nosso país. E grande área da educação também. Agora, esses dois, saúde e segurança pública, estão em estado de colapso. O país está vivendo, o Estado está vivendo, um estado quase de guerra.
1: Política para o Zé Cocá é?
0: Cuidar da vida das pessoas.
1: Corrupção?
0: Zero. Não assim, quando eu entrei em Jequié, 68%, se eu não me engano, tinha, todos os políticos eram corruptos. As 68. Pessoas diziam. Quando eu terminei, eu fiz uma pesquisa, 95% da sociedade que antes dizia que eu era sério. Em Lafayette Coutinho batia 95, 98. Então, se você andar direito, fala todo dia, quem anda direito não merece castigo. Então, eu nunca dei ousadia a pedir nada a ninguém, a licitação de tudo organizada, a prefeitura organizada, e você acaba acontecendo isso. Então, graças a Deus, ó, cabeça erguida.
1: O Júnior da ABB, futuro vereador, está dizendo... Beto Marques, boa tarde. Estou acompanhando aqui a entrevista de Zé Cocá e gostaria de registrar minha admiração pela sua trajetória política. O que mais me transmite é segurança em apoiar o projeto que vocês representam, é o seu equilíbrio, a serenidade nas decisões e o profundo conhecimento que demonstra sobre a gestão pública. Parabéns pelo trabalho e pela forma responsável com que conduz sua atuação. Um abraço, Zé Júnior da ABB.
0: Júnior, meu irmão, muito obrigado, irmão. Que Deus te abençoe, viu? Muito obrigado pelo apoio, tamo juntos.
1: O Bobô, que você citou aí de Jacumirim. Boa tarde, Beto, referência do Rádio Baiano. Meu ilustre amigo, irmão Beto. A seleção subiquinha está na semifinal. Ah, beleza. Eu falo daqui a pouco. Está dizendo aqui, Jacaraci, extremamente diferenciado, tá bom. Eu já repito aí o seu recado, viu, Bobô? O Jorge, ele mandou uma pergunta aqui, as 12h37, desculpa, Jorge, aí mandou a interrogação aqui agora e disse, boa tarde, pergunta a ele como ele deixou a vida dos agentes comunitários e agentes de anemias em Jequié. É Jorge?
0: Deixei organizado. Agora, o que é que eu dizia? Eu não podia fazer nenhum ato irresponsável, mas graças a Deus, o que a gente pôde fazer, como fizemos com ele um acordo organizado. Agora, foi aprovado um plano antes de eu entrar, desordenado, nós organizamos e graças a Deus, a gente comunitária de Jequié está... Todos os direitos dele hoje estão sendo cumpridos.
1: Deixa eu ver aqui, olha, pedindo um favor a Zé Cocá aí. Pergunta a Zé Cocá o que ele pode fazer pelo meu pai, Roberto Carlos, que está lá em Ilhéus, na Costa do Cacau, esperando a regulação para fazer a cirurgia, que vai fazer 2 meses que ele está lá. A cirurgia da coluna. É Né do Japumirim, manicure. E o Né, Zé Cocá falou agora há pouco da...
0: É brincadeira? 2 meses.
1: 2 meses.
0: O cara pode ter um problema irreversível por conta do negócio desse.
1: Roberto, Zé Cocá, uma liderança que pode transformar a Bahia. Quem foi? Gil de Apuarema. Ah, beleza. Ah,
0: Diego é o menino. Diego, um abraço, meu velho. Moleque de futuro aí, viu?
1: É?
0: É, menino bom.
1: Ok, obrigado. 13h21, ô Zé, de que forma o senhor deveria se dirigir ao público que está ouvindo agora o Zé Cocá, o nosso futuro vice-governador da Bahia, para conquistar mais ainda a confiança do eleitor?
0: A Bahia pode mais e precisa de mais. Acho que a gente só precisa as pessoas hoje entenderem isso. Eu já ouço demais nas ruas, mas nós podemos mais. Como Jequié pode mais, Salvador pode mais, a Bahia pode muito mais. Nós temos que sair dessa linha de sempre, ah, é um estado pobre, é um estado miserável, porque nós não somos pobres, nós não somos miseráveis. É um estado que precisa ter investimento para que a gente chegue em todos os cantos. A gente tem o maior semiárido do Brasil, a gente tem a maior costa marítima do Brasil, a gente tem água em todos os cantos, nós temos os maiores lençóis freáticos no Brasil, nós temos rios em todas as áreas, nós temos condição de projetos magníficos, como outros estados conseguiram, mas precisa de fato que a gente tenha coragem. E é isso que a gente vai lutar para fazer, com fé em Deus.
1: A Bahia pesquisa, a Semi Neto tem 41%, contra 37% de Jerônimo, com a margem de erro da pesquisa de 3 pontos percentuais para mais ou para menos. A situação é de empate técnico, Zé.
0: É, mas essa pesquisa... Sim. Essa nem Jerônimo acreditou, que se você botar... essa pesquisa custou para quem fez, ele botou lá no site dela, 10 mil reais. Você acha que uma pesquisa de Estado vai custar 10 mil reais? É tanto que é uma pesquisa que ninguém deu nem ousadia. Uma pesquisa para um estado desse, de pessoas, uma logística, é um custo muito forte para registrar. Então, se você pegar no site dela, ela custou 10 mil reais. É a empresa mais questionada, e é mesmo assim, né, tá na frente. É a empresa mais questionada de pesquisa no Brasil. Se você botar o nome dela na empresa, vê várias ações judiciais contra ela. E mesmo assim, Neto tá na frente. A pesquisa feita por ele mesmo.
1: É, mesmo assim.
0: E qual você pega que saiu ontem? Não sei se você viu. Sim. Neto com 12 pontos de frente. A semana passada saiu a Veritá, que foi uma das pesquisas que mais acertaram no Brasil na eleição passada. Neto 18 pontos de frente. Então tá se batendo as pesquisas hoje de 12, é 18. Em torno disso.
1: Essa aqui, a CM Neto, na espontânea, 26,3 e Jerônimo 19,8.
0: Isso, é. Essa não. Essa hoje, infelizmente, ela não. Pega depois, mande quem mandou, ó, pesquisa aí o nome da empresa no site, o valor que custou essa pesquisa que foi. Então a metodologia dela foi totalmente.
1: Então a pesquisa Neto tá com quanto na frente?
0: A última agora que saiu essa semana, Neto com 12 pontos de frente.
1: 12
0: 49, pontos. 49 a 37. 40. E a Veritá Neto com 58 a 36, se eu não me engano. Foi 58 a 36. A Veritá deu um número maior, quase 20, né?
1: Zé Cocá, nosso muito obrigado por você ter vindo aqui, disponibilizado o seu tempo. E Piauí Região agradece muito aí. E logo, hoje que aumentou ainda mais a potência da rádio, foi?
0: Oh, então pronto, foi bom demais. Esperei o dia de aumentar, tá vendo? Isso que demorou um pouco, Beto.
1: Foi bom, mais de... É muito município aí, né? Top mesmo. Obrigado, Zé. E aí, Zé, deixa aí a mensagem de consideração final aí para... pro público, né? Porque você representa muito aí hoje a Bahia, né? Hoje era prefeito de Jequié, então, hoje você já é da Bahia, né? Não é mais de Jequié. Zé Cocá é nosso.
0: É, graças a Deus, graças a Deus. E é uma honra pra mim, Beto, isso. Então, Beto, meu irmão, agradecer a você de fundo do meu coração, você que é uma das figuras emblemáticas, é pra mim uma das figuras mais importantes do rádio baiano. Parabéns, meu irmão. Aproveitar aqui, obrigado. Mandar um grande abraço aqui em nome da CM Neto. Hoje de manhã, quando ele soube que eu dei a entrevista, ele me ligou, diz, é, manda um abraço pra Ipiaú, pra toda a nossa região. Diga a ele que estamos juntos, vamos trabalhar muito pra tirar essas pendências, essas carências.
1: Quase ligando pra ele aqui, viu, Zé?
0: É. Mas da próxima a gente vai ligar pra ele e botar ele aqui. Era pra ter feito isso.
1: Isso,
0: vacilamos. Mas vai ter tempo, Ligar pra ele, ele manda de fato um abraço pra todo o povo de Ipiaú e de toda a nossa micro-região. Aproveitar e mandar um abraço aqui pra minha próxima prefeita lá no nosso município de Itajibá, da Lila, que com certeza vai revolucionar aquele município que tem condição mais, a todos os amigos aqui que estão junto com a gente. Beto, que Deus te abençoe grandiosamente, meu amigo. Muito obrigado a você, a todos os ouvintes que estão nos ouvindo nesse momento.
1: Deixa a mensagem da Lila aqui, né? É, quero mandar um abraço pro meu futuro vice-governador da Bahia, pra Dalila e toda a população de Itajibá.
0: Aí,
1: chega a mensagem aí da FM Piauí.
0: É, Dalila.
1: Obrigado, Jacques. Seu nome é, rapaz?
0: Gil Tevan.
1: Jacques, Jacaré, meu amigo. Jacaré, nosso como... Kleber, o nosso suboficial. ACM? Não. Cara. Sandro Regis. O suboficial, a Gilvan. Sandro Regi, botar aqui Vossa Excelência no ar, esse cara diferenciado. Ô Sandro, rapaz, me botou na sinuca de bico agora, viu? Boa tarde, meu deputado.
2: Boa tarde, tudo bom?
1: Tudo bem, meu deputado. O Zé Cocá tá falando aqui, dizendo que você não ia ligar, que não sei o quê. Rapaz.
2: Eu não ia ligar?
1: Sim.
2: Pra onde?
1: Pro FM. Começa aí, que ele tá... Suboficial Gilvan. Peri, obrigado, hein, Gilvan. Você vê todo o Lorde pra ver Zé Cocá, viu? Pense no homem que ama Flávio Bolsonaro, a família Bolsonaro.
0: O Gilvan também. Zé... Vou até mandar um abraço pra esse grande amigo Sandro Reis, né? Gilvan, obrigado. E Sandro é um amigo, um lutador, um guerreiro. Pra mim, um dos grandes parlamentares que aquela casa tem, a Assembleia Legislativa da Bahia. Foi meu colega, me aconselhou muito quando eu fui deputado. Muito, muito, muito.
1: Você chegou
0: só uma curiosidade. Foi meu colega 2 anos,
1: Sandro Reis. Você chegou a completar os 4 anos?
0: Não, fiz 2 anos, que aí eu virei candidato de guerra. Fiz 2 anos.
1: Legal.
0: Mas é um grande parlamentar. E um grande amigo, se diga de passagem, Sandro Reis.
1: Sandro Reis é top.
0: Um grande.
1: Ah, tá em sessão? Ah, por isso que eu vi diferente assim, tava perdido. Obrigado, hein, Zé, um grande abraço, Beto, meu irmão.
0: Obrigado, que Deus te abençoe.
1: Boa sorte, viu? Amém.
0: Amém.
1: Futuro governador da Bahia, vice-governador da Bahia, Zé Cocá. A gente vai ao intervalo e volta já, segura aí.
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5: 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Mandar um abraço para vocês da Cristal Vidros. 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Mandar um abraço aí pra Tarik da Energisa. Alô, Tarik. Um abraço, meu irmão. 13h40. Eu volto. Aliás, Joelson, né? Tá aí já? Ah, coloca Joelson aí, que ele disse que aniversário antes do dia. Ah, Juninho? Alô, Juninho?
6: E aí, Edson?
5: Tudo bem?
6: Hein?
5: Fala, Juninho. Vamos conversar. Primeiro vamos conversar. Primeiro vamos conversar, Juninho. Bora conversar. Bora conversar. Canta um pouquinho aí pra gente. Diminui o volume do seu rádio, ele tá alto.
6: Baixei.
5: Isso, baixa um pouquinho aí. Baixou?
6: Baixei.
5: Canta uma música aí primeiro.
6: Eu passei a mãe aí. Eu vou aí.
5: É porque tá a porta fechada e a secretária chega. A menina que abre a porta chega. Ele não tá ouvindo, não.
6: Oi?
5: Oi? Como é que tá aí? Ela falou o quê? Ela falou o quê?
6: Eu vou pra amanhã?
5: E ela falou o quê?
6: Oi?
5: Ele não tá ouvindo, não. Bota aí.

0: Eu vou lá, hein?
1: Vou lá.
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Ok, Juninho, 13h42, a gente vai ao intervalo e volta, manda um abraço pra você da Cristal Vidros. A Maílda ouvindo a gente na Avenida Getúlio Vargas e Piauí. 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Um abraço para Vaguinho, ouvindo a gente. Hein? Tem certeza? E Dete aí no Passa com Jeito. Alô, Vaguinho, Tico e Gabriel na escuta do Panorama. A gente vai ao intervalo e volta já já. Segura aí.

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6: Olá, Beto. Boa tarde, Iraildo. Tô mandando agora porque só deu internet aqui agora. Tô na cidade de João Alfredo. Hoje, Betão, quarta-feira, dia 17/6, é aniversário de Noi, a filha de Jorge Roberto Carlos, o homem do jogo do bicho. Hoje é aniversário de Rodrigo, da Energia Solar, o filho de Bola 7. Alô, Rodrigo! Everaldo, né? Everaldo é o pai de Boboca e Néa do Tempero. Andréa, que é a irmã de Pio da Tilápia, lá na aldeia. A sogra de Paulo da Dedé no Japão Mirim. Lá na aldeia, meu amigo Seplac tá ouvindo o programa, viu? Doutor Birajara Costa, o popular Bira. Hoje, Beto, é aniversário de Valtinho Viana, essa máquina. Rosimeira e Cardinho na Fazenda Santo Antônio. Marcelo, que é o filho de Edson, né? Do antigo Pegue Pague. Hoje é aniversário de Tuane. Tuane Natune.

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2: 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Olha, Beto, boa tarde. A geladeira da moça ontem, da Jamile, a mãe de Azaf, já está toda zerada. Toda ok, o gás funcionando. Tá gelando pra ver o caco. E maravilha. Jamile! Pegou lá o material. Vampinheiro também na escuta do Panorama. Alô, Vampinheiro! Um abraço para Cleraldo Júnior, para Eric Vasconcelos também. Muito obrigado a todos vocês aí, viu, Van? Grande abraço, Kleber e Eric. Um abraço para vocês ouvindo o Panorama. Deixa eu ver aqui. 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Alô, Joelma, Remo da Ortótica e Óticas Araújo e Dr. Heraldo Júnior. Um abraço, meu irmão.
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Alô, Remo, um abração. 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
0: São 13 horas mais 58 minutos. Olha, em Ubatã, dois suspeitos morreram em confronto com a polícia militar. Eles foram identificados como Rodrigo, conhecido por Babed, e Thiago, segundo a polícia. Participava da operação aí, quando os suspeitos, ao avistarem as viaturas, teriam efetuado disparos contra os policiais. Houve revide, Rodrigo e Thiago foram socorridos imediatamente para o Hospital César Monteiro Pirajá, em Ubatã, mas não resistiram aos ferimentos. 3:59, nós vamos ficando por aqui. Agradecendo a todos a atenção dispensada. Amanhã estaremos de volta, se Deus assim nos permitir. Então, todos, uma boa tarde, fiquem com Deus e até lá.

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0: Vamos nessa do jeito que a galera gosta. Até as 4:30 tem Del Júnior na Ipiaú FM com muito forró.

0: É a rádio oficial do forró do jeito que a galera gosta. Duas e 14.
1: Atenção, pessoal! 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
1: 2h29.
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6: Legal, agora 2h38, 2h38.

Legal, agora 2:40, 2:40. Olha, mandar aqui um abraço, uma alusão para Carlos, aí do Pag Levinho, né? Aí ligado aqui, valeu pelo carinho da audiência. Ó, alusão pra Gilvan da Romaria. Alô, Gilvan! Gilvan e Dona Lourdes, né, da Romaria. E o pessoal da caravana, Romeiro de Bom Jesus também na sintonia. E Paulo Bento, Romeiro de todo ano também, ligado aqui no Forrozão da Ipiaú. É hoje que eu só chego amanhã!

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0: Legal, é a rádio oficial do forró. Manda aqui um abraço pra Zé Cutia e Dona Elisângela, lá na fazenda São Roque, aí na região do Buri, ligado com a gente. Um abraço pra Zé Cutia e Dona Elisângela, aí na região do Buri, ligadíssimo aqui com a gente. Alô, Joelson Passos, tá ligado, tá com a gente, um abraço pra você, Joelson.
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2: você. Meu amigo Del Júnior, boa tarde, você é a nossa alegria, boa tarde, Del, boa tarde, ouvintes, boa tarde, Tatá e filho de Abelardo, eita, esse daí gosta da FM, viu? Tatá e filho de Abelardo Lopes, tá ligado. Del Júnior, minha máquina, hoje, quarta-feira, dia 17/6, é aniversário, sabe quem? De Noi. Noi é a filha de Roberto Carlos, o homem do jogo do bicho. Hoje é aniversário de Everaldo, o pai de Boboca, e minha amiga Néa do Tempero. Hoje é aniversário de Rodrigo Bola 7, né? O filho de meu amigo Bola 7, o homem da energia solar, meu amigo Rodrigo. Hoje também é aniversário de Andréa, a irmã de Pio da Tilápia. Hoje é aniversário do Dr. Bira, essa máquina quente, Dr. Bira Jara Costa, a sogra de Paulo da Dedé lá no Japumirim. Hoje é aniversário de Valtinho Viana. Eita, coisa boa. Rosimeiro Cardinho lá na Fazenda Santo Antônio. Hoje é aniversário de Tuane Natune, a blogueirinha, né? Hoje é aniversário de meu amigo Marcelo. Marcelo, que é o filho de Edson lá do Peg Pag, lá no Japão. No Japumirim, não, na feirinha, do antigo Peg Pag. Hoje é aniversário de Laís Santos, Thales, o filho de Lelê da Verdura. Nildo do CD, esse é filho do meu amigo Rosildo, Dona Amália na Água Vermelha. E dia do saudoso Babá. Babá na Avenida São Salvador. Um abraço, meu amigo Del Júnior, boa tarde, que Deus te abençoe. Matador de onça, tá na cidade de João Alfredo, descendo pra Belo Jardim. E amanhã, rumo a Ipiaú. Um abraço, Del, um abraço, Tatá de Abelardo. Eita, coisa boa.
0: Eita, coisa boa. Eita, já tá chegando aí, galera, hein? Finalzão de semana, já tá por aí na área já. Mandar aqui um abraço pro pessoal que está aniversariando hoje. Aí você está aniversariando hoje. Sinta-se parabenizado pela rádio mais gostosa, mais ouvida da Bahia. Parabéns pra você também.

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6: Legal, tô de volta aqui na melhor.
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6: 3:39.

0: Legal, tá aí pra você, Cavaleiros do Forró Elétrico. Acaba não, mundão. Pegava agora 3h42, 3h42, uma alusão aqui para Antônio Aranha. Antônio Aranha, ligado com a gente. Mandar aqui um abraço também, uma alusão para Lió, lá em Ubaitaba. Alô, Lió, Lió do Frango, tá na sintonia, tá ligado com a gente. Um abraço aí para Zé Leão, alô, Zé Leão, também um abraço para Zé Leão, aí na sintonia, lá em Uruçuca, ali em Banco do Pedro. Um abraço para a galera aí do Banco do Pedro aí, e Uruçuca também sintonizado. Lá em Ilhéus, então o pessoal tá ligadíssimo também, viu? É, aí em Joias do Atlântico. Eita, mandar um abraço pra essa turma ligada aqui na rádio mais gostosa, mais ouvida da Bahia, rádio oficial do forró.
1: São João de...
0: Eita, coisa boa, é você ligado aqui na melhor estação do seu rádio, do jeito que a galera gosta, viu? Mandar um abraço especial pra toda essa turma aí na sintonia.

0: Eita, coisa boa, tá ligado na IPAU? Alô, Gilvanda Romaria, tá sintonizado, tá com a gente.
1: Boa tarde, Júnior, boa tarde, meu irmão, que Deus continue abençoando você e toda a sua família. Quero mandar um alô pra todos os Romeiros da Caravana, Romeiros do Bom Jesus. Um alô aí pra Dona Geni, Ivanderlei na Santa Rita, Maria Sodoga lá no Jacumeri Martana Deja, a Sr. João e Dona Roxa lá na 12, Dona Maria. Um alô aí pra Dona Luz e toda a turma aí da Rua Grande, Além, Crea, Insinha, pra toda a turma aí. Que Deus abençoe a todos aí. Valeu, Del.
0: Beleza, valeu, Gilvan. Um abraço aí pra toda essa turma sintonizada aqui da Rádio Mais Gostosa, mais ouvida da Bahia. Boa tarde pra galera sintonizada aqui na melhor.
2: Boa tarde, Del Júnior.
0: Boa tarde.
2: É o FM, Sidmédio Batão. Tá muito boa a rádio. Todo disco dessa rádio. Boa tarde,
0: fique
2: com Deus.
0: Alô, Sidinela e Umbatã, ligada com a gente.
3: Boa tarde, Del.
0: Boa tarde.
3: Essa Gabiraba aí, que eu tô na escuta, viu? Deus abençoe, Del.
0: Legal, valeu, Otávia. Boa tarde pra você também, sintonizado, hein? Aqui na melhor.
4: Boa tarde, Del. Boa tarde. Então, boa tarde aí, mandar um oi pra Jair, pra Gero do Franco, pra Lerinho, pra Rio, pra Roda do Fato, pra Arlete, né? Pra Netina Carne de Povo, o Austro.
5: Tchau, meu bem. Tchau, meu amor. Abençoe, viu? Amém, meu amor. Saúde pra vocês.
4: Tchau, amigo.
5: Tchau,
4: Joel, que fala de Alça, escola de Joel, todos os ouvintes da Ipiaú FM, da Júlia, boa tarde.
0: Boa tarde.
4: Bom dia, Mamed, aí pra você tá aí.
0: Legal, esse é Leão lá de Ubaitaba, ligado, sintonizado aqui na Ipiaú.
6: Arrasta-se, Leão!

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1: 3h57.
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0: 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Alô, Ellen, boa tarde.
1: Boa tarde, meu Júnior, tudo bem? Gostaria que você passasse aquela música de Roberto. Eu vou laçar, eu vou laçar. Ai, gostoso, mas quanto menino passar. Estou na sintonia, hein? Em Santa. Tá bom demais o forrozinho da Ipiaú, hein? Boa tarde. Eu sou a Ellen.
0: Valeu, Ellen. Valeu, Ellen. Ligada.
2: Fala, Del Júnior. Boa tarde. Quem tá falando é Ivan. Gosto de mandar um alô aí para a equipe de poda aí, Progen, que está sintonizado aí na melhor. Ipiaú FM. E gostaria de ouvir uma música aí de Lázaro.
0: Legal, um abraço pra você ligado aqui, um pessoal lá na Avenida São Salvador, mandar um abraço pro pessoal aí da Avenida também, sintonizado aqui, viu?

Eita, forrozão! Bom demais, valeu, gente! Um forte abraço. Amanhã, quinta-feira, vai ter uma sessão da Câmara de Vereadores, muito importante, viu? Para definir feriado municipal no feriado de Corpus Christi, né? Então, em Piauí, amanhã vai definir aí esse feriadão aí para o próximo ano. Então, Corpus Christi no próximo ano pode ser feriado aí municipal. Então, essa sessão é muito importante amanhã, na quinta-feira, na Câmara de Vereadores, você não pode perder. Mandar um abraço aí para Paulo Bento, Romero de todo ano, sintonizado aqui na melhor. Alô, galera, o pessoal tá ligado com a gente na zona rural, aí em Taibó, em Córrego de Pedras, toda a região sintonizado aqui na melhor. Na sequência tem Falcão e o Forrozão do Falcão.

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15: Olha a hora, gente, olha a hora, já são 4:34. Olá, o nosso muito boa tarde. Já estou por aqui, a voz ainda não tá 100% não. Grande abraço para todos vocês. Fala aí, em voz, manda um abraço aí para meu amigo Sandon e a esposa dele, viu? Rapaz, deixaram para mim, levou lá em volta, deixou para mim um melado, meu amigo. Eu tô tomando, hein? Tomei ontem, viu, Sandon? Tomei hoje pela manhã e tomei agora à tarde, tá bom? Mas se eu forçar a voz aqui, a voz ela vai ficar na requenguela. Mas vamos conduzindo o programa aqui do jeito que dá, né? 4:34. Bom, o finalzinho do programa, eu vou fazer uma sequência de uma banda. Vocês querem ouvir o final com Chicletes com Banana ou Canários do Reino? Chicletes com Banana ou Canários do Reino? Bem no finalzinho do programa, tá bom? Faltando uns 15 minutos, fazer uma sequência de forró. Chicletes com Banana ou Canários do Reino? Vocês que vão decidir, tá bom? 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
15: 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Bom, no final do programa, vocês querem que eu finalize com quem, hein? Querem que eu finalize com a sequência de Canários do Reino? Ou a sequência com Chicletes com Banana? Quero saber de vocês. 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A voz já começa a rasgar. Vamos tocar música. E tocar mais gravada aí mesmo, não tem jeito, né?

0: Zé Retarde Vão, 4h40. Manda um abraço aí pra meu amigo Valtinho Viana. Completando idade nova hoje. Alô, Valtinho. Não mais nova, né, Valtinho? Não mais nova. Ele tá alarmando por aí que tá completando 35 anos. Mentira. Valtinho já tá completando 40 anos ou 41. Já rodou, hein? Esse pneu já gastou um pouco. Grande Valtinho Viana, mas muita paz, felicidade pra você, viu? Saúde, claro. Tendo saúde, meu irmão, o restante, a gente se vira, hein? Pula daqui, pula de lá e vai levando a vida, tá bom? Valtinho Viana, da Viana Artes, por duas vezes, passou por aqui patrocinando o programa, tá bom? Bom, no final do programa eu faço a sequência com Canários do Reino ou faço a sequência com Chiclete com Banana. Quero ouvir de vocês. 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Você quer ouvir no final do programa um arrasta-pézinho com Canários do Reino ou quer ouvir com Chiclete com Banana? Quem tá por aqui, Falco? O primeiro participante de hoje, quem tá por aqui?
1: Ô, Falco. Ô, meu amigão. Boa tarde, meu querido. Tô aqui na escuta aquele seu programa aqui. Acabei de passar lá na Casa das Aves lá.
0: Ô, rapaz.
1: Peguei.
0: Você viu seu irmão Bibi?
1: Peguei ração pro meu Estevão.
0: Aí, rapaz, Estevão.
1: Peguei ração pros meus cachorros.
0: Aí, ó.
1: Agora tô chegando em casa, ó. Beleza? Um abraço, Falcão.
0: Valeu. Rapaz, eu tô pensando que você ia escolher, rapaz, Canários do Reino ou Chiclete com Banana pra eu finalizar o programa. Ô, meu amigo Giba, a rádio já tá chegando aí, porque agora tá a todo vapor, viu?
2: Falcão, boa tarde, Falcão.
0: Olha aí, ó.
2: Falcão, a rádio voltou. Ah. Não 100%, viu?
0: É,
2: mas tá, pai, melhor do que nada.
0: Ah,
2: tá,
0: eu vou.
2: Boa já, graças a Deus. Só vai melhorar mais ainda.
0: Antigamente, no meu tempo, sabe o que a gente fazia? Colocava Bombril na antena. Bombril, você lembra? Bombril. Mas eu vou passar pra direção da rádio, né? Vou passar pra direção da rádio, viu, meu amigo Giba? Valeu, obrigado pela informação, meu chapa. Ninguém votou, né? Final do programa, o Canários do Reino. O Arrasta Pé com Chiclete com Banana. 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Vamos ver se vai ter o primeiro voto aqui, né? Aqui não é meu horário, aqui já é meu horário já. Aqui já é meu horário.
3: Boa tarde, Falcão.
0: Boa tarde.
3: Tarde, seu dono da Fazenda São Luís. Quero uma lupaguinha da Rua Nova.
0: E você vai pra escola direitinho, tá indo pra escola. Olha lá, viu, estuda. Boa tarde, Falcão. É melhor Canários do Reino. Olha aí, ó. Canários do Reino é melhor, sai na frente aí, tá vendo? Quem é ali, rapaz, não botou o nome, é Dona Marta, é. Aí Dona Marta, disse que Canários do Reino é melhor. Vou fazer um arrastapé no final, hein? Com Canários do Reino ou Chiclete com Banana, depende de vocês.
4: Boa tarde, Falcão.
0: Boa tarde. Quem
4: fala é Djalma Leandro. É, eu escolho Chiclete com Banana.
0: Chiclete com Banana.
4: Das músicas, viu? Pra passar mais tarde aí, manda um alô pra mim. E a todas as ouvintes aqui de GQR. A gente tá na escuta aqui.
0: Valeu, meu irmão.
4: FM, o Batan.
0: Oh, o Batan quem, rapaz? Tu é doido, o Batan. FM, o Batan não tem audiência na região aqui, não.
4: Boa tarde.
0: Aí, na região aqui, meu amigo, quem empurra é de FM. Viu? Mas valeu. São 4 horas e 46 minutos. 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Bom, você quer que eu faça o arrastapé no final com Canários do Reino ou com Chiclete com Banana? Rapaz, eu tô achando que eu vou ficar doente, viu? O corpo tá dando cara calafrio. Eu acho que eu vou ficar assim, sei lá, viu? 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É, diga a mão branca.

Aí, Edgar Mão Branca, Edgar Mão Branca. Bom, o final do programa eu quero fazer um arrastapé com Canários do Reino ou Chicletes com Banana. Só quero saber de vocês, viu? Quero saber de vocês. É, tá empate. Com quem que eu faço, tá bom? Olha, a tia Telvina, tá lá no filho do Paraíso das Águas. Venha tomar o café. Quem fez foi a tia Telvina, né? Ó, o café da... Tem um café aí que eu já conheço, viu? Agora, eu não vou mentir que o melhor café... Eu posso falar? O melhor café é de... Como é o nome da tua esposa mesmo, minha filha? Esqueci o nome dela. Vixe, lascou. O melhor café é da tua esposa, pronto. De Cláudia, o melhor café é o de Cláudia. O café de Cláudia tá na mesma bitola todo dia. Todo dia que ela faz o café tá na mesma bitola, viu? Um abraço aí pra Jefinho. O homem que juntamente com o vereador Fernando de Alipe, eles estão apoiando aí o pré-candidato a deputado estadual Silva Neto. Teve muito voto aqui na região, agora acredito que vai ampliar, né? Com o apoio de Fernando, Jefinho, com Luiz do

0: 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Bom, deixa eu ver aqui quem vai sair na frente aqui, Foco. Tá empate, já saiu, mas tá empate, né? Canários do Reino, ou então Chiclete com Banana. Olha, boa tarde, a Ticiane da Jaldo Reis, ela não votou, né, Ticiane? Não voltou. Deixa eu ver quem tá por aqui, Falco.
1: Boa tarde,
0: Falco. Boa tarde.
1: Eu quero mandar um alô aí para Carize Carine em Brumado.
0: Brumado, rapaz.
1: Chiclete com banana.
0: Virou chiclete com banana. Chicleteiro eu, chicleteiro ela. Chiclete com banana é massa. 4 horas e 52 minutos. 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
0: Quem vai ganhar essa televisão? Eu, Dona Jamile. Dá um recado aí, Dona Jamile.
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3: 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Vem com a gente,
0: torcer
3: junto pelo Brasil.
0: Rapaz, a gente torce mesmo porque... Aí, a gente reclama do Brasil. Portugal, que é um time bom, um time arrumado, Portugal. Empatou hoje com a República do Congo. Tá vendo aí você? Tá vendo aí você? Futebol, meu amigo, não é do jeito que a gente quer, não. A gente só quer o Brasil que pega e ganha, que pega e ganha. E daí, Bel, pra eu carregar meu celular, venha.

0: A Estaca Zero.
1: Forrozão.
0: Então acorda. Bom, quem vai ganhar hoje, hein? Canários do Reino ou Chiclete com Banana pra fazer um arrastapé no final do programa? Uns 15 minutos só de arrastapé, tá bom?
2: Falco, boa tarde. Oi. Sou amiga Samanta. Eu vou votar hoje.
0: Sim.
2: Pra o finalzinho do programa. Canários do Reino.
0: Canários do Reino.
2: Pra você, pra Renan, pra Prolura, pra Dona Paula e todos os seus funcionários do mundo real. Pra mim, pra meu filho, pra minha mãe, pra Oswaldo, sua esposa. Pra Dona Adélia, Boca de Fogo. Pra Gaga, filha do Eterno Caifá. Um abraço pra você, Falco.
0: Valeu, Samanta. Um abraço, hein? Tá empate. Ela mesmo manda alô pra ela. O valor. Tá empate, hein? Tá empate. Mestre Novaes. Boa tarde.
3: Boa tarde, Falcão.
0: Boa tarde
3: maravilhosa a todos vocês e todos que estão ouvindo agora o programa do Falcão, não é isso?
0: Com certeza.
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0: 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Bom, o arrastapé será com Canários do Reino ou será com Chiclete com Banana? Tá empate, hein? A empate, deixa eu desempatar aqui, meu amigo Ivan Poeirinha.
4: Fala, Falco, minha joia. Boa tarde, meu trouxa.
0: Ô, minha pedra. Poxa, eu tô ligado.
4: Graças a Deus, tá chegando bem aqui.
0: Tá, né?
4: O Baitaba não tava pegando nada, agora já tá.
0: Aí, tá vendo?
4: Vamos ver se ela pega até ele.
0: Vamos ver.
4: Vou voltar pra Chiclete com Banana aí.
0: Chiclete com Banana. Virou. Valeu, Ivan Poeirinha. Meu amigo Giba, volta aí pra nós.
5: Eu já botei o bom já, viu?
0: É porque
5: mas mesmo assim tá fraquinha, tá
0: é
5: ruim.
0: É mesmo, rapaz.
5: Mas vai melhorar. Ela começa assim. Graças a Deus, pior tá sem nada. O show tá bom, viu?
0: É, valeu, meu amigo. Giba, eu tava confesso que tava com saudade da sua participação, viu? 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Tô falando aqui, tô forçando a garganta. Outro bloco, vou passar a

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0: 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Bom, final do programa, tu quer um arrasta-pé com quem, hein? Quer um arrasta-pé com quem? Com o Canários do Reino ou Chiclete com Banana? Vamos ver quem tá aqui.
5: Falcão, aquele abraço. Emílio Barbosa, aqui mais uma vez. Ligadão no show do Falcão. Falcão, é o seguinte. Um abraço a todos os ouvintes aí. Todos que já estão ouvindo o rádio nesse momento. Lembra de Emílio Barbosa? Dá um alô pra mim.
0: Alô, Miro.
5: Me conheça. Fala, olha. Mandei pra todo mundo o alô.
0: Miro.
5: Então, manda um alô pra mim.
0: Aí, manda alô pra Miro.
5: Meu voto hoje é pra Canário do Reino.
0: Canário do Reino.
5: E eu não voto pra perder.
0: Rapaz, tá empate, viu? Aí, gente. Manda um alô pra Miro, Miro Barbosa. Tá vendo aí?
5: Não, eu ficava com chiquete com banana hoje. Chiquete
0: com banana virou. Alô. Deixa eu ver quem tá por aqui. Olha, boa tarde, Falcão. Meu voto vai pra Canários do Reino. É glória, né? Pronto, já empatou de novo, já empatou de novo. Deixa eu ver quem tá por aqui. Bal, Bal, a Bal aí, ó.
6: Boa tarde, Falcão. Manda alô pra mim aqui, rapaz. Tô aqui, rapaz. Não esquece não. Manda um alôzão pra mim. Um
0: abraço aí pra Bal.
6: De Itapirão, você já sabe que sou eu.
0: Sim,
6: obrigado. Valeu, Falcão. Tudo da paz, meu querido.
0: Valeu, meu irmão.
7: Boa tarde, Falcão.
0: Boa tarde.
7: Bora mastigar gengibre.
0: Rapaz.
7: Final do programa aí tem que ser com chiclete com banana.
0: Eliseu Pimentel. Um voto de frente. Meu amigo Sandon, a esposa dele, fez um negócio lá, um melado, rapaz, eu tô tomando aí pra ver, né? Mas aí, quanto mais eu falo aquele as propaganda, aí a voz fica assim, requenguela.
8: Boa tarde.
0: Oi.
8: Faz um forrozinho ali da hora aí, pra gente pensar.
0: Olha o ruim é esse, meu.
8: Tá frio demais. Pena que eu não vou aí tomar um rico agora.
0: Por quê?
8: Tenho aguardado.
0: Tá legal, por quê? Esse óleo tá perto, o rádio não vem bom, não. Olha, boa tarde, Fal. Boa tarde, Eliane Xavier. Por que não votou? Boa tarde, olha, boa tarde, meu bem. Os dois são bons. Porém, eu fico com Canários do Reino. Quero mandar um alô aí pra tia Alda, professora Loura, pra Joelma, um beijo pra você. É a Dalila, Canários do Reino. 5-5. 5x5. Deixa eu ver o que tá por aqui.
9: Boa tarde, meu amigo Falcão.
0: Opa!
9: É, chiclete com banana. Fico com chiclete com banana, seu amigo baixinho.
0: Ah, chiclete com banana.
10: Boa tarde, Falcão. Hoje eu vou ficar com o canário do ele.
0: Empatou de novo.
10: Me arou de hoje. Eu vou pra todos os ouvintes que tá na escuta do teu programa.
0: Valeu. Ó, passa o forró de para bala, Tito da Cruz. Aí eu vou passar, né? Baladoura. Pra lembrar os velhos tempos que vocês brincavam de esconde-esconde, né? Outra em boa, né, Bal? Fala a verdade. Brincava de esconde-esconde, ninguém falava nada. Hoje em dia, se você fazer isso, minha nossa. Hoje em dia também. Hoje em dia que ninguém fala mais nada. Mal brincar de esconde-esconde, mas é todo mundo. Vou passar aqui, daqui a pouco pra você recordar.
11: Ô, meu amigo, aqui é Luciano, tratorista de Itapitanga.
0: Grande Luciano, Itapitanga.
11: Eu quero ouvir aí essa participação aí, eu quero ouvir com Chiclete com Banana.
0: Chiclete com Banana.
11: Um abraço, fica com Deus. E
0: valeu.
11: Um aí pra toda a galera aqui de Itapitanga. Oh. Principalmente pra Jaqueline, Gabriela, seu Clóvis e Dona Valda.
0: Valeu, rapaz. Um abraço, Luciano. Você conhece Ninho Sanfoneiro aí? Ninho Sanfoneiro. Já tocou na banda Cacau com Leite aí, Ninho.
12: Boa tarde, Falcão. Canário do Reino.
0: Canário do Reino.
12: Que Deus abençoe.
0: Empatou de novo.
12: Para todos que estão na escuta. Que Deus abençoe, Falcão.
0: Valeu, Dona Otávia. Empatou de novo. Quem está por aqui?
13: Boa tarde, Falcão.
0: Boa tarde.
13: Aqui é Sueli.
0: Oi, Sueli.
13: Eu vou voltar em Canarinho do Reino.
0: Vixe, virou. Virou Canário do Reino agora.
14: Boa tarde, Falcão. Aqui é Gabriela de Algodão, pedindo alô para toda a minha família de Algodão. Fazenda São Luís. Manda um alô aí.
0: Ah, legal. Olha, boa tarde, coroa. O que você mandou aí? Eu fico com Canários do Reino, hein? Um cheiro aí pro senhor. Um alô pra professora Loura, tia Alda. Se puder, passa aí, neném. Por favor. É da Andara. Por que mandou aí, Dara? Não mandou lá no meu celular. Não botou Canários do Reino, né? Canários do Reino, dois votos na frente. Valeu, Dandara. Ó, quem passar do tempo, eu não passo, não. Já sabe, já.
15: Forrozão do
0: Oi,
15: Falcão.
0: Elias.
15: Opa, boa tarde, Falcão.
0: Boa tarde, Elias.
15: Eu volto em Chiclete com Banana. Uma ótima tarde para todos que estão sintonizados na melhor IPAU FM no Forrozão do Falcão.
0: Valeu, esse licor aqui pro cara mandou.
16: Se puder, Faustão, passa uma música pra mim de Netinho do Forró.
0: Sim.
16: Eu gosto da música Netinho do Forró.
0: Gosta, né?
16: Todos os forró gostam. Agora Netinho do Forró é meu preferido também.
0: Vou passar. Se
16: passa uma musiquinha pra
0: vou mim, passar, sabe o que eu tô vendo esse. Sabe o que eu tô vendo esse vaso de licor aí?
16: Faustão, um licorzinho de base aqui, ó. Um licorzinho da hora aqui, é de cacau. Só tô na night aqui. No meu sítio aqui.
0: Na night, vai.
16: Valeu, Faustão.
0: Na night, vai. Olha, até inglês tá falando. Eu só tô na night.
17: Falcão, vou botar também um esquento de banana. Eu fiz pra Loura, pra
0: quero banana.
17: Baixado.
0: Um voto de diferença. Bala
17: da PC, misericórdia, um velho Pangola.
0: Pangola? Pangola.
18: Boa tarde, meu amigo Falcão. Boa tarde. Mandou alô pro seu amigo gerente aqui de Itajibá.
0: Ô, rapaz.
18: Dalcina Pinticar.
0: Como
18: valeu,
0: é que é você,
18: Falcão,
0: pai?
18: Nós,
0: não é Pinticar, não, é Pinticar. Poxa, eu vou falar com o Alex. Você trabalha na empresa, tá falando o nome errado. É Pinticar, não é Pinticar, não, rapaz. Um abraço aí pra Alex, viu?
19: Boa tarde, Falcão.
0: Boa tarde.
19: Aqui é João de Algodão. Eu voto em Canário do Reino.
0: Canário do Reino, né?
19: Aqui na Fazenda São Luís.
0: Dois votos de frente. Um abraço aí pra vocês na Fazenda São Luís.
20: Boa tarde, Falcão. Tudo bem? Aqui é Solange. Eu voto assim? Em Canário do Reino.
0: Tá Canário bom? Do Reino, né?
20: Valeu, Falcão.
0: Caralho.
20: Falou pra minha irmã Sueli no bairro Quindes Neto. Pra meu filho Rafael. E pra todos os ouvintes.
0: Ô, rapaz, a Inglaterra fez um gol e eu não vi aqui atendendo.
21: Fala, Faustão.
0: Oi.
21: Boa tarde, aqui é Djalma.
0: Ô, Djalma.
21: Eu vou ficar com chiclete com banana.
0: Chiclete com banana.
21: Chiclete com banana.
0: Tá perdendo por dois votos.
21: Eu sou ouvinte assíduo do seu programa, moro de Iquié, Bahia.
0: Tu não participou na estante não, rapaz? Eu vou ver com esse voto aqui, se tu não participou. Deixa eu dar uma olhada aqui. Você participou, viu? Tô lhe vendo aqui, ó. Deixa eu ver.
21: Boa tarde.
0: Deixa eu ver.
21: Boa tarde, Falcão.
0: Deixa eu ver aqui.
21: Quem fala é Djalma Leandro.
0: Deixa eu ver aqui.
21: Eu escolho chiclete com
0: banana. Tá vendo aí? Peguei na corrupção. Você já tinha votado. Tira. Tira. Deixa eu ver aqui. E a Kali votou em quem? Quer ver?
21: Aí, fala, Faustão.
0: Aí, é.
21: Boa tarde. Quem é Djalma?
0: Sim.
21: Eu vou ficar com... Boa tarde, Faustão. Chiclete com
0: banana. Ah, apaga aí. Apaga, apaga. Apaga. Ah, tá vendo? Peguei no fraga você. Quero votar duas vezes. Tá vendo? Ora, rapaz.
1: Falcão, você é o cara da audiência, tô aqui na sintonia, mandando pra minha sobrinha Lúcia, Camila, Tayane, Yasmin, meu cunhado Tobias, minha irmã ali tá lá em Algodão, tá sempre acompanhando teu programa onde você tava, tá, meu voto é Chiclete com Banana.
0: Chiclete com Banana, aí sim, rapaz, peguei o cabo no fraga, não foi? Agora sim, dois votos diferentes. Rapaz, eu tô ligado.
2: Oi, Falcão, quem está falando aqui é Santa.
0: Oi, Santa.
2: Ô, meu querido, hoje eu vou ficar com o Canário do Reino.
0: Canário do Reino, né?
2: Eu quero, é que eu vou ficar hoje, fica na paz, com Jesus e bom trabalho.
0: Prepara pra acertar o placar do Brasil, porque eu tô com uma feira, viu? Tô com uma feira e mais um vale-compra de R$50 lá do Mundo Real.
22: Boa tarde, Falcão. Boa tarde. Joelma Lima aqui da Umas Félix.
0: Oi, Joelma.
22: Um abraço pra você, um beijo pra Dalila. Eu quero ver esse final aí com Canários do Reino, viu?
0: Canários do Reino.
22: Valeu.
0: Valeu, rapaz. Xoxo ficou de vir fazer um forró. Pela primeira vez, Xoxo furou, viu? Ele não fura, não, Xoxinho. Pela primeira vez, ele bateu fofo, vixe.
23: Boa tarde, Falcão.
0: Boa tarde.
23: Que é Val.
0: Ô, Val.
23: Vou votar aí no Canário do Reino.
0: Canário do Reino. Aí, eu tô atendendo daqui, olha. Tem uns 10 minutos eu atendendo o vídeo aqui, né? Na hora que eu parar também, já fui. Eu vou tocar a música também.
24: Boa tarde, Falcão.
0: Boa tarde.
24: Eu votei aí pra Canário do Reino.
0: Bicho.
24: Aqui é terra seca, viu?
0: Todo mundo mentindo.
24: Tá fazendo a Canaã. Manda um abraço pra cá, tá? O pegador de pau.
0: Rapaz. Não rima não, rapaz.
24: Tá todo rapaziada aqui na Canaã.
0: Não rima não. Deixa o nosso catatal. Eu quero ver. Chiclete com Banana vim cantar aqui. E Canários do Reino vim cantar aqui em uma, aqui mesmo. Uma canta na praça lá e outro canta aqui na cinquentenário. Dá mais gente Chiclete com Banana. Dá mais gente Chiclete com Banana.
24: Ô, meu amigo, Nil Safoneiro é meu grande amigão aqui.
0: Ô, rapaz, é mesmo?
24: O filho dele é Zé do Arrocha, meu
0: grande
24: irmão.
0: Grande Zé do Arrocha.
24: Aqui em Itapitanga eu conheço o Nil Safoneiro demais.
0: Ô, rapaz.
24: Valeu, meu irmão. Vou mandar um alô aqui pra Julieta também, uma grande amiga minha lá no Paulo Afonso. Valeu, meu irmão.
0: Rapaz, aí, tá vendo você? Tem um jogador da seleção brasileira que a mãe dele mora aí, né? Ele esteve até aqui no... Brenner? Acho que é Brenner. Ele esteve até aqui no Japão esses dias. Acho que é parente de Ninho Safoneiro aí, viu? Acho que é parente de Ninho Safoneiro. Vou tocar música, porque também...
25: Ótima tarde.
22: Boa tarde, Falco.
0: Boa tarde.
22: Meuza. Vou ficar com Canário do Reino.
0: Canário do Reino. Todo mundo mentindo. Ninguém vota em Canário do Reino, na verdade. Todo mundo mentindo. Quem tá por aqui?
26: Boa tarde, meu amigo Falcão.
0: Rapaz,
26: boa
0: gente,
26: tarde.
0: Boa tarde, meu velho.
26: Forró arrasta-pé da hora.
0: É, dai.
26: Igual não tem. Chiclete com Banana, meu amigo. Chiclete com Banana.
0: Mestre Dai, valeu.
26: Aqui é seu amigo Dai.
0: Valeu, Dai.
27: Boa tarde, Falcão.
0: É, gente.
27: Com Chiclete com Banana. Faz o café, Liene, que eu tô chegando.
0: Poxa. Faz um chá pra ele, Liene. Um chá daquela planta. Uma planta por nome Picão. Faz lá aquele. Aquilo é bom, viu? Eu não tomo não, mas aquele chá é bom, é anti-inflamatório natural.
28: Boa tarde, Falcão. Vou ficar também com o Canário do Reino também, viu? Não deu pra me ficar no meu com ele não, Falcão. Não tô podendo que tá saindo. E não acertou a rádio daí não.
0: As pessoas estão ganhando o prêmio e tá querendo que eu leve. Se eu por acaso passar, beleza. Mas não, eu determino uma data pra vocês pegar. Quando não pega, eu dou mais outra data. Aí não pega, eu não vou ficar vai e volta com esse produto aqui, né? Não vou ficar, vai e volta, né?
29: Boa tarde, Falcão, aqui é a Adriane do Parque José Tiara. Manda um alô pra nós aqui, o placar do jogo, 2-1 Brasil, e eu vou botar em Chiclete com Banana. Boa tarde.
0: Boa tarde, mas o jogo não é hoje, não. O jogo é sexta-feira, o placar é sexta-feira. Ora, voltou com Chiclete com Banana, vem?
30: De Falco aqui que tá falando, Eduardo, o placar do Brasil.
0: Não, rapaz!
30: 2-1 pro Brasil.
0: Quem tá falando agora de bexiga de placar, rapaz?
30: E outra coisa, eu quero ficar com o Canário do Reino.
0: Aí, tá legal. Eu falei negócio de placar aqui, rapaz, eu falei que sexta-feira. Que povo. Que é isso, rapaz? Oxe.
31: Boa tarde, meu amigo Falcão, que tá falando nem pro topo. Feito abrigo do velho. Chiclete com Banana. O forró do chiclete.
0: Chicleteiro eu.
32: Boa tarde, gente, eu vou ouvir. Canários do Reino,
0: é Lucas Crispim. Grande Lucas, um abraço pra você, Canários do Reino, rapaz. Eu não acredito que o pessoal tá votando em Canários do Reino, não, mas é bom, forró é bom.
33: Boa tarde, Falcão, este programa lindo, maravilhoso de audiência. Aqui quem fala é Creuza, Falcão.
0: 20 minutos atendendo.
33: Canário do Reino.
0: Canários do Reino. Não é porque tá ganhando, não, né, dona Creuza? Não é porque tá ganhando, não, né? Olha, boa tarde, meu nobre. Toca uma música aí de Tito da Cruz pra Baldo Tapeceiro, vou tocar. Ele gosta muito dessa música de Tito, viu? É, Pedra Bonita. Aí é Rony. Olha, Rony, um abraço, Rony. Olha, boa tarde, Falcão. Elisângela, olha a voz como tá. Elisângela de Birataia. Meu voto vai pra Canários do Reino, ó. Já decidi aqui. Canários do Reino ganhou, porque tem mais de 200 mensagens ali, senão não vai dar, não vai fazer nada.
3: Falcão, boa tarde, a Lúcia. Eu volto aí, Chiclete com Banana. Ô, mandando alô pra Loura.
0: Perdeu tu e todo
3: pra mundo. Você e um beijo pra o Renan.
0: Legal, legal.
4: Boa tarde, Paulo. Que é da Índia Comidinha. Eu vou ficar com o Canário do Rei. Manda um alô pro meu querido esposo aí, Lula. E pra Enio também.
0: Canário do Rei. Cadê Enio? Cadê Enio? Um abraço aí pra Enio. Olha, boa tarde, Falcão. Manda um alô aí pra meu pai, Manuel Boca de Gole. O homem toma cerveja quente, que é isso. Ô, Boca de Gole, que é isso, rapaz. Ele ama a sua programação, viu? Ele mora no Bom Sem Farinha, na Fazenda Boa Sorte. Boca de Gole, meu patrão. Um abraço pro senhor, viu? Acho que esse couro é todo fogoso. Couro é todo fogoso. Vou tocar aqui o tempo que eu vou gargarejar ali com o Romã. Tem uma Romã aqui, viu? Aí eu vou preparar pra tocar...

Aê, pros meninos, pra meu amigo Bala Doida, pra Malta Peceiro, pra meu amigo Coco, meu amigo Léo Peito Seco, pessoal dessa região aí, ó. Meu amigo Perobão. Ei, Perobão, que demorava escondido, viu? Ei, Perobão.

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16: 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Dona Paula, boa tarde. Traga as novidades do Mundo do Real.
17: Muito boa tarde, muito boa tarde, Falcão. Dona Paula. Hoje tem um alô todo especial para Nego da Ambulância em Algodão. Tem Maria no Sítio, Califórnia.
16: Nego da Ambulância vem com pré-candidato a vereador aí.
17: José Operário. Sandra e Nelito no Sítio Dois Corações. Um alô todo especial também para Maria Dilma e Dorival Palmito, aí na Fazenda São Paulo. Zau e Norma nas Três Barras, aí em Birataia. Um alô para todos vocês. Um excelente fim de tarde, né? 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
16: Volta, peraí, deixa eu falar. 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Atenção que GQE mudou de endereço, hein? Mudou aí pra Avenida Franz Gideon, número 717, no bairro GQEzinho, próximo à padaria Lopes, tá bom? 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E aí você precisa de ajuda, né? Todo mundo. Ninguém está livre, sabia disso? Ninguém está livre. Procura o casal de vidente, Madame Maria Aniversa Novaes. Pode falar que foi eu que mandei. 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
16: Valeu, dona Paula. 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Ó, gente, tem pra mais de não sei quantas pessoas aqui, muita gente, mas se eu for atender, dar continuidade à votação, aí não vai dar tempo, né? Então ganhou Camaros do Reino, tá bom?
18: É, meu patrão, uma pisadinha.
16: Essa quem ganhou, quem pediu foi Dandara, não deu pra ouvir não, Vidara. Vamos, Canários do Reino aí, ó.

E assim sendo, nós vamos findando o programa de hoje. Espero que amanhã eu esteja com a voz melhor, né? A voz hoje ainda tá, a garganta ainda tá doendo. Eu consegui ler as propagandas em parte, né? Outra para ser gravada, tá bom? Vamos ver se amanhã, se amanhã eu vou estar beleza. Vou tomar aquele melado que meu amigo Sandão me deu, viu? Rapaz, o cara trouxe lá em Balta Peceiro, viu? Ô Sandão, muito obrigado de coração, viu? Um abraço, meu velho. Tô indo embora, beijo no coração. Até amanhã, se o modelo assim permitir. Vem agora o programa Cidade Modelo com Nailton Borges.

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1: Tá aí, agora são 18 horas na nossa querida cidade de Ipiaú, chegando Cidade Modelo na noite desta quarta-feira, 17 de junho de 2026. Chegando para deixar você muito bem informado, Dia Mundial de Combate à Desertificação e à Seca, celebrado hoje, 17 de junho. A missão desta data é conscientizar a população internacional sobre o processo de desertificação e os efeitos negativos que a seca pode provocar a nível regional e mundial. A origem da data, o Dia Mundial de Combate à Desertificação e à Seca, foi criado pela Organização das Nações Unidas, ONU, e celebrado pela primeira vez em 1995. Chegando Cidade Modelo, prefeita Larissa Dias prestigia solenidade de abertura da Festa Literária de Ipiaú 2026. A prefeita Larissa Dias esteve prestigiando este importante evento. O São Pedro de Ipiaú recebeu, mais uma vez, o selo de transparência dos festejos juninos 2026. Detalhes aqui no programa Cidade Modelo, triagem oftalmológica. Daqui a pouquinho a secretária Keila Maia vai convidar você para participar deste grande evento. Chegando Cidade Modelo, porque juntos e juntos por uma cidade modelo.

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1: Aproveitar e mandar um abraço para você ouvindo a gente no distrito de Córrego de Pedras, na Fazenda do Povo, em toda a zona rural, em todos os bairros da cidade. Onde você estiver, sinta-se abraçados por todos nós, abraçando você, comemorando o aniversário nesta quarta-feira, recebendo as homenagens de toda a produção do Cidade Modelo. Um abraço, meu amigo Dai Pintor, Zé Pintor, todos vocês ouvindo o Cidade Modelo. Amanhã vai acontecer no Complexo Municipal de Saúde Adilson Duarte mais uma importante ação da Secretaria de Saúde, triagem oftalmológica. Quem convida a população é a secretária Keila Maia.
2: Olá, Nailton, olá a todos os ouvintes. Convidamos para amanhã, dia 18 de junho, no Complexo Municipal de Saúde, a partir das 8 horas, quem tiver necessidade de passar por avaliação de consultas oftalmológicas para triagem de cirurgia, como catarata, pterígio, limpeza de lente para quem já fez cirurgia de catarata, cirurgia de blefaroplastia, que é a plástica das pálpebras, ou estrabismo, ou também tratamento para doenças como retinopatia, pode estar buscando amanhã um serviço a partir de 8 horas, comparecendo no Complexo Municipal de Saúde com RG, CPF, cartão do SUS e o comprovante de residência. Então, estamos aguardando vocês. Quem tiver interesse pode estar buscando diretamente no Complexo Municipal de Saúde e não necessita de solicitação médica. Caso tenha, pode levar. Aguardamos vocês.
1: Tá aí o recado importante para você que precisa dessas cirurgias. São Pedro de Ipiaú recebeu mais uma vez o selo de transparência dos festejos juninos. Reconhecimento concedido pelo Ministério Público da Bahia e pelo Tribunal de Contas dos Municípios da Bahia, que reafirma o compromisso da nossa gestão com a responsabilidade, a organização e o respeito aos recursos públicos. Essa conquista demonstra que é possível realizar uma grande festa valorizando nossa cultura e tradição, com transparência, planejamento e compromisso com o povo. Seguimos trabalhando para construir um Ipiaú cada vez melhor para todos, com responsabilidade, desenvolvimento e cuidado com a nossa gente. Larissa Dias, prefeita de Ipiaú. Prefeita Larissa Dias prestigia a solenidade de abertura da Festa Literária de Ipiaú. Na manhã desta quarta-feira, 17, a prefeita Larissa Dias participou da abertura da segunda FLI Ipiaú, espaço destinado no Mercado Economia Criativa Cleraldo Andrade, localizado na Praça Doutor Salvador da Mata. Em breve, o espaço será oficialmente inaugurado com o objetivo de valorizar talentos, fomentar oportunidades, fortalecer empreendedores culturais e impulsionar o desenvolvimento econômico através da arte, da cultura e da criatividade. Quem falou com a gente foi o vice-prefeito Orlando Santos, vice-prefeito de Piauí, conversou com a reportagem do Cidade Modelo. Confira aí.
3: Acontecendo em Piauí, mercado da economia criativa Cleraldo Andrade. Quem está por aqui prestigiando é o nosso vice-prefeito Orlando Santos. Momento de cultura, de arte e muita diversão. Muito bom dia.
4: Bom dia, Nailton. Bom dia aos ouvintes do programa, a toda a Piauí. Importante, né? Mais uma edição do Flip Piauí. Um abraço aos coordenadores da Prefeitura Municipal de Piauí por apoiar este evento, um evento cultural onde a cultura se movimenta. Então aqui teremos diversas apresentações de vários segmentos culturais no nosso município, fazendo essa participação aqui nessa feira. É a segunda que acontece no município de Piauí, com o apoio do governo do estado. Parabéns a todos os envolvidos e à população de Piauí por presenciar hoje, amanhã e o terceiro dia. São 3 dias de festa no nosso município.
3: Um evento que atende Ipiaúi e também toda a região do território médio Rio das Contas.
4: Com certeza, além de interagir com a cultura regional, estadual, envolvendo também as escolas, envolvendo todo mundo que tem um talento, com apoio da prefeitura, do governo do estado, isso só fortalece e mostra o interesse, a participação, o compromisso com a cultura do nosso município.
3: Embora não seja a inauguração do Mercado da Economia Criativa Cleraldo Andrade, mas já dá para a gente sentir o que vai ser esse instrumento para a nossa comunidade.
4: Com certeza, não é ainda a inauguração oficial, mas foi um diálogo entre eles que achou que era o local central e por espaço aberto e, como você citou, já dá para a população e a região sentir o que será esse espaço cultural para a população de Piauí. Então isso só fortalece e dizer, venha, porque hoje à noite, amanhã, na sexta-feira, que finaliza o terceiro dia. Então um abraço a você, a toda a equipe do programa e que Deus abençoe a nós para fazermos aí um São Pedro de qualidade para a população de Piauí.
1: E foi o nosso vice-prefeito Orlando Santos, mas quem falou também com a reportagem do programa Cidade Modelo foi a secretária de Cultura, Esporte, Lazer e Turismo, Erlândia Souza.
5: Bom dia, Nailton, bom dia, ouvintes da FM Piauí. É com grande alegria que a cidade de Piauí acolhe a Feira Literária de Piauí, que é a FLIP. Então, assim, essa FLIP Piauí, ela está na sua segunda edição. É uma festa literária organizada pela Voa Audiovisual, em parceria com o Governo do Estado e em parceria com a Prefeitura Municipal de Piauí. Claro que tem outros parceiros, assim como a Secretaria de Cultura. Para fazer um evento desse porte, a gente tem que ter apoio mesmo institucional de diversas organizações. Mas participar da FLIP Piauí é uma grande alegria, só o tema já nos comove, já nos leva a memórias de infância, porque é um rio de memórias, e a gente tem aqui o nosso Rio de Contas do lado aqui do Galpão Cultural, que está aqui magiando esse evento, e o Galpão Cultural, que ainda não foi inaugurado, mas abriu suas portas em exceção para atender a Feira Literária, por entender a importância desse evento, por entender que fomentar a literatura, fomentar a leitura para os nossos jovens, os nossos estudantes, nossas crianças, é de suma importância. Então a prefeita Larissa entendeu a importância desse evento e abriu as portas excepcionalmente do Galpão para isso. E a Secretaria de Cultura não poderia ficar de fora, está dando total apoio aos organizadores. Aqui eu destaco aqui Edson Bastos, Henrique Filho, Roberta também, que está à frente, né, da produção. Então a gente está aqui agora na abertura, encantados com a apresentação da UAT, depois teve a apresentação do Coral Doces Vozes, aí agora estão tendo várias intervenções. Vai ser um espaço, amigo, que vai ter muita coisa acontecendo ao mesmo tempo, oficinas, vão ter painéis, contação de histórias, vai ter degustação, apresentação artística, lançamento de livro. Então vão ser 3 dias em que todas as pessoas aqui vão poder respirar e presenciar a cultura em movimento em nosso município.
3: Embora não seja a inauguração do Mercado da Economia Criativa Cleraldo Andrade, mas já dá pra gente perceber o que vem por aí.
5: Com certeza já é um prenúncio, né, do que vai acontecer nesse galpão, porque é um galpão cultural e da economia criativa, então, portanto, as pessoas vão ter acesso à cultura e à economia da nossa cidade. Então, nós vamos ter aqui diversos estandes mostrando o que Piauí tem para ofertar para a Bahia, para o Brasil, para o mundo. Então, vamos ter aqui diversos segmentos sendo apresentados para a população e também apresentações culturais, artísticas, de teatro, dança, cultura folclórica. Então, assim, a gente vai ter um espaço que vai ser muito importante para Piauí, muito importante para fomentar o turismo, muito importante para fomentar a cultura do nosso município e para também movimentar a economia.
3: Valeu, secretária. Parabéns pela participação.
5: Eu que agradeço, amigo, e também vou aproveitar aqui o momento para agradecer a toda a equipe da Secretaria de Cultura, ao nosso diretor de Cultura, Léo Félix, ao pessoal lá da Secretaria, a Sinara, Clara, Adriana, Tailan, Max, todo mundo que está imbuído e estava aqui na organização ajudando. Agradecer a Josivaldo, a Dinho, né, eletricista. Então, enfim, a equipe toda da Prefeitura se colocou à disposição. Agradecer a todas as outras secretarias, a Secretaria de Desenvolvimento Urbano, a Secretaria de Infraestrutura, então a Secretaria de Governo, ao gabinete. Então foi uma grande mobilização para que hoje a Feira Literária estivesse acontecendo aqui neste espaço, mesmo eles não estão sendo inaugurado, e nos próximos dias nós vamos ter a inauguração desse equipamento maravilhoso e a população vai poder ver e de perto e respirar a cultura da nossa cidade e a economia da nossa cidade.
3: Ganhe Piauí e ganhe o território médio Rio das Contas.
5: Com certeza o território ganha um equipamento de excelência, né? O território médio Rio das contas, ganha esse equipamento que vai fomentar a cultura, que vai fomentar o turismo, que vai fomentar a arte da nossa cidade. Então, eu acho de suma importância, eu estava precisando, sim, a economia está precisando de mais um equipamento e a economia vai ter esse equipamento. Então, quando você movimenta a economia, você se torna um motor de movimentação econômica, você também movimenta a cultura, movimenta a arte, movimenta as pessoas, você dá vida a esse equipamento que está às margens do Rio de Contas e, por isso, aqui, o nome da Feira Literária, tão bem escolhido, um Rio de Memórias.
1: Tá aí, muito bom! Festa Literária acontecendo em Piauí. Coral Doces Vozes e o escritor Albione também falaram com o programa Cidade Modelo.
3: Coral Doces Vozes no segundo FLI Ipiaú 2026. Eu falo com quem? Muito bom dia.
6: Bom dia, aqui é Clodoaldo de Assis, um dos professores e líder do Coral Doces Vozes aqui de Piauí, do Colégio CEBTEC, que nessa manhã se fez presente na segunda FLI Piauí. Eu queria ressaltar a importância desses eventos que tem na cidade, porque é muito importante para que os novos meninos que estão entrando na cultura possam ter espaços para poder se apresentar. E quero engrandecer e parabenizar, né, o evento da FLI.
3: Embora não seja a inauguração do Mercado de Economia Criativa Cleraldo Andrade, mas já dá para a gente perceber o quanto esse instrumento vai ser muito importante para a nossa arte, para a nossa cultura e para a comunidade de modo geral.
6: Isso. Eu também sou fazedor de cultura, eu sou filho do saudoso Zé de Assis. Hoje eu estou na frente dessa nova geração, né? Podemos dizer, da galera que está entrando na agricultura, e a gente fica feliz por ter um espaço para a gente poder apresentar a nossa música, nosso teatro, a nossa arte, a parte do audiovisual também, que provavelmente vai também ser apresentado. Então é muito enriquecedor e satisfatório ter um espaço desse aqui em Piauí, que nós não tínhamos. Nós, porque eu me incluo na galera que faz o movimento cultural aqui em Piauí também.
3: Valeu, muito obrigado.
6: Obrigado. Desejo um ótimo evento que está começando hoje, que vai se estender também por alguns dias. É isso aí, obrigado.
3: Valeu, valeu, valeu demais. Tá bacana demais a segunda festa literária de Piauí. Quem chega por aqui sempre prestigiando é o professor Albione. Professor, muito bom dia.
7: Bom dia, meu caro amigo Nailton. Prazer em falar contigo, meu irmão.
3: Muito bom evento, instrumento fundamental para a difusão da nossa arte, da nossa cultura, da nossa literatura.
7: A Festa Literária de Piauí é um marco aqui na cidade, já está em sua segunda edição, e a gente vem para prestigiar, porque a cidade tem uma tradição de literatura, de arte de maneira geral. Diga-se de passagem, a figura do Euclides Neto, que é uma referência maior, e tantos outros escritores, como José Américo e outros que surgem. Então a gente vem para dizer, essa é uma iniciativa que deve ser valorizada, prestigiada e permanecida. Então é importante que esse espaço seja um espaço de valorização das nossas tradições culturais, regionais, históricas, porque a história, a cultura faz parte da alma do povo.
3: Embora não seja a inauguração desse espaço, mas já dá para a gente perceber o quanto importante vai ser para Ipiaú e região.
7: Sem dúvida, Ipiaú e a região carecem de espaços culturais, espaços que valorizem a produção também do artesanato da nossa cidade, da nossa região. E sem dúvida foi uma iniciativa muito acertada, porque existem na cidade de Ipiaú uma gama de artistas, de produtores de artes, e essas pessoas agora têm um ponto de encontro para produzir sua arte e também para os que apreciam essa arte, né? Os fomentadores da arte. E a gente está iniciando aqui essa programação, que é uma programação extensa. E eu fico também muito feliz por poder estar na programação, lançando meu novo livro infanto-juvenil, que é A Jovem Sofia e Seu Amor pela História. Eu costumo dizer que é um livro infanto-juvenil que é sugerido para pessoas de 8 aos 88 anos. O lançamento será na próxima sexta-feira, às 14 horas, aqui no espaço de lançamento de livro. Inclusive, esse livro vai ser lançado junto com a professora Sandra Regina Mendes, e também está com a obra a ser lançada nesse evento importante para a nossa cidade.
1: O escritor sempre presente nesses bons momentos de Piauí.
7: Com certeza, como escritor, como educador, como historiador, todas essas facetas que a gente vem desenvolvendo ao longo da nossa existência, elas convergem para esse local, para esse momento de celebrarmos a cultura, a literatura e que as crianças tenham acesso aos livros. A gente valoriza a festa literária, os eventos literários, mas é importante que no dia a dia também haja um incentivo do poder público e das entidades de preservação da cultura de fomentar que os escritores daqui tenham seus livros lidos nas escolas, trabalhados na sala de aula, porque a partir daí fortalece a ideia de valorização, estimula a leitura e também de sentimento de pertencimento, de identidade, que é o mote das nossas obras literárias.
1: Parabéns por estar sempre motivado e voltado para o livro e trazendo também esperança para a nossa comunidade.
7: É isso aí, a gente caminha junto e defende essas boas ideias, porque a gente não vive, como diz o poeta, a gente só não vive do feijão, do arroz, da farinha, a gente precisa também de cultura. E outros grandes escritores dizem também da importância de colocarmos o livro, a leitura, na cesta básica, um quilo de feijão, de arroz, mais um livro infanto juvenil, um livro de poesia. Isso também enriquece a nossa alma.
1: Valeu, muito obrigado.
7: Um prazer, Nair, tem que falar contigo, viu? Firme na sua jornada, na comunicação, valorizando sobretudo a cultura, as coisas boas da nossa terra, não só como faz a mídia de maneira geral, mostrar só o lado ruim da vida, mas por que não mostrarmos as coisas boas? Isso você tem feito com maestria. Um abraço aos seus ouvintes. É um prazer falar sempre com vocês.
1: Tá aí, festa literária acontecendo em Piauí, no Mercado da Economia Criativa Cleraldo Andrade. Quem falou também com a reportagem do programa Cidade Modelo foi Elis Matos. Acompanha aí. Elis Matos, começando a festa literária em Piauí. Momento mais do que fantástico para a nossa arte, para a nossa cultura, para a nossa diversão. Muito bom dia.
8: Bom dia, é um prazer falar com vocês. A gente está aqui na correria do primeiro dia, eu faço a coordenação geral e coordenação de produção. Estamos startando a festa literária, a segunda edição, já está sendo um sucesso. A primeira edição a gente aprendeu bastante, está pondo em prática agora na segunda edição, ampliando o público, trazendo mais escolas. A gente hoje tem 9 escolas municipais e estaduais de Piauí aqui, prestigiando o evento. A gente está em plena abertura e estamos muito felizes.
1: Mais do que a expectativa atendida, hein?
8: Nossa, para o primeiro dia a gente está feliz demais e a gente espera que a programação, tanto de hoje, que é dia 17, do dia 18, que é quinta-feira, e do dia 19, que é sexta-feira, receba bastante público, que a gente consiga fazer as nossas ações de maneira plena e que o evento seja mais uma vez um sucesso.
1: Como é saber que a população de Ipiaú chega e está aceitando e, acima de tudo, prestigiando?
8: Nossa, a sensação é maravilhosa, porque a gente faz esse trabalho de produção com muita garra, é muito trabalhoso, mas a gente até fica emocionada, sabe? Porque o público, ele precisa disso. A gente precisa de um evento desse em Piauí, e um evento feito realmente com amor, sem nenhuma demagogia. É um evento feito com força, coragem e amor para a cidade.
1: A primeira festa literária de Piauí aconteceu e aconteceu com sucesso. Podemos perceber que essa vai ser melhor ainda. Já cria uma expectativa para 2027.
8: Com certeza, a gente está sempre pensando na próxima. A gente está pensando como a gente pode melhorar na próxima edição, qual tema será da próxima edição, entendeu? Que escolas a gente vai chegar agora a atender. Então a gente sempre está pensando na próxima edição.
1: Valeu, valeu demais.
8: Obrigada a você. Curta o evento também.
1: Estou por aqui.
8: Obrigada.
1: Valeu demais, festa literária acontecendo em Piauí. Quem falou também com o programa Cidade Modelo foi o pessoal da UNEB, Maria de Lourdes e Celiane, contando história para a garotada. Festa literária em Piauí acontecendo, UNEB presente. Eu falo com quem? Muito bom dia.
9: Maria de Lourdes Miranda.
1: contando história, trazendo emoções para essa garotada.
9: É muito emocionante. Eu gosto muito de lidar com crianças e ver que deixa eles felizes a nossa contação de histórias, a gente fica muito feliz também. E é uma coisa mais lúdica mesmo. A gente tenta criar assim, histórias também que contem e que deem lições assim, sobre a vida também. Que sejam lúdicas, mas que tragam uma lição sobre a vida para eles também.
1: Qual foi a lição passada hoje pela manhã?
9: Hoje a gente ensinou também que eles precisam ter uma imaginação fértil, eles precisam imaginar, precisam sonhar também. Celiane também contou outra história, e Adriele sobre diversidade, e ensinar para eles que a diferença, um coleguinha pode ter uma diferença, todos nós somos diferentes, mas passar uma lição ali sobre diversidade também, que deve ter respeito à diversidade com a diferença de cada coleguinha.
1: No seu olhar, como é que está sendo a receptividade, hein?
9: Está sendo muito boa, eles estão participando, a gente tem que instigar eles também. A contação de histórias é uma arte, com certeza, então a gente tem que instigar eles na leitura. E está sendo muito proveitosa, assim. Eles estão gostando, vieram vários abraçar a gente aqui também.
1: Foi legal.
9: Foi muito legal, foi muito positivo.
1: Aí também a gente fala com Celiane, contando história, promovendo curiosidade e despertando interesses. Muito bom dia.
10: Bom dia. A gente reconhece esse projeto da Flip IAU como algo muito importante em questão de cultura. E nós estamos aqui realizando essa oficina de contação de histórias infantis com temáticas como diversidade, vencer obstáculos, o medo. Eu trabalhei com uma obra infantil que visa questionar aos alunos sobre a questão do medo, sobre a questão de vencer esses obstáculos. E a gente está tendo essa recepção muito amorosa por parte deles e fazendo esse projeto porque nós temos a consciência de que é através do imaginário da criança que vai se constituir ali um adulto. Então, a gente trabalha com todas essas temáticas para que eles possam sempre evoluir. E para a gente é muito gratificante trabalhar com o público infantil porque a gente sempre recebe bons resultados desse trabalho.
1: Vocês ganham também aprendendo com eles.
10: Exatamente. É uma troca de saberes. Eles compartilham o que sabem conosco e nós compartilhamos o que sabemos com ele. Então existe essa troca e é um movimento muito bonito de se ver.
1: Parabéns pelo trabalho.
10: Obrigada, agradeço.
1: Daí festa literária acontecendo em Piauí, mas vem aí o melhor São Pedro da Bahia.
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1: Tanto que o São Pedro de Piauí recebeu mais uma vez o selo de transparência dos festejos juninos, reconhecimento concedido pelo Ministério Público da Bahia e pelo Tribunal de Contas dos Municípios da Bahia, que reafirma o compromisso da nossa gestão com a responsabilidade, a organização e respeito aos recursos públicos. Essa conquista demonstra que é possível realizar uma grande festa valorizando nossa cultura e tradição, com transparência, planejamento e compromisso com o povo. Seguimos trabalhando para construir uma Ipiaú cada vez melhor para todos, com responsabilidade, desenvolvimento e cuidado com a nossa gente. Larissa Dias, prefeita de Ipiaú. Amanhã tem mais Cidade Modelo e agora desejo a você uma noite na presença de Deus. Um abraço, felicidade, volta amanhã.

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1: Sete horas, dois minutos. Boa noite para você nos quatro cantos da Bahia, do Brasil e do mundo. Hoje é quarta-feira. É quarta-feira, 17 de junho de 2026. Estamos chegando, né, Léo? Estamos chegando. Boa noite, Léo.
2: Boa noite, Zé Gomes. Boa noite, ouvintes do Alerta na Cidade.
1: Tudo pronto? Tudo preparado?
2: Tudo pronto, tudo preparado.
1: Garganta tá boa? Não tá igual a minha, não?
2: Tá boazinha, tá, boa. Tá legal, né?
1: Pois é. E a partir de agora, gente, nós vamos ficar juntos até as 21 horas, atualizando você, trazendo para vocês aqui as notícias da Bahia, do Brasil, do mundo e, sobretudo, também a notícia de Piauí, tá? Da região, Carnaval ou São Pedro?
2: São João, que é São João.
1: É, Carnaval, São Pedro e São João.
2: É porque mistura agora Bota Rocha também
1: no
2: meio.
1: Tudo, acho que é Carnaval mesmo. Acho que é o Carnaval no mês de junho, viu?
2: Já tem pagode também, já tem
1: quase
2: tudo, né?
1: Nada de música junina, não. Né? Isso, antigamente, né? Eu ouvia muitas músicas daqueles cantores sertanejo, não era nem sertanejo que chamava, né? Era cantor de música junina mesmo, sanfoneiro mesmo.
2: Sanfoneiro.
1: Era negócio sério, né? Tinha muita gente. Tem um negócio.
2: O Triângulo, né?
1: Zabumba.
2: Zabumba.
1: Zabumba, né?
2: Isso.
1: É.
2: Sanfona. O Gonzagão tem ele que tocava uma sanfona, né?
1: Hoje é o trio elétrico, né?
2: Hoje é trio
1: elétrico. Hoje tem mais. Acabou a tradição. Mas vamos esquecer, vamos lembrar que acima de tudo está a nossa fé em Cristo Jesus, aquele que vive e que reina para todos sempre. E é por isso que nós trazemos aqui para vocês um versículo para nossas meditações, para nosso livro espiritual, para que nós possamos entender que nós precisamos desse alimento aqui. O alimento que vem da boca de Deus para os nossos corações. Hoje nós vamos, com a nossa reflexão, em Judas, livro de Judas, capítulo 1, versículo 20 e 21. Mas vós, amados, edificando-vos a vós mesmos sobre a vossa santíssima fé, orando no Espírito, no Espírito Santo, orando no Espírito Santo, convém a vós mesmos no amor de Deus, esperando a misericórdia do nosso Senhor Jesus Cristo para a vida eterna. Enquanto nossa hora de viver eternamente com o Pai não chega, nossa vida aqui na Terra deve ser em união, ajudando uns aos outros a manterem o foco em Cristo, em amor, com fé, juntos. Vamos para a nossa mensagem para hoje.
3: Mensagem para hoje. Você já observou uma terra seca, o chão rachado, a vegetação desaparecendo, a vida perdendo espaço? Muitas vezes isso não acontece por acaso. A ação humana participa desse processo. O uso irresponsável dos recursos, a exploração sem limites, a tentativa de dominar a criação sem respeitar o Criador. E aqui está uma verdade que merece atenção. A a desertificação do solo revela algo que já aconteceu antes no coração humano. O homem foi criado à imagem de Deus, mas decidiu viver como se fosse o próprio Deus. Sua alma se tornou um deserto. A Bíblia chama esse sistema de rebelião de mundo. Não se refere ao planeta que Deus criou, mas à forma de pensar que rejeita a autoridade divina. É o sistema da mentira no lugar da verdade, da morte no lugar da vida, da independência no lugar da fé obediente. Quando o ser humano dá outro propósito, outro uso ao que Deus criou, surgem consequências. A terra sofre, as relações sofrem, a sociedade sofre. O deserto exterior revela um deserto interior. O solo degradado aponta para uma alma distante do Senhor. Por isso a solução definitiva não está apenas em recuperar áreas degradadas, embora isso seja necessário. A raiz do problema é mais profunda. Assim como a terra seca precisa de água, o coração da raça humana precisa da graça divina. Jesus veio ao mundo anunciando: arrependam-se. Em outras palavras, reconheçam sua condição, admitam sua rebelião, voltem-se para o Criador, creiam em mim, recebam a reconciliação que vocês não podem produzir por si mesmos. Ainda hoje, Cristo oferece água para a alma cansada. Ele restaura o que o pecado destruiu. Ele reconcilia quem estava separado de Deus. Lembre-se dessa verdade. Onde a graça de Cristo chega, o deserto perde força e a vida volta a florescer. Imagine isso acontecer no seu relacionamento com Deus Pai.
1: É isso aí, graças a Deus. Nós precisamos desse relacionamento com Ele. Nós precisamos, acima de tudo, nos reconciliar com Ele. Olha, o mundo está cada dia mais convidativo, né, para irmos a Cristo, porque os dias de trevas está chegando, o dia do Senhor está chegando, e Ele mesmo avisa, o dia do Senhor não é de festas, em largos, marchas, eventos, congressos. Quando Ele vier, não vai em nenhum congresso, não vai ter isso não. Vamos nos preparar para as lutas, para as aflições, tudo que Ele passou aqui, que os discípulos passaram aqui. Vamos nos preparar para isso, porque o arrebatamento vai acontecer, mas não é como muitas pessoas esperam não. Tem pessoas que estão esperando, tá dentro de uma congregação, pulando, gritando. Eu já vi, tem uma congregação agora aqui no culto de orações, as mulheres pulando corda. Será que é isso que Jesus quer? Será que foi isto que Ele ensinou? Vamos colocar os nossos joelhos no chão, nosso rosto na terra, nos humilhar. Porque só quem será exaltado é aqueles que foram humilhados. A presença de Deus em nossa vida não vai ser porque nós temos carros bonitos, nós temos casas bonitas, nós moramos em ruas onde só tem pessoas de alto nível, nós temos uma conta bancária no banco, né? A conta corrente no banco, consertando aqui a redundice, né? A conta corrente alta, somos bem recebidos lá pelos gerentes. Não vai ser por isso, pelos cumprimentos das autoridades nas ruas, quando nos vê, porque eu não, né? Quando muitos que são influentes, né, que esnobam muito, até mesmo às vezes o que não tem. Mas a volta de Cristo vai ser muito diferente do que o que muitas pessoas estão esperando. Louvado seja o nome do Senhor. A Ele toda honra e toda glória. 7 horas e 11 minutos, Del Júnior.
2: Ok, 7:11. Vamos aos destaques do seu programa Alerta Cidade de hoje, dia 17 de junho. Prefeitura de Itajubá antecipa pagamento da primeira parcela do 13º dos servidores. A operação da Polícia Civil prende suspeito, apreende drogas e veículos de luxo em Jequié. Ex-servidor de universidade na Bahia é condenado por amputar o próprio pé para tentar receber 1,5 milhão em seguros. Filho é preso suspeito de matar, esquartejar e enterrar pai na Bahia. Em Ubatã, dois suspeitos de tráfico e homicídio morrem em confronto com a PM. Essas e outras notícias a partir de agora no seu Alerta Cidade.
1: É, e a partir de agora aqui no Ipiaú Gente, vocês terão também, olha, São Pedro de Ipiaú recebeu mais uma vez o selo de transparência dos festejos juninos. Que coisa, viu? Essa prefeita Larissa está indo longe e vai muito mais ainda. Ei, Del Júnior, olha a operação do Ministério Público da Bahia e Polícia Federal desarticula organização criminosa que dominava região de Porto Seguro. Você sabia disso, Del? Não, sabia não. Olha, Ilhéus e Delegacia Territorial de Gandu deflagram operação contra a organização criminosa no sul, no Baixo Sul da Bahia. Tá apertando o cerco, viu, Del? O cerco está apertando. Polícia Rodoviária Federal apreende uma tonelada e meia de maconha em Caoropó, lá no Mato Grosso do Sul. Del nunca ouviu falar nesse nome, e nem eu também. Olha, a Polícia Federal aponta suposto caixa paralelo de Daniel Vorcaro com movimentação milionária. Olha, mais coisas boas aqui, ó. São João de Birataia 2026 tem programação oficial divulgada aqui no ipiaugente.com.br, viu? Confirma grandes atrações. Entenda a relação entre Ciro Nogueira e Daniel Vorcaro em 6 pontos. Tá aqui no Ipiaú Gente também, para você entender. E você também vai ficar sabendo aqui no Ipiaú Gente que Ciro Nogueira usou a família, servidores e dinheiro vivo para ocultar a mesada de Vorcaro. Ciro Nogueira é aquele que é presidente no Partido Progressista, PP. Eita! Que coisa, hein, Del? Só tem picareta mesmo nesse país, com raríssimas exceções, é claro. Mas esses caras que estão lá em cima, meu Deus. 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
1: Não, meu filho.
2: Tô pensando.
1: Tá tão longe. Esse cara tá dormindo, rapaz.
2: Porque
1: ginásio
2: hoje
1: de esporte, Del. Já é tudo vagas, é caro, não mudou pra lá,
2: hoje,
1: não.
2: É que hoje eu rodei o carro de som hoje, foi Paulo Bento convidando o pessoal, que amanhã tem um negócio na Câmara de Vereadores, né? É. Que vai definir o Corpus Christi do ano que vem como um feriado municipal. Então é por isso que eu tava.
1: E não é feriado o Corpus Christi? Até nos Estados Unidos é feriado.
2: É, agora.
1: Aqui em Piauí não era feriado.
2: Quem
1: não
2: vai definir agora a Câmara vai definir.
1: Não era feriado em Piauí, não?
2: É.
1: Todo ano era feriado.
2: Esse ano resolveram abrir o comércio aí, né? Botar uma. Mas agora amanhã vai ter esse.
1: Vai ter
2: esse negócio na Câmara de Vereadores, né? Para definir logo se é feriado municipal e pronto.
1: Pelo menos isso, vamos ver se a Câmara faz, né? É, porque os nossos irmãos católicos não tiveram a oportunidade de fazer a procissão, sabe a procissão, não sai dela.
2: Tem a procissão, não tem, hein? Tem a procissão.
1: Você vai à procissão de Corpus Christi. Eu mesmo não trabalhei, tu trabalhou?
2: Trabalhei?
1: Sim.
2: Não, trabalhei não, mas teve a procissão.
1: Foi feriado, feriado, a gente tem que respeitar o feriado. Eu sou evangélico, mas respeito a religião dos outros. E não sou diferente dos católicos. Então, eu tenho um respeito muito grande pelos católicos, meus irmãos católicos, que Deus abençoe. Porque, olha, só vai ser salvo, Del, quem tiver um relacionamento, eu já gosto de falar isso, um relacionamento com Cristo, quem se reconciliar com Ele. O Del é assim, ó, você já teve assim uma intriga lá, uma encrencazinha com dona fulana de tal lá, já?
2: Tem.
1: Mas depois teve o reconciliamento, foi?
2: Tem,
1: foi, não foi bom? Não foi melhor o reconciliar?
2: Com certeza.
1: Pois é, assim também é com Cristo, rapaz. Você brigou com Ele, que não foi você que brigou. Separou dEle, foi o pecado que separou. Então você não tem culpa, mas você está rompido com Ele. Existe uma ruptura. Enquanto o pecado permanecer em você, existe uma ruptura. E nós precisamos, então, independente de religião, quem quer que seja, independente de religião, chegar para Cristo, confessar os nossos pecados, deixar os nossos pecados, reconciliar com Ele. E aí nós voltamos novamente para a família. Nós somos ingressados de novo e pela graça, que é o favor imerecido, nós vamos continuar recebendo dele a nossa salvação. Não importa, não é porque só quem vai ser salvo é os evangélicos, porque é porque dá aquele glória alto, é os caras. Não, não, não, a gente não sabe, só ele é que sabe. Vai ser naquele dia. Naquele dia. Aos troncos e barrancos, mas nós vamos chegar lá. 7:18, Del Júnior.
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6: É, às 7 horas e 33 minutos, mandar um abraço aqui para Júnior da ABB e para Buriti, toda a turma da ABB, né, gente? Olha, o São Pedro de Ipiaú recebeu mais uma vez o selo de transparência dos festejos juninos. Reconhecimento concedido pelo Ministério Público da Bahia e pelo Tribunal de Contas dos Municípios da Bahia, que reafirma o compromisso da nossa gestão com a responsabilidade, a organização e o respeito aos recursos públicos. Essa conquista demonstra que é possível realizar uma grande festa valorizando nossa cultura e tradição, com transparência, planejamento e compromisso com o povo. Seguimos trabalhando para construir uma Ipiaú cada vez melhor para todos, com responsabilidade, desenvolvimento e cuidado com a nossa gente. Larissa Dias, prefeita de Ipiaú.
7: Ok, 7 horas e 34 minutos. Olha, a Prefeitura de Itajibá antecipa o pagamento da primeira parcela do 13º dos servidores, viu? A Prefeitura Municipal de Itajibá anunciou nesta quarta-feira antecipação do pagamento da primeira parcela do 13º salário dos servidores municipais, reforçando o compromisso da gestão com a valorização do funcionalismo público e a responsabilidade fiscal. A medida beneficia centenas de famílias itajubenses e contribui diretamente para o fortalecimento da economia local, especialmente neste período de festejos juninos. De acordo com a administração municipal, a antecipação do benefício é resultado do equilíbrio das contas públicas do planejamento financeiro da gestão, o que mantém a tradição de salários pagos em dia ou antecipados. A iniciativa proporciona mais tranquilidade aos servidores e movimenta o comércio do município, gerando impacto positivo para diversos setores da economia. O prefeito Marquinhos destacou que a valorização dos servidores é uma prioridade da gestão. O servidor público é peça fundamental para o funcionamento da administração municipal e para a qualidade dos serviços prestados à nossa população. A antecipação da primeira parcela do 13º salário é uma forma de reconhecer e valorizar o trabalho de cada profissional que contribui diretamente para o desenvolvimento de Itajubá. Além disso, essa medida demonstra a saúde financeira do município e o nosso compromisso com uma gestão responsável, que honra seus compromissos e mantém contas equilibradas nesse período junino. Esse recurso também ajudará a movimentar o comércio local e fortalecer a economia da nossa cidade, destacou o prefeito Marcos Barreto. Marquinhos.
6: São João de Birataia 2026 tem programação oficial divulgada e confirma grandes atrações. Pois é. Olha, a Prefeitura de Birataia, através da Secretaria de Cultura e Turismo, anunciou oficialmente a programação de São João 2026, que acontecerá entre os dias 21 a 24 de junho, na Praça 7 de Setembro. É conhecido como um dos eventos juninos mais tradicionais da região do Médio Rio das Contas. O festejo deverá atrair milhares de moradores e visitantes para 4 dias de celebração, reunindo música, cultura nordestina e entretenimento. Com a programação definida, o São João de Ibirataia contará com artistas de destaque nacional, regional e local. Entre as atrações confirmadas estão Unha Pintada, Nadson Ferinha, Eric Landi, Neto Brito, Batista Lima, Trio da Ruana, Cal Love Hits. É o mesmo Cal Firmino, Del?
7: Com certeza.
6: Cal Love Hits.
7: É.
6: Edgar Mão Branca, ex-deputado, né? Naldo Silva, Cia, Companhia do Capricho, Vanoli, Jonathan Mota. Vanoli é o cigano, né, Del? Vanoli é o cigano. Jonathan Mota, além de diversos outros nomes que prometem animar o público durante os festejos. E os dias, quem vai cantar nos dias está aqui no ipiaurgente.com.br. Aí você passa lá, você vai ver, né? A grade lá, cada dia, aqueles caras que vão cantar, é muito legal. Para quem gosta de São João, quer dizer, não é gostar, para quem quer se divertir, talvez as pessoas nem gostem, né, Del? Não vou, não sou muito chegado, mas está em casa, sem fazer nada, resolve ir lá dar uma olhadinha, termina voltando e gosta, né, Del? Não é verdade?
7: Com certeza.
6: É, cada um tem um gosto, então isso é muito bom, é um divertimento. 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Olha, Del Júnior. Então, ô Del, eu tava ouvindo aqui o negócio. Você sabia que em Tapetinga é proibido orar agora?
7: Tapetinga?
6: Tapetinga. Vamos ouvir aqui, eu não gosto.
8: Tendo oração em Tapetinga? Essa é sua pausa para o café. Pois é. Tudo começou com uma oração numa creche. Aí o conselho tutelar pediu explicações para a diretora. Depois disso, foi o ofício da Secretaria de Educação proibindo orações. O motivo? Liberdade religiosa. Exatamente. Engraçado, porque liberdade de crença agora virou liberdade de não deixar ninguém crer. Quem não acredita não pode ser obrigado a orar. Agora, quem acredita tem o direito de expressar sua fé. Mas na hora do feriado, ninguém reclama, né? Natal, Páscoa, São João, tudo liberado. Então decida, ou você é a favor da liberdade de verdade, ou só quando é conveniente. Porque proibir fé também é impor uma escolha. Você acredita que tá proibido a oração em Tapetinga?
6: Essa é sua pausa. Tá vendo aí? Tapetinga, viu, gente? Tá chegando perto. Vocês tenham cuidado. Muito cuidado, muito cuidado, muito cuidado mesmo. Porque eu vou perguntar a um pastor que eu conheço, que é homem. Não, agora. Não. Calma. Tem nada a ver. Eu tô falando de outra coisa agora. Eu vou falar agora, eu vou ouvir agora a voz de um pastor. Mas ele não vai falar sobre a questão dessa religião lá em Tapetinga, não. Dessa proibição de Tapetinga. Ele vai falar de coisa mais avançada. É, ele tá meio... Ele é o cara que tá cuidando aí. E o povo brasileiro tá acreditando muito que não vai ficar como foi dantes no quartel de Abrantes. Vamos ouvir aí o que falou o pastor, que é nesse momento, ele não falou com o pastor, ele fala com o pastor na Presbiteriana de Pinheiros, lá em São Paulo. Ele é pastor de lá, pastor efetivo de lá. Agora, aqui, como ele vai falar com o ministro do STF, vai falar e você vai ouvir. Vamos ouvir o reverendo, agora não é com o reverendo, gente, é com o ministro do STF, André Mendonça.
9: Não estamos aqui a julgar Lava Jato. Não vou avaliar Lava Jato, não é o objeto do julgamento. Nós estamos aqui a julgar a maior fraude financeira da história do nosso país, e se não a maior, certamente uma das maiores do mundo, da história. E essa fraude tem algumas peculiaridades. Não é simplesmente um crime do colarinho branco. É mais do que isso. Não são simplesmente atores num gabinete, na Faria Lima, nos palácios, que praticaram fraudes e crimes de corrupção, de lavagem de dinheiro, de prejuízos ao sistema financeiro nacional, de dilapidação de um fundo garantidor das poupanças do nosso país. Não. Aqui há contornos de máfia. A contornos de crime organizado mafioso, de fuzis, de metralhadoras, de armas raspadas, de infiltração no sistema policial. Por isso eu quero de antemão, agradecer por esse julgamento presencial, que me permite pôr às claras algumas coisas que não estão tão claras, quiçá questões até ocultas. E é interessante porque eu me recordo de uma conversa, ministro Gilmar, com Vossa Excelência, assim que, para ser indicado para o Supremo. Vossa Excelência apontou que para ser ministro do Supremo é preciso ter coragem. E me lembro do que ele respondia à ocasião. Não tenho medo da morte, quanto mais de ser ministro de um tribunal. Não tenho medo de combater o crime aplicando a lei. Não tenho medo de absolver quem é inocente. Não ajo por pressões de mídia e nem busco a mídia. Aliás, a mídia às vezes me critica porque, de certa forma, eu não sou tão acessível. Não tenho grupos de mídia. Não dou entrevistas. Não busco a ser estrela.
6: É isso aí. Foi um recado que ele deu hoje lá para um outro ministro que estava querendo desenterrar a coisa que eles fizeram lá, botaram cortina de fumaça, passaram o pano. E ele disse logo, não vou tratar disso aqui, porque aqui é outra coisa. Aqui a coisa é muito, muito mais complexa. E ele, gente... Eu venho acompanhando e eu leio tudo que vem sobre esse crime financeiro que o país passou com o Vorcaro. Mas não é só o Vorcaro. Tem muitos atores aí que vocês nem imaginam. Isso não é da agora, não. Em cada estado tem um ator com medo da delação dele sair. Por incrível que pareça, O próprio André Mendonça disse que um dos advogados de Vorcaro chamou ele para fazer uma delação mais, né, daquelas, entendeu, Del? Seletiva. E ele disse não, de jeito algum, aqui é tudo com seriedade, aqui é para vomitar tudo ou nada. E ele disse que ele está preocupado até com a vida do próprio Vorcaro. Porque o Sicário já foi. A família Sicário está aí assustada. E o que a gente não sabe, muitos lá em cima sabem. A coisa é muito séria isso. E é preciso ter coragem mesmo. Por isso que... Eu não sei se o intuito do outro ministro, que quando ele estava na caminhada para entrar, que deram um chá nele de 6 meses, ou mais, não sei, disseram, para ser ministro tem que ter coragem. Ele disse, eu não tenho nem medo de morrer, quanto mais de ser ministro. Porque ele sabe, se ele morrer, ele sabe para onde é que ele vai. Ele é um homem justo. E o justo sabe para onde é que vai. Justo é aquele que faz justiça, não é aquele que rasga. E nós queremos acreditar que Deus vai interferir, vai estar no meio, protegendo não só ele, mas aqueles que estão a favor da apuração dessa fraude. Porque os únicos que serão prejudicados somos nós, é quem está lá na ponta da armeira. Porque os milionários estão lá. Você imagina, tinha uns eventos em Portugal, na Inglaterra, nos Estados Unidos, na França, e a maioria das autoridades iam para lá. E iam com as despesas pagas por Vorcaro, ia em avião de Vorcaro. Tinha tudo lá, até as orgias eram pagas por Vorcaro. E nós temos que entender uma coisa, de quem é que Vorcaro tirava esse dinheiro, de onde ele tirava esse dinheiro. Alguém flexibilizou para Vorkaro fazer tudo o que está fazendo. Teve aval de gente grande dentro do Congresso e dentro do Judiciário também. Em todo o sistema de governo, tanto nos estados como nos Distrito Federal, como também em municípios. E nós não podemos aqui lembrar, esquecer, aliás, que as porradas lá eram de 120 milhões, 130 milhões e diante. Era aviões voando aí por conta de Vorkaro, levando autoridades para cima e para baixo. Tudo por conta de quem? Da bomba que está estourando aí. E quando a gente para pensar, a corda só quebra do lado mais fraco. E quem são os mais fracos? Somos nós, meros trabalhadores. Quer ver uma coisa? Eu vou trazer algumas matérias aqui relacionadas a essa fraude de Vorkaro e Ciro Nogueira. Ah, quem é Ciro Nogueira? Ciro Nogueira é o presidente do Partido Progressista, o PP, que governou e acho que até hoje governa em Piauí. E parece que nós temos uma prefeita aqui que é filiada ao PP, né? A senhora Larissa Dias. Mas eu creio que ela nem conhece, acho que acredito que ela nem nunca conversou com ele, com o tal do Ciro Nogueira, porque ele tinha tempo para conversar é com Vorkaro. Com o prefeito ele não conversa, não. E nós tínhamos um presidente aqui do PP que era muito sério, inclusive tem muito rastro aqui dentro de Piauí dele. A raça que eu falo são obras que eu falo. Do Mário Negro Monte, pai, e o Júnior também. Tem muitas obras dele aqui. Mas o presidente, Ciro Nogueira, tem uma relação com um dos maiores bandidos do mundo, não é só do Brasil, que é o Daniel Vorkaro e toda a quadrilha dele. Olha, documentos da Polícia Federal revelaram novos vínculos entre o senador Ciro Nogueira, do PP do Piauí, e o dono do Banco Master, Daniel Vorkaro. As informações fazem parte da Operação Compliance Zero, que investiga suspeita de fraude financeira, corrupção e lavagem de dinheiro envolvendo o conglomerado bancário. Os documentos descrevem uma relação marcada por elevado grau de intimidade, confiança e proximidade, com registro de vão de hospedagens em hotéis de luxo na Europa e repasses milionários. O presidente da Câmara dos Deputados, Hugo Mota, do Republicano da Paraíba, também aparece nos documentos como beneficiário de hospedagens custeadas por Vorkaro. Ciro Nogueira não se manifestou sobre nenhuma das acusações até a publicação desta matéria. Hospedagens paga por Vorkaro em Lisboa. Vamos aqui. Em junho de 2024, Vorkaro pagou as hospedagens de Ciro Nogueira e de Hugo Mota no hotel For Sancho Hats Lisboa. Em mensagem enviada no dia 18 de junho, a um auxiliar, o ex-bancário informou que precisaria de reservas em Lisboa entre o dia 24 e 30 para ele próprio e mais dois quartos para Ciro e Hugo. Foram 5 diárias em suítes júnior para cada um dos parlamentares, com custo total de aproximadamente R$ 91.300 por hospedagem, cerca de R$ 18.000 por noite. Questionado sobre o episódio nesta terça-feira 16, Hugo Mota disse não ver problema na hospedagem custeada pelo ex-bancário. Abro aspas. É um evento corporativo com um encontro jurídico. Esse evento aqui, eu vou concluir a leitura, mas esse evento aqui são aqueles eventos que é feito por Gilmar Mendes, lá em Portugal, todo ano. Como é o nome que dá, Del? Deixa eu ver, me esqueci o nome agora. Lola, não sei o que. Sei lá, eu me esqueci o nome agora. Deve ter bem. Gilmar, Lusa, não é um negócio aí. Então vamos trazer aqui, ó. Não vejo nenhum com o por ex-banqueiro. É um evento corporativo, um encontro jurídico, que inclusive participei neste ano como presidente da Câmara. Então não vejo problema algum, afirmou o deputado. Acrescentou ter tranquilidade sobre essas suas relações e defender que as investigações possam seguir seu curso. Claro que eles estão tranquilos. São protegidos também. Estão tranquilos. Nada vai atingir a eles. Como também o outro, Dalvi Alcolumbre, falou hoje. É o Gilmar Palusa, Del. Palusa. Ciro Nogueira, por sua vez, não se manifestou. A hospedagem em Lisboa, no entanto, não foi um episódio isolado para o...

das hospedagens, a Polícia Federal encontrou mensagens que indicam pagamentos em espécie ao senador. Em agosto de 2025, Vorcaro ordenou ao seu cunhado, Fabiano Zetel, operador do sistema e ex-pastor da Igreja Lagoinha, que resolvesse uma lista de pendências financeiras. Entre itens constava registro especial de 350K para Ciro, indicado pelos investigadores como referência ao pagamento em dinheiro vivo. A Polícia Federal inicialmente tentou correlacionar esse pagamento a um voo de aeronave que, segundo a reportagem do portal ICL, teria como destinatário Ciro Nogueira. O piloto relatou que um dos passageiros mencionou diversas vezes o nome do senador e após o embarque, quis saber se ele aguardava a chegada da aeronave. Posteriormente, porém, a investigação afastou a correlação temporal direta, já que o voo ocorreu em 24, um ano antes da troca de mensagens. Ainda assim, a Polícia Federal reafirma o teor das conversas e mantém o registro como parte do conjunto de indícios que apontam para repasses irregulares ao parlamentar. A polícia diz, contudo, que não há comprovação de que o valor tenha sido efetivamente entregue a si. As viagens de luxo por Paris e os Alpes franceses. O documento apreendido pela Polícia Federal registra uma sequência de viagens internacionais custeada por Vorcaro em benefício do senador em abril de 2024. De acordo com os documentos, Ciro jantou no restaurante italiano Gigi em Paris com conta de $1.981. Mensagens mostram que Vorcaro orientou expressamente seu auxiliar para que o senador não arcasse com despesas. Não vai deixar eles pagarem, ok? No mês seguinte, o senador participou do Lide Brasil. Esse é do Calcinha, né? Ó, Lide Brasil, Investimento Fórum em New York. Imagine, Lide Brasil vai fazer um evento para falar do Brasil em Nova York. É, gente, a coisa é feia. É a despesa e o Lide Brasil, um fórum em Nova York, hospedados por 6 noites no Parque Haiti em suíte royal, com custo total de $47.700. Hugo, multiplica aí, Del, por 6, ou 5, é 5, né, agora. Olha, Hugo Mota esteve em Lisboa no mesmo período em que Vorcaro organizava as movimentações internacionais com o grupo, embora os documentos da Polícia Federal não detalhem outras viagens do presidente da Câmara, custeada pelo ex-banqueiro. Além de hospedagem portuguesa, sua presença no mesmo hotel e no mesmo evento reforça, segundo investigadores, o alcance da rede de relacionamento mantida por Vorcaro com os parlamentares. Em janeiro de 2025, gastos chegaram ao Alpes francês e a Polícia Federal identificou despesa de Colchor na França. Estação de esqui de luxo com
63.600.

0: 500, aí está em reais, em um restaurante, e 58.500 em outro. Registro de cartões de Vocaro na região soma 1.850.000, incluindo compras de grife italiana, Loro Piano. No total, apenas o benefício. Rapaz, é muita coisa, porque não dá pra gente falar tudo, mas eu aconselho vocês passar no IP Urgente, fazer essa leitura, que é muita coisa, vocês vão ficar de queixo caído, que tem coisa também do senador, tem coisa do senador, o de lá, do né, o que é o presidente da casa lá, tem coisas dele, tem muita coisa. Vai lá no IP Urgente para você ficar sabendo, porque senão você fica igual marido traído, não sabe de nada, tá pensando que é brincadeira esse negócio. Não é brincadeira não, a coisa é muito séria. É muito sério. Ontem eu falei aqui sobre a preocupação da irmã do Sicaro, o Mourão, que morreu, né? Perdeu a vida lá na prisão. Se diz que ele tirou a vida, né? Tirou a sua própria vida. Eu acho que ele tirou a vida dele, foi antes mesmo, quando ingressou nesse grupo. Viu? Então, a gente tá vendo aqui assim, mas tem mais coisas aí. Tem muitas coisas. O Brasil, gente, tá? Olha, o Brasil, eu não sei não. Eu fico admirado assim. A gente trabalha pra burro. Trabalha, dá duro. Imposto mais imposto. E o dinheiro tá descendo pelo esgoto. Tá aí, ó, o dinheiro tá descendo pelo esgoto. E ninguém faz nada. Ninguém faz nada. Só tem um homem só lá em cima. Só tem ele. E o resto tá de braço cruzado. Ninguém quer uma CPI para apurar. E se abrir uma CPI, também não resolve. Tá todo mundo nas duas casas infiltrado na lama até o pescoço. Ninguém quer. Porque a conta vai para nós. A conta vai, não vem para nós. A conta é nossa. Porque nós aceitamos tudo. Principalmente agora, tem Copa do Mundo para uma diversão, né, Del Júnior? Né, Del? É ou não é, Del?
1: É.
0: Tem, diverte, né? Sim. Esquece disso, né? Em São João, aí todo mundo vai esquecer. Aí vem tudo, depois aí vem a eleição, pronto, nós vamos botar os mesmos que estão lá para continuar com as mesmas histórias. Todo ano, um falando do outro, briga um entre si. Parece que essas brigas são até arrumadas mesmo para poder ganhar tempo e enganar o povo. O povo precisa acordar. O povo precisa acordar. Nós estamos num país, gente, que não tem credibilidade nenhuma fora dele. Infelizmente, quando se trata alguma coisa, é porque o interesse em nosso patrimônio aqui, nas riquezas naturais do nosso país, é muito grande. Por isso que ainda temos um valorzinho. Se não, tá todo mundo... 8:05. Vamos para os comerciais, né?
1: Bem, 8:05, vamos a um breve intervalo comercial e já a gente volta com mais notícias aqui no seu programa Alerta Cidade.
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Deus abençoe a todos.

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2: 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Amém.

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0: De novo, bem agora, dona Graziella, todo mundo é cajazeira. Muito obrigado também, o pessoal de Penedo, né? Deixa eu ver, tem aqui Paulo, a pernambucana também. Muito obrigado, Paulo, pela audiência. Meu amigo Catatau. Oi.
1: Como passou de onde? Passou bem?
0: Tudo bem.
1: Tá falando aqui, o Catatau mandou hoje pra Gazinha, pra Arlete, pra Renatinha, pra Dom Beata, nossa vizinha que mora encostada da gente aí, como 16. Valeu, Zé, valeu, Deus, tô na escuta. Não fez o programa por hora nenhuma, só se ele estiver ocupado. Mandar aqui pra.
0: Boa demais.
1: Pra Márcio, aquele concovado, pra Cinho, mandar pra Terra Seca também, se alô. Tô na escuta.
0: Nunca mole.
1: Valeu, Zé,
0: eu
1: valeu,
0: vou mandar
1: Deus.
0: Um balde de água pra você molhar
1: Deus,
0: essa
1: boa
0: terra.
1: Boa sorte.
0: Falou, velho. Eu vou mandar um balde de água pra você molhar essa terra. Essa terra nunca molha. Del, quem tá aí, Del? Vamos botar um pouco.
2: Tá aqui, é Jocelma, lá de Gitaúna.
3: Boa noite, Deus. Boa noite, Zé.
0: Boa noite.
3: Manda-lo pra Javi, bota pra Torar, manda-lo pra mãe de Javi, pro pai de Javi, e Javi, bota pra Torar, Javi, é nóis.
0: Uhul! É nóis!
3: Bota pra Torar, Javi, é nóis.
0: Minha amiga aqui,
3: manda-lo pra todo mundo que tá lhe ouvindo, fica com Deus, uma boa noite de paz.
0: Amém.
3: Boa noite. Bota pra Torar, Javi, Deus proteja, Javi, dê muitos anos de vida e saúde, você é a pessoa maravilhosa que você é.
0: Isso.
3: Eu ia tu falar na rádio, viu? Mandando pro meu alô.
4: Depois que eu vi o seu programa, manda um alô pra gente aqui em Bitupã. Pra mim, minha esposa, Edinalva. Estamos aqui ouvindo o seu programa.
0: Esse meu amigo é Aguinal, lá de Bitupã. Um abraço pra vocês aí. E Bitupã, estão chegando aí, viu, gente? Avisa o povo aí, viu? Já voltamos. É, meu amigo Edu tá aqui, Del. O que é que Edu tá falando, né, Del?
5: Boa noite, Zé Gomes, boa noite, Del Júnior, aqui é o Edu, boa noite. Tô ligadinho aí no Alerta Cidade, viu? Sumi, mas apareci de novo, viu? E essa seleção brasileira, Zé, mas Deus, será que sexta-feira ganha? Não tem essas coisas todas não, viu? Mas a minha seleção mesmo é o Flamengo, viu? Sim. E aí, como é que tá o senhor, Del Júnior aí, todo mundo bem por aí?
2: Beleza. Vou
5: marcar uns dias desses aí, viu, Zé, pra ir na FM Piauí aí, viu, pra gente conversar. E o senhor aí, como é que tá? Tá bem?
0: Tranquilo? Vamos ver quem é. Vamos ver o seguinte, vai jogar com quem? Porque se jogar, olha, se o Brasil...
2: Haiti,
0: eu não sei, nunca vi jogar. Mas eu quero, tô pedindo a Deus que não pegue uma França, que não pegue Portugal.
2: Uma Argentina. Eu vi o Messi fazer 4 gols e ficou, só 3 valeu, mas fez 4.
0: Tranquilidade, agora o que eles me jogar. A cara, os caras arrumam o jogo direitinho, prepara tudo. Quando chega na frente, tá com uma facilidade tremenda pra entrar, né? Não tem medo, vai pra cima. Rapaz, se eu fosse... faz vergonha. Pelo primeiro jogo da seleção brasileira, faz vergonha. A gente assiste um jogo... Ai, ai. Tanto ninguém tá falando lá no Brasil, né? Deixa eu mandar um alô aqui pra Ricardo, lá do Lojão da Construção. Dona Neide, né? Assistente lá de Ricardo, Tinho. Julian, né? O homem da propaganda, o homem gerente geral de tudo lá. Raniele, Birubiru, eita, todo mundo aí ligadinho com a gente. Agora eu vou mandar também para o Lojão do Construtor. Agora foi o Lojão da Construção, agora é para o Lojão do Construtor. Dona Binha, um abraço, viu? Pio, Ernesto, você tá tocando aqui o celular, quem é, gente? Ah, é Vampinheiro. Um abraço para Vampinheiro Imóveis. 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
0: Ernesto, Chico e Gabriel, Marcelo, Sandro, Jefferson, Leone e Maurina lá do Caixa. Um abraço para vocês aí, Lojão do Construtor, na Getúlio Vargas. Manda um abraço para Vicente também, né? Para Vicente. Para todos vocês aí, Lojão. Tem mais alguém aí, Del?
1: Vamos, Boa Deus. Noite, meu amigo Zé Gomes. Boa noite, Del.
2: Boa noite.
1: O Zé falando em forró, São Pedro Piauí, o São João de Birataia, que eu tô aqui na escuta.
0: Quem é?
1: O Zé, tu sabe formar se o nosso São Pedro em Corvo de Pedra se vai funcionar?
0: Não sei, não.
1: Será que nossa prefeita vai fazer?
0: Não sei, Corvo
1: de
0: Pedra.
1: O Zé sempre mandou uma para nós, que eu tô sempre aqui na escuta.
0: Tá certo.
1: É verdade que eu tô morando na Apuarema.
2: Tem nego velho aqui.
6: uma região que chama Estivado, região da Poerema, mas toda noite eu estou na escuta. Falou, Zé, um abraço.
2: Eu acho que tem, viu? O Córrego de Pedra não fica de fora, a Fazenda do Povo.
0: É igual dinheiro. É difícil achar. Se não vier através, de vez em quando, eu mando um abraço aqui para ela, né? É, eu leio aqui porque dona Fernanda está sempre mandando. Agora a gente não está recebendo mais notícia de Piau, da Prefeitura de Piau, não. A gente é agora mesmo. O ano passado a gente tinha tudo, todo dia tinha as notícias, tinha coisa, tal. Agora não está tendo mais, não. Não é? Não sei se você está sabendo alguma coisa, não? Se vai ter isso.
2: Não, às vezes quando eu vejo aqui, né?
0: Ah, não sei. Não estou sabendo de nada. Em Piau não estou sabendo de nada. É, um abraço aqui, cara. Talvez até Vampiro pode estar sabendo, né? Mas eu não sei não. Deixa eu ver se ele mandou dizer alguma coisa aqui. Ô Vampiro. É aqui, ó. Diz que é Cleraldinho, tá em Piau, rapaz, manda ele vir pra cá, bater pau com a gente. O nosso, com o Eric, o nosso Eric aqui, um abraço pra cá. Cleraldinho deve ter vindo ver o eu chamo Cleraldo, Cleraldo Filho, mas eu, como eu vi ele pequenininho.
2: É, né?
0: Cleraldinho, né? Agora não tem jeito. Não tem jeito não, viu, Cleraldo? Cleraldo Júnior, um abraço pra você. Dona Verônica também. Um abração aí. É, meu amigo Eric Vasconcelos. Gente boa demais da conta. Um abraço. Um abraço para... quem? Ah, sim. Ai, falou Lanca. É, nossa Sudoeste FM também no ar. Um abraço para o Vampinheiro. Gente boa demais da conta, Vampinheiro. Vampinheiro nunca mais veio aqui, né, Deus? Paula Pernambucana. Vamos ouvir Paula. Oxi. Na hora que eu vou botar o áudio dela, apaga. Eu vou botar de Arlete, então. Vou buscar a Arlete aqui. É, Arlete. Cadê Arlete, gente? Arlete, cadê você? Meu Deus do céu. Até Arlete sumiu agora. Ah, chegou. Vamos lá.
7: Boa noite, Zé.
0: Boa noite,
7: Arlete. Boa noite, Del. Gostaria de mandar um alô somente para sua esposa, o vereador Picolé, Fabiano, Jofre, Noela, Catatal, Cristina, seu Antônio do Caminho 17, Luzia do Caminho 23, Genilda do Caminho 25, para ela participar o filho dela, pra Carminha, que mora na Casa Nova, pra Cormira, a Casa Nova, pra Beto...
2: Ó, tocou aí.
0: É, não for, vamos, aí atrapalha aqui, deixa eu ver quem é. Bora, Reto, vai.
7: No começo 16, um alô pra ele, pra esposa dele, Dida, um alô pra Zé Grosso, um alô pra Passador, Sorriso, e Zé do Caminho 17, Júlio do Caminho 19, pra esposa dele, Anne, e um alô pra Nelson Gari. Que Deus abençoe.
0: Nelson, é gente
7: e
0: boa.
7: E um bom trabalho, que Deus te leve e Deus te traga pela escuta, Zé Gomes. Você deu.
0: Ok, Arlete.
2: Oh, quem tá ouvindo a gente agora,
0: quem é, rapaz?
2: Almadina.
0: É Almadina?
2: Zelito.
0: Ô, tá Zelito, espalha aí que nós programa. Estamos aí também, meu amigo. Olha, se você puder, passa. Eu vou mandar o link pra você. Del, manda o link pro pessoal do YouTube, Del.
2: De YouTube.
0: Vai mandar recado aí pelo YouTube.
2: Vai entrar no YouTube, vai botar IPAU FM ao vivo, aí já vai entrar e já vai ver lá a foto lá. Zé Gomes,
0: só
2: né? Mostrando lá. E o programa Alerta Cidade.
0: Eu tô com a camisa...
2: do Brasil. Ah, não, é amarela, mas não é verde, né?
0: É verde, Del. Você tá enxergando.
2: É porque na TV a gente vê amarelo lá, ó.
0: Tá vesgo, Del. Amarelo é a sua, Del.
2: A minha é laranja. É
0: laranja. É. Vai falar nisso, laranja mecânica, botou pro canto, viu?
2: É, né?
0: Meu Deus do céu, Dinamarca, velho.
2: Dinamarca,
0: né? Eu tô preocupado se o Brasil pegar esses times, a gente vai passar uma vergonha tremenda. Eita! Ó. Fala pra Del colocar o celular no silencioso.
2: Não,
0: não é Del, não. Sou eu, Joyce. Não é Del, não. É eu que o povo toda hora liga. Não pode deixar no silencioso, não. É assim, é desse jeito. Aqui é desse jeito, é uma bagunça, viu? É por isso que o povo gosta. É, tudo errado. Ó, é aqui, ó, deixa... Vampinheiro, tá? Vampinheiro, tá? Rapaz, aqui, ó. É desse jeito mesmo. É assim mesmo. Ó, deixa eu trazer aqui. Deixa eu ver. Tem gente aí, né? Você não botou ninguém pra falar.
2: Tem a Noélia, tá? Ó, por aqui.
0: O povo tá tudo aí querendo falar.
2: Noélia.
8: Boa noite, Zé. Boa noite, Zé.
2: Boa noite.
8: Boa noite, é pra Joyce, é pra Zinho, é pra Theo do T1,
9: vai pra Santilha, vai pra Cupim da Jade, vai pra Arlete, vai pra Seu Antônio, o dono da lancha, a Cabeça Branca, Paiuto dos Temperos, Nova Mirataia, pra Seu Antônio, Poção de Ferro, pra Marilene, Zé Carlos, e pra Seu Carlinho do Pau d'Arco, pra toda a galera que tá na escuta.
0: Ok, Noélia. Um abraço aqui pra Dona Maria de Lourdes, lá de Mirataia também. Vamos mandar logo
10: bom
0: ela.
10: Bom dia, seu José.
0: Boa tarde.
10: Uma ótima quarta-feira para o senhor e sua família. Deus continue sempre lhe abençoando e um abraço.
0: Amém, Dona Lourdes. Tem gente aí, Bel?
2: Tô engordo.
0: Lá de
2: bom sem farinha.
0: Bom sem farinha.
11: Boa noite, José.
0: Agora, se tivesse
11: boa
0: farinha, é melhor, né?
11: Boa noite a todos os ouvintes do programa. Manda um alô para Alda, Adriele, Pedro Henrique, meu filho Alex, minha filha Adriele, nosso amigo Rock do Relógio, Joelso Passa, Otaniel e Marinalva no Xingui, Zé Cutia e Marina e Elisângela no Burim. Zé Cutia vende brocos de cimento e muda de cacau. Vamos
2: ficar aqui. Estou sabendo disso.
11: Luiz, César, Boa, Ridado, Tubaína, Guedes, Marcelo, Ivo. Enfim, a todos os ouvintes que se sintam abraçados pelo amigo Tem Gordo, não esquecendo de Fernando e Ivan, que na 26 de janeiro e Edvaldo.
0: Tá bom. E eu quero agora, Del, cumprimentar aqui os nossos novos primeiros tenentes, né? É, rapaz, olha, parabéns aqui à 55ª, 55, né? Falando mais direto, assim, CIPM, a promoção ao posto de primeiro tenente. É, sabe quem? É, rapaz, a primeira tenente Jussiara, da Polícia Militar, Jussiara Borges, primeiro tenente também, da PM, Santos Filho. Você conhece Santos Filho, não?
2: Santos Filho.
0: Santos Filho, olha, né? Primeiro tenente. Adeilson, também pela primeira promoção, primeiro tenente também, né? Do quadro de oficiais auxiliares da Polícia Militar. A ascensão oficialato representa reconhecimento de uma trajetória marcada pela dedicação, profissionalismo, comprometimento e relevante serviço prestado à Polícia Militar da Bahia e à nossa sociedade. Que esta nova etapa seja repleta de conquistas, realizações e ainda com mais sucesso no cumprimento da nobre missão de servir e proteger. Parabéns pela merecida promoção. Eita, a 55 está com mais, acho que é três primeiros tenentes, quatro primeiros tenentes aí, viu? Um abraço para vocês aí, gente. Gente boa demais da conta, pessoal da 55. Um abraço aí. É... Tem o que mais aí, Del? Tu tá quieto hoje?
2: Tem, olha, tem uma investigação.
0: De que? Não, vem ver negócio de investigação.
2: Uma investigação que revela esquema que superfaturou milhões em cachê de artistas pago com verbas públicas na Bahia.
0: Na Bahia não. Não, eu não vou acreditar nisso, não. Nem fala isso que eu não estou acreditando. Eu não quero nem ouvir. Na Bahia não tem corrupção, não, Del.
2: Muito pouco não tem, não. Uma investigação da TV Bahia revelou a existência de um suposto esquema de superfaturamento de cachês de artistas contratados com recursos públicos na Bahia. Segundo a reportagem, a irregularidade teria ocorrido entre 2015 e 2024. Envolvem produtoras de eventos, pessoas apontadas como laranjas e gestores ligados à área de turismo do estado. A apuração analisou mais de uma década de relatórios de Tribunal de Contas do Estado, TCE da Bahia, e centenas de notas fiscais. Entre os citados está o ex-diretor da Superintendência de Fomento ao Turismo da Bahia, a SUFOTUR, Diogo Medrado, que negou qualquer irregularidade.
0: Peraí, o filho daquele...
2: De Marcos Medrado.
0: Marcos Medrado? É mesmo? Traz de volta aí, Del. Vamos lá.
2: E ele negou qualquer irregularidade nas contratações realizadas durante a sua gestão à frente do órgão, vinculado à Secretaria de Turismo da Bahia, a Setur. De acordo com os dados levantados, os gastos da Sufotur cresceram de forma expressiva nos últimos anos. O orçamento, que era de 79 milhões em 2019, alcançou 623 milhões em 2024, representando um aumento de quase 700% no período.
0: Peraí, Del, 2024, quem era o governador? 2024, Del. Não é Jerônimo, não, Del?
2: 2024
0: foi um... Nós somos 2026.
2: Um, dois anos atrás.
0: É, né? Bom, continua, Del.
2: Até 2026, os desembolsos da autarquia somam 1,84 bilhões. A investigação destaca que entre 2023 e 2025 foram identificados 641 pagamentos realizados a quatro produtoras de eventos, totalizando cerca de 58 milhões de reais. As empresas apontadas são Brilho Estelar Produções Artísticas Limitada, Estelar Produções e Serviços RLI, Tami Produções Artísticas e Serviços Limitadas,

0: Gabigione! Olha, embaixador!
1: Antes da investigação, ocorreu quando Alexandro Sampaio, apontado como responsável pela Nível 10 Produções, admitiu a existência de...

0: Quinta Corpinho de Valença, núcleo de estágio defragado na manhã desta quarta-feira, 17/6. A Operação Tentáculo, com o objetivo de desarticular uma organização criminosa com a atuação estruturada na região do Baixo Sul da Bahia. A investigação desenvolvida ao longo de aproximadamente 2 anos identificou uma complexa estrutura criminosa voltada à prática dos crimes de tráfico de drogas, comércio ilegal de armas de fogo, organização criminosa e lavagem de capitais. Ao todo, estão sendo cumpridos 24 mandados judiciais, sendo 11 mandados de prisão e 13 mandados de busca e apreensão, expedido pela vara criminal da comarca de Gandu. As medidas estão sendo executadas nos municípios de Gandu, Itabuna, Veracruz e Jequié. A justiça também determinou o bloqueio de bens e ativos financeiros dos investigados até o montante de 16,5 milhões de reais, com o objetivo de descapitalizar a organização criminosa e interromper fluxo financeiro das atividades ilícitas. A operação conta com a participação de equipes da Polícia Civil da Bahia por meio da DIRPIM Sul e da Quinta Corpim Valença, além da Unidade de Polícia Militar da Bahia, incluindo a CPR Recôncavo, a 6ª CIPM, a 7ª CIPM de Gandu, a CIP Recôncavo, a CIPTR e a 23ª BPM, Batalhão de Polícia Militar de Veracruz, a 14º Batalhão de Santo Amaro, aliás, Santo Antônio de Jesus, 31º Batalhão de Polícia de Valença e o 15º Batalhão de Itabuna. A ação integrada reforça o compromisso das forças de segurança pública no enfrentamento às organizações criminosas que atuam na Bahia, especialmente aquelas envolvidas com o tráfico de drogas, violência armada e lavagem de dinheiro. A FICO Ilhéus é composta pela Polícia Federal, Polícia Rodoviária Federal, Polícia Militar, Polícia Civil, Polícia Penal da Bahia, Secretaria de Segurança Pública da Bahia, atuando de forma integrada no combate ao crime organizado. Del Júnior.
1: Ok, 8 horas e 41 minutos. Vamos ao último bloco.
0: Vamos, sim.
1: Girar, a gente já volta com os ouvintes daí. Olha o zap. Del, passa o número do zap. Eu tô assistindo vocês pelo YouTube, mas passa que eu quero mandar um áudio.
0: Passa logo.
1: Ó, o número é
0: 9-8201-7006.
1: 9-8201-7006. Você que tá pegando a rádio pela primeira vez aí, agora em Ilhéus aí, né? Esse aí pra dentro, lá em Uruçuca. 9-8201-7006.
0: 9-8201-7006. Esse é o número do zap da rádio.
1: Boa noite, Del Júnior e Zé Gomes. Aqui é o Marcos de Ibirapitanga. Marcos Antônio. Antônio Marcos, melhor, né? De Ibirapitanga.
0: Não muda o nome do homem, não, Del.
1: Obrigado, liderança. Ele botou aqui o nome todo aqui, tá, né? Tá. Ele botou até um áudio de 6 segundos. Eu não sei o que é que tem aqui, mas pode ouvir, né?
0: Pode, rapidinho.
1: Que depois que tem, é 6 segundos.
2: Vai. Boa noite, Del. Aqui a Rádio Piauí tá pegando limpinho aqui em Ibirapitanga.
0: Ah, claro, em todo lugar. Aí,
1: tá pegando limpinho em Ibirapitanga.
0: Vamos ao comercial. Aqui é difícil a gente não dizer que é a melhor, viu? A gente tem que falar que é a melhor mesmo. Tudo mais.
1: Vamos lá.
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É muito importante o comparecimento de todos na Câmara de Vereadores, um ato cívico religioso. Desde já agradece Paulo Bento, Romero de Todo Ano, Padre Bruno e Padre Joelson. Deus abençoe a todos.

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7: 8h56, de volta na reta final do Alerta Cidade. Vamos lá, Del.
8: Pronto, Eduardo tá por aqui.
9: Boa noite, Diego. Boa noite, Zé Júnior. Quero mandar um alô para a Girlane, Davi, Duda, Cristiano da Silva de Moraes, Mara Caê e a filha dela, aí no próximo Centro Espírita. Quero mandar um alô para seu Carlinho, Dona Moça, na Rua Pará e Delice Cabeleira. Quero mandar um alô para Cantarelli, meu vizinho. Quero mandar um alô para Alessandro. Quero mandar um alô para o Vatinho Viana, que está completando mais um ano hoje.
8: Parabéns.
9: Ele, Dan Luz, Zé, Regina e Adriano. Adriano está parabenizando o irmão dele e Dan Luz está parabenizando o filho dela, todo que está na escuta.
8: Beleza, quase não sai.
7: Eduardo, um abraço. Vai lá, Del. Solta mais gente aí, Del. Deixa eu vou falar.
8: Santilha.
10: Eu passo aí, também esse áudiozinho.
8: Ótimo.
10: Boa noite, seu Zé.
8: Boa noite,
10: Del. Del, vou mandar aqui o alô hoje pra Mara. Mara e Milena e Cauã, aí na rua Carlos Borges, parece. Carlos Borges, meu Deus. Na rua Carlos Gomes. Que eu dizer pra ela que ela é uma pessoa muito importante pra nós. E também vou mandar um alô também pra Aninha no bairro Constança. É, eu não conhecia a minha, ela passou aqui ainda agora de tarde e foi tudo de bom, graças a Deus. Aí eu tô mandando alô pra minha. Passei o Carlinho na rua Pará e moça. Tô mandando um alô também pra Alessandro, que não posso deixar Alessandro de fora, que ele é um menino muito bacana. E também para todos que estão aí na...

0: máquinas. E boa noite pra todo mundo que tá aí ouvindo.
1: Obrigado, gente.
2: Pronto, Zé.
1: Acabou?
2: Aqui, por enquanto, acabou.
1: Então vamos sinalizando, né?
2: É, vamos. Rogério, mas Rogério não botou áudio, botou assim, oi. E oi? Pronto, não botou mais oi? Nada. Oi? Rogério, ô Rogério, boa noite pra você.
1: Também?
2: Tá aqui, botou oi, eu respondi aqui oi, mas ele não botou áudio.
1: Vou mandar um abraço aqui pra Rosana do Magazine, pra Rosana lá do Espírito Santo, pra Lucas Armador, pra Lauri Santo e nosso amigo Rondi, Fernando Guimarães, um abraço pra você também, Aguinaldo e Dona Vera. Um abraço para Damiana não mandou nada hoje, tá viajando, Del?
2: Rapaz, Damiana é mesmo, Damiana.
1: Dona Rosa, do ACM, um abraço, Dona Rosa. Um abraço aí pra Tatiana. Oi, Tatiana. Tatiana gosta de festa, viu, Del?
2: É, né?
1: Nelci, Dona Nelci, um abraço pra Dona Nelci também. Eita, Turma da Maré, Maré Comunicação, um abraço pra Turma da Maré, Dinho do Som, eita, gente boa demais da conta, gente. Meu amigo Rosival, um abraço, Rosival. Um abraço, que Deus abençoe vocês. Olha, gente, 8h58, nós vamos ficando por aqui, porque até aqui nos ajudou o Senhor. E eu tenho certeza que Ele continuará nos ajudando. Por isso, agradecemos a Ele por mais um dia na presença do Senhor. Agradecemos a Ele por mais um programa. Agradecemos também pelas autoridades do nosso município, pela nossa prefeita Larissa, pelas autoridades judiciárias, policiais militares, civis, que estão neste momento patrulhando as ruas, prestando segurança ao povo de Piauí e de toda a Bahia. Um abraço também para os nossos frentistas, nossos trabalhadores, nossos vigilantes, que o Senhor possa abençoar cada uma dessas pessoas agora. Também aos nossos médicos plantonistas que estão em hospitais, em clínicas, e aqueles que estão descansando também, todo o corpo médico. Senhor, que o Senhor abençoe cada uma dessas pessoas agora. Dê paz, segurança para trabalhar, Pai. E nós te agradecemos, Senhor, porque oramos em nome de Jesus. Deus Júnior.
2: Ok, a todos vocês uma ótima noite. Mandar um abraço aqui para a Rosa do Fato, a Tom Henrico, a Renato, a Lu, a Márcio, a Regis do restaurante, Dona Márcia, Dona Cecília, que está aí assistindo a gente pela TV, né?
1: É,
2: pelo YouTube aí sentadinha. Um abraço a todos vocês.
1: Muito obrigado pela sua audiência também, gente. Olha, manda suas mensagens, nós vamos responder todos vocês.
2: É, um abraço para seu Gero da Rua da Granja e a todos vocês uma ótima noite. Agora fiquem com mais notícias com a Rede Brasileira de Notícias da Voz do Brasil. Estaremos de volta amanhã às 7 da noite com mais uma edição do seu programa Alerta Cidade.

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1: Está no ar a Voz do Brasil. As notícias do governo federal que movimentaram o país no dia de hoje.
2: Olá, boa noite.
3: Boa noite para você que nos acompanha em todo o país.
2: Quarta-feira, 17 de junho de 2026.
3: Vamos ao destaque do dia: proteção de crianças nas redes, combate ao crime e crescimento econômico.
2: Temas tratados pelo presidente Lula no encerramento da reunião do G7 na França.
3: Grupo reúne as maiores economias do Ocidente e Brasil participou pela 10ª vez como convidado.
2: O presidente discutiu com países desenvolvidos formas de o mundo voltar a crescer com a inclusão dos mais pobres.
4: O mundo precisa crescer para que a economia volte a crescer. Não adianta crescer só para a Alemanha, crescer só para os Estados Unidos, crescer só para a França. Não. É preciso, sem diminuir o padrão de vida deles, crescer para outros países.
3: E ainda, acesso à água.
2: O Ministério da Saúde anuncia a instalação de quase 21 mil cisternas em 8 estados do semiárido.
3: E tarifa social de água e esgoto para famílias de baixa renda já chegou a quase 2 mil municípios. Pablo Mundinho.
5: A meta é que a tarifa social esteja implementada em todo o país.